0: SUS, no INSS. Não sobra dinheiro para comprar medicamentos para os hospitais dos estados, para as prefeituras. Não sobra mais, pai. Até médicos estão ficando sem receber. Abençoa, pai, esses médicos que às vezes as pessoas chegam aqui e criticam, mas não deveriam criticar os médicos que receita dipirona, porque só tem dipirona, ele não tem outra coisa, não pode receitar outra coisa, mas só tem a dipirona. Mas o Senhor faz um milagre nesta hora, transforma, Senhor, essa dipirona em um milagre para curar essas enfermidades, Pai. Porque nós sabemos que os médicos também são seres humanos, e dentro dos seus corações há uma tristeza muito grande quando chega uma pessoa enferma que eles não podem fazer nada. Mas as autoridades precisam da nossa oração para que eles se sensibilizam, Pai. Para que possamos, Senhor, ver essa corrupção acabar em nosso país. É isso que te pedimos, ó Senhor, que o Senhor é um Deus justo. O Senhor é Deus de justiça e o nosso povo está sofrendo, Pai. Abençoa todos agora, Pai. Oro pelos enfermeiros, pelos atendentes de enfermagens, por aqueles que estão lá nos hospitais sofrendo tanto em detrimento desta corrupção que corrói o nosso país. Não são eles os culpados, Senhor. Mas o Senhor sabe e no dia o Senhor fará justiça. É o que eu te peço, Deus, e te agradeço em nome de Jesus. A todos ficam na paz do Senhor e até amanhã, se for da boa, perfeita e agradável vontade dEle. Deusinho, um abraço e até amanhã.
1: Ok, até amanhã. Um abraço para Vampiro, que está aí na sintonia. A Regis, lá do restaurante, Dona Márcia, Dona Ercília, a Seu Gero do Frango, a Dona Rosa, do Fato, Tom Henrico, a Renato, a Lu, a Márcio, a todos vocês, uma ótima noite. Fique agora com mais notícias, com a Rede Brasileira de Notícias, a Voz do Brasil. Voltaremos amanhã às 7 da noite com mais uma edição do seu programa Alerta Cidade.
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3: 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As notícias do governo federal que movimentaram o país no dia de hoje.
4: Olá, boa noite.
5: Boa noite para você que nos acompanha em todo o país.
4: Terça-feira, 26 de maio de 2026.
5: Vamos ao destaque do dia, qualidade de vida.
4: Brasil alcança pela primeira vez patamar mais elevado do índice de desenvolvimento humano.
5: Estudo das Nações Unidas aponta que a educação foi o que mais impulsionou o crescimento. Luana Karen.
6: Na escala que vai de 0 a 1, o país saiu de 0,744 em 2012 para 0,805 em 2024, alcançando o patamar de muito alto desenvolvimento humano.
4: Destaque também para o Bolsa Família, que além da transferência de renda, exige frequência escolar mínima de crianças e adolescentes.
5: Sobre o assunto, vamos conversar ao vivo com o ministro do Desenvolvimento e Assistência Social, Família e Combate à Fome, Wellington Dias.
4: E ainda, Minha Casa Minha Vida.
5: Presidente Lula entrega mais de 500 unidades habitacionais a famílias que vivem em Manaus.
4: Residencial conta com bibliotecas, 2 churrasqueiras, centro comunitário, espaços comerciais e quadra poliesportiva.
7: Vamos contratar até o final desse ano 3 milhões de casas para o povo brasileiro.
5: Hoje na apresentação da Voz do Brasil, Luciana Vasconcelos e Luciano Seixas.
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5: Pela primeira vez, o Brasil atingiu a classificação IDH muito alto na classificação das Nações Unidas.
4: O Índice de Desenvolvimento Humano mede a qualidade de vida da população.
5: Segundo o estudo, políticas como Bolsa Família colaboraram neste avanço.
6: O desenvolvimento humano no Brasil alcançou o maior nível da história, segundo o radar IDHM 2024, divulgado pelo Programa das Nações Unidas para o Desenvolvimento. Na escala que vai de 0 a 1, o país saiu de 0,744 em 2012 para 0,805 em 2024, alcançando o patamar de muito alto desenvolvimento humano. O indicador leva em conta 3 pilares: educação, renda e expectativa de vida. A educação foi a área que mais avançou. Saltou de 0,679 em 2012 para 0,798 em 2024. O estudo aponta que políticas públicas de transferência de renda, como o Bolsa Família, ajudaram a reduzir o trabalho infantil e aumentar a permanência de crianças e adolescentes na escola. Uma realidade próxima da vivida pelo estudante Gabriele Natanael Gomes. Foi o Bolsa Família que permitiu com que ela e os irmãos frequentassem a escola.
8: Meu pai, ele é marceneiro, minha mãe é auxiliar de serviços gerais. Eles sempre trabalharam bastante com a ajuda desse auxílio, dando suporte a mim e aos meus irmãos matriculados na escola, sendo acompanhados ali nos postos de saúde. Eles conseguiram ter mais segurança para trabalhar tranquilos.
6: Em 2012, com a melhoria de renda, a família deixou o Bolsa Família. O pai de Gabriele, o marceneiro Vilmar Manuel Gomes, diz que o cartão do benefício ficou guardado de lembrança.
9: Quando eu comecei a ter a vida melhor, as condições melhor, aí que eu não precisei mais, aí eu fiquei muito feliz de saber que não precisei mais. Essa ajuda já ia passar para outra pessoa.
6: Os dados mostram também redução das desigualdades raciais. Nos últimos 13 anos, o desenvolvimento humano da população negra cresceu em ritmo quase duas vezes maior que o da população branca. Mesmo assim, a diferença ainda existe. Enquanto a população branca chegou ao índice de 0,851, a população negra alcançou 0,774. O ministro-chefe da Secretaria-Geral da Presidência da República, Guilherme Boulos, destacou que é responsabilidade do governo avançar ainda mais.
10: O abismo que separa a renda média da pessoa branca e da pessoa negra, ele é menor, mas ele ainda existe. O abismo que separa a renda masculina da renda feminina, ele é menor, mas ele ainda existe. A gente também tem consciência da responsabilidade de que a gente precisa avançar mais.
6: Em uma rede social, o presidente Lula destacou que o resultado não é coincidência, mas reflexo de escolhas políticas consistentes e coordenadas. E disse que ainda há um longo caminho pela frente, com desigualdades regionais, de gênero e de raça, que precisam ser superadas. Reportagem Luana Karen.
4: E o ministro do Desenvolvimento e Assistência Social, Família e Combate à Fome, Wellington Dias, está conosco aqui no estúdio da Voz do Brasil para comentar esses dados e falar mais sobre o Bolsa Família. Boa noite, ministro.
11: Boa noite, Luciana, a você e todo o Brasil.
4: Ministro, como nós ouvimos na reportagem, em 2024 o Brasil atingiu o melhor patamar de desenvolvimento humano da história e a melhora na educação foi o que puxou esse índice para cima. As contrapartidas do Bolsa Família, que obrigam a manter crianças na escola, tem a ver com esse resultado?
11: Tudo a ver. Veja que a transferência de renda, o Bolsa Família, ele não é só transferência de renda. Ele é um programa que coloca como condicionalidade o cuidado primeiro com a saúde. Ou seja, queremos um brasileiro, uma brasileira saudáveis. Então, se recebe aqui o Bolsa Família, mas aqui a gestante tem que acompanhar ali toda a fase da gestação, os exames. A criança, quando nasce, também ali tem todos os cuidados, vacinas. E é integrado com a educação. A educação como grande alicerce para interromper uma história de vulnerabilidade, de pobreza na família. Então, quando a pessoa está recebendo o Bolsa Família, ali as crianças estão matriculadas, acompanhamos a frequência à aula, a aprovação, agora o pé de meia que ajuda a reforçar mais ainda esse trabalho. E veja o resultado, todo ano a gente comemora uma média de 1 milhão e 300 mil pessoas que são do Bolsa Família e que termina uma qualificação para ter uma profissão. É um Pronatec, é um curso técnico, é o Acredita, que agora a gente está trabalhando, é um curso superior e, é claro, aqui é uma porta larga para a superação da pobreza. Mas eu queria registrar esse feito, ele é histórico. Eu sou da geração, eu tenho mais de 60 anos, eu sou da geração que viveu o Brasil subdesenvolvido, um país subdesenvolvido. Depois alcançamos já ali no primeiro mandato do presidente Lula, segundo, numa estratégia extraordinária, já ali no primeiro mandato da presidenta Dilma, o Brasil como um país em desenvolvimento. Nós tínhamos alcançado o IDH 07. E agora entramos no clube dos países, não é, com o IDH muito alto IDH. É o patamar de países da Europa, é o patamar de países da América do Norte, ou seja, é um clube, não é, infelizmente, que não são de muitos países, mas o Brasil deixa de ser só aquela grande economia, aquele grande produtor de agricultura, e melhora a desigualdade. Como disse o presidente Lula, ainda temos que encarar a desigualdade regional. Por isso que essa divulgação da ONU, através do PNUD, ela também nos traz um dado bom, que é o IDHM, que é uma medição por município. E aqui permite a gente trabalhar por município, por região do Brasil, não é, cuidar da população, não é, como a população de negra e negros, a população de indígenas, ou seja, e com isso alcançar uma igualdade mais completa.
12: É aproveitar esses dados, então, ministro, para poder fazer políticas públicas mais direcionadas?
11: Sim, o Brasil ele tem muita eficiência em tirar pessoas e famílias da fome, da pobreza, e agora a gente tem uma condição de um passo novo. Como é que, por exemplo, o IDH muito elevado, Distrito Federal. Mas como é que a gente olha para várias regiões do Distrito Federal, como o Sol Nascente, né? Como é que a gente olha o estado do Pará, cresceu, mas como é que a gente olha ali para o arquipélago de Marajó? Os três estados que tiveram melhor crescimento, né? O meu Piauí, não é, que tem uma história extraordinária, Rio Grande do Norte, Alagoas, tiveram um crescimento muito alto. O Piauí, por exemplo, tinha um índice de desenvolvimento humano no começo desse século, 2002, 2003, 0,4. Muito baixo desenvolvimento. E passou para baixo desenvolvimento, 0,5, 0,6, médio desenvolvimento. Agora alcançamos 0,74, quase 0,75, né, já nos aproximando, não é, da média nacional. Então, isso por quê? Porque melhora a educação. Era a pior em educação, hoje o quarto melhor em educação. Então, melhora a renda, melhora a expectativa de vida. E eu digo que com essa forma como o Brasil, o governo do Brasil, com o presidente Lula, trabalha, de um lado, tirar da fome, mas superar a pobreza, garantir investimentos, habitação. Ele está entregando casas em Manaus. Significa alguém que pagava um aluguel, ganha um salário mínimo, mas aí paga a metade é para pagar o aluguel. Aquela família fica na pobreza. Então, a necessidade de alcançar várias necessidades do ser humano, e é isso que o projeto do Brasil está trabalhando.
5: Ministro, nós temos aqui dois depoimentos de pessoas que já receberam Bolsa Família e saíram do programa. A primeira é a Stephanie de Mello Oliveira, de Rio Branco, no Acre. Ela conseguiu um emprego com carteira assinada, passou um ano dentro da regra de proteção do programa, né, antes de sair. Vamos ouvir a Stephanie.
13: É meu primeiro emprego de carteira assinada, né? Mas já trabalhava em outros lugares, né? Tipo, faxina, diária. Logo quando eu comecei a trabalhar, né, ainda recebia, né, 650. Aí demorou, acho que assim, uns 4 meses, baixou o valor, né? Foi para 325. Aí recebi uma mensagem, né, no governo, que eu ia receber esse valor durante 12 meses. Que quando foi o mês passado, foi suspendido, assim como falaram, né? Quando eu não trabalhava, era só o Bolsa Família.
5: E a gente tem também a Lilian Pinheiro, que ela é empreendedora. Atualmente ela tem um salão em Pernambuco, participou do programa Acredita no Primeiro Passo para conseguir melhorar o negócio. Hoje ela também dá cursos para outras mulheres. Vamos ouvir a história da Lilian.
14: Quando a maternidade chegou na minha filha, eu fiz uma escolha de fazer um curso para cuidar dela. Nesse tempo, eu fui contemplada pelo Cade Único para receber o Bolsa Família. Fiz a inscrição para se tornar cabeleireira. E aí, depois disso, eu não parei mais. Eu só comecei a investir dentro do meu espaço. Eu tinha apenas uma cadeira na garagem da minha casa e o tanque. Foi quando também Eu conheci o Banco do Nordeste, onde formamos um grupo e participamos do programa Crédito Amigo. Lembro que eu comprei produtos para dentro do meu salão. E daí essa parceria ela só foi dando continuidade, né? E hoje me tornei especialista em cachos.
5: Pois é, ministro, tanto o encaminhamento para o emprego quanto o estímulo ao empreendedorismo fazem parte aí dos eixos de mobilidade social que estão ligados ao programa de transferência de renda. Explica melhor para os ouvintes como é que funcionam esses mecanismos.
11: Olha, primeiro, nós criamos aí por uma iniciativa do presidente Lula uma mudança que estimula, né, o trabalho, o emprego, o empreendedorismo, o cooperativismo. Veja já na fala, não é, da Gabriela, e falando inclusive do Vilmar, né, o pai dela, que a partir do Bolsa Família ela pôde estudar, pôde crescer, né, o pai também, e isso é extraordinário. A Stephanie, né, que coloca aí sobre a parte do emprego. Veja, a gente criou, tinha um medo de assinar carteira, porque senão ia perder benefício, e a gente criou uma regra de proteção, onde, quando alguém vai para o emprego, ali ela não sai do Bolsa Família. A gente mede a renda, mede a renda. A renda precisa alcançar R$ 706 per capita acima desse valor para poder sair de vez do Bolsa Família. E uma família de 5 pessoas tem que ter uma renda de R$ 3.530 na família para poder sair do Bolsa Família. Sai do Bolsa Família, mas não sai do cadastro. Quando perde o emprego, volta de novo para o Bolsa Família. O outro foi a regra de proteção, como disse aí a Stephanie, que ela vai para o emprego, passa a ganhar. Ela ultrapassou a chamada linha da pobreza. Mas ainda assim, a gente deixa por 12 meses. Ela permanece por 12 meses. Esse emprego é para valer, né? Ou é aquele emprego temporário? Então a gente aguarda para ver o que acontece. E ela recebe ali o valor do benefício mais o salário, né? Como ela disse, acumula. Então isso foi uma diferença muito grande na área do emprego. Veja que o Brasil segue crescendo, graças a Deus. 5.300.000 novos empregos desde janeiro de 2023, neste mandato do presidente Lula. E destes empregos, 90% é o povo do Cadastro Único Social. O povo do Bolsa Família, não é, grande parte dos empregos. Agora, também o empreendedorismo. O exemplo aí da Lilian, né, que montou lá, começou ali com a cadeira, depois um salão de beleza. Agora a gente apoia. É um mercadinho, é uma pessoa que trabalha com uma pequena indústria, um restaurante, enfim. E, neste caso, também é a mesma regra. Então, nós temos hoje, para você ter uma ideia, no mês de maio, 7 milhões de brasileiros, de famílias, 7 milhões de famílias que estão no emprego, estão como pequeno negócio e recebendo o Bolsa Família, ou recebendo 100% ou recebendo a metade, porque está na regra de proteção. Então, eu quero acreditar no campo, um outro caminho, o cooperativismo. Né? O cooperativismo. A gente, inclusive, está premiando as empresas que mais empregaram o povo do Bolsa Família, não é? Premiando as cooperativas que mais estão ajudando as pessoas a superarem a pobreza. Eu digo que esse caminho do Brasil é tão extraordinário que são 142 países que já acompanham esse modelo do Brasil.
12: Ministro, para a gente finalizar, que a gente tem só um minutinho, o Ministério reformulou o aplicativo e o site do Bolsa Família. Vamos chamar as pessoas agora para ver esse site, esse aplicativo. O que que tem de novo?
11: Olha, de novo, é mais humanização, ou seja, através do celular, através de um aplicativo, a pessoa vai poder, por exemplo, eu quero atualizar o cadastro, bloqueou meu Bolsa Família, o que que aconteceu? Vai lá no aplicativo e você inclusive já resolve. Ah, bloqueou porque não tomou a vacina, não é? Bloqueou porque o filho não está matriculado, ou seja, ali ele já sabe, é uma linha direta. E mais, abre porta o aplicativo para todos os programas que estão integrados ao Cadastro Único Social. Não é só o Bolsa Família, não é só o BPC. Tem o Pé de Meia, Farmácia Popular, Gás do Povo, Luz do Povo, agora o programa Minha Casa Minha Vida, Melhoria Habitacional, Pronaf, ou seja, tem 56 programas. É uma porta da dignidade, como diz o presidente Lula. Então eu fico muito feliz de ver o Brasil

0: E hoje o presidente Lula entregou mais de 500 moradias do programa Minha Casa Minha Vida em Manaus.
1: Além do condomínio contar com área comunitária, ele ainda possui escolas e posto de saúde próximos.
2: Dona Aldenora Gomes Brito mal conseguiu aguentar a emoção. Ela é uma das beneficiadas com um apartamento no residencial Morar Melhor em Manaus. A casa própria era o sonho de uma vida inteira.
3: Muito obrigado por essa chave. E hoje esse sonho está sendo realizado. Ganhei meu apartamento completo.
2: Nesta terça-feira foram entregues 576 moradias que vão abrigar pelo menos 2.300 pessoas no residencial Morar Melhor 13, 14 e 15, localizado no bairro Tarumã Açu. As unidades têm cerca de 50 metros quadrados de área privativa e seguem os novos padrões do Minha Casa Minha Vida, com varanda e espaço para convivência, que incluem 3 bibliotecas, churrasqueiras, centro comunitário, área comercial e quadra poliesportiva. O empreendimento recebeu 92 milhões de reais em investimentos do Fundo de Arrendamento Residencial. O presidente Lula falou sobre a retomada e o alcance histórico do programa Minha Casa Minha Vida.
4: Tem gente que nunca tinha tomado banho no chuveiro. Tem gente que não sabia o que era uma pia ou lavar um prato numa torneira. E isso é desumano num país que tem todo o potencial de fazer casa para todo mundo. Está na Constituição brasileira que casa é um direito de todo e qualquer cidadão e nós temos apenas que cumprir a Constituição. Por isso, nós criamos o Minha Casa Minha Vida. Vamos contratar até o final desse ano 3 milhões de casas para o povo brasileiro.
2: O presidente Lula também defendeu o fim da escala 6x1.
4: E ontem, no Congresso Nacional, nós fizemos um acordo com o presidente da Câmara e nós vamos acabar com a escala 6x1, o povo vai trabalhar 5 dias e vai poder descansar 2.
2: A entrega do condomínio foi feita com toda a infraestrutura, que inclui água, esgoto, iluminação pública, energia elétrica, pavimentação e drenagem. E o entorno do residencial Morar Melhor ainda conta com creche, escolas e posto de saúde. De Manaus, no Amazonas, Luciana Colares de Holanda.
0: O programa Move Brasil, táxis e aplicativos já está com os recursos garantidos.
1: Uma medida provisória foi publicada hoje, destinando 30 bilhões de reais para o financiamento de carros novos em condições especiais.
0: Os contratos de financiamento serão feitos no mês de junho.
5: Foi publicada nesta terça-feira a medida provisória que abre crédito extraordinário de 30 bilhões de reais para compra de veículos por motoristas de táxi e de aplicativo. A iniciativa faz parte do programa Move Brasil, lançado no dia 19 de maio pelo governo federal. E o objetivo é ampliar o acesso ao financiamento de automóveis voltados ao transporte individual de passageiros. Em uma visita a uma concessionária de carros elétricos em Brasília, o vice-presidente Geraldo Alckmin afirmou que há uma enorme procura pelo novo programa. Segundo ele, as mulheres terão ainda mais redução na taxa de juros dos financiamentos, porque o governo quer estimular que elas ganhem espaço no setor.
6: Há um estímulo para as mulheres, porque há uma procura grande das mulheres para motorista de aplicativo ou taxista, seja mulher. Então a gente quer estimular que mais mulheres venham participar como motoristas de aplicativo ou táxi.
5: O Move Brasil vai financiar automóveis novos de até R$150 mil, que façam parte da lista de veículos habilitados no programa Mover, permitindo apenas modelos considerados sustentáveis. O vice-presidente destacou ainda que o programa já possui uma linha de financiamento para caminhões e ônibus.
6: Há um segundo programa para caminhões e ônibus de 21,1 bilhões de crédito. Foi incluído neste programa também os implementos rodoviários. E isso vai ajudar muito na logística do Brasil, melhorar a produtividade.
5: Podem participar do novo programa motoristas de aplicativos com cadastro ativo há pelo menos 12 meses, que tenham realizado ao menos 100 corridas nesse período na mesma plataforma. Além de taxistas,

0: registrados e em atividade. Para se habilitar, o motorista precisa preencher cadastro na plataforma gov.br/movebrasil. A partir do dia 18 de junho, quem recebeu a confirmação de participação no programa poderá procurar as concessionárias e instituições financeiras para análise de crédito. Reportagem Gabriela Noronha.
1: A semaglutida sintética, um medicamento usado para diabetes e para perda de peso, poderá ser produzida no Brasil.
2: O Ozive, medicamento conhecido como caneta emagrecedora, usa o mesmo princípio ativo do Ozempic.
1: O ministro da Saúde, Alexandre Padilha, afirmou que o Brasil vai se beneficiar com essa produção. E o governo já estuda como será o uso pelo Sistema Único de Saúde.
3: Vai produzir aqui no Brasil. Então isso significa derrubar o preço, se começa a ter uma concorrência maior. Significa medicamento com segurança, porque foi avaliado tecnicamente pela Anvisa, e significa geração de emprego e renda aqui no Brasil. Nós vamos começar um protocolo no SUS para avaliar como utilizar essas medicações no Sistema Único de Saúde.
2: Essas foram as notícias do Governo do Brasil.
1: Uma realização da Secretaria de Comunicação Social da Presidência da República.
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1: Fique agora com as notícias do Poder Judiciário e do Congresso Nacional.
2: Boa noite.
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5: Você vai ouvir agora notícias do Poder Judiciário.
6: CNJ aprova contra-cheque único para cumprimento de decisões do STF sobre salários de magistrados.
7: Primeira turma do Supremo mantém decisão que determinou o fim da aposentadoria compulsória remunerada como penalidade máxima imposta a juízes.
6: STJ suspende liminar e mantém concurso do Ministério Público de Mato Grosso com provas em Cuiabá e São Paulo.
7: Boa noite, eu sou Marcela Luiza.
6: Eu sou Walter Lima.
7: O Conselho Nacional de Justiça aprovou hoje, por unanimidade, contra-cheque único para magistrados do país para cumprir decisões do STF sobre verbas indenizatórias.
6: A resolução é da relatoria do presidente do CNJ e do STF, ministro Edson Fachin. Carolina Chaves.
8: Para Fachin, a medida tem como objetivo ampliar a fiscalização dos pagamentos a magistrados.
9: Um contra-cheque por magistrado. Afinal, o que se paga com dinheiro público não pode se esconder em múltiplas folhas. E nesse sentido, o contra-cheque único permitirá uma maior transparência de todos os recebimentos.
8: Com essa resolução, cada magistrado só poderá receber um único documento com detalhamento de salário e de verbas indenizatórias, sem uso de folhas suplementares. O contra-cheque único vai deixar explícito o valor efetivamente pago na conta de cada magistrado.
7: Mantida a decisão que determinou o fim da aposentadoria compulsória remunerada como penalidade máxima imposta a juízes.
6: O entendimento é da primeira turma do Supremo Tribunal Federal. Marta Ferreira.
10: Em março deste ano, o ministro Flávio Dino, relator do caso, determinou que o Conselho Nacional de Justiça deverá aplicar a perda do cargo de magistrado e a consequente perda de salário como a maior punição por violações disciplinares. Segundo ele, infrações graves devem ser punidas com a perda do cargo, de acordo com a interpretação da reforma da Previdência, promovida pela Emenda Constitucional 103 de 2019. A decisão foi contestada e analisada pela primeira turma do Supremo. A primeira turma, então, negou provimento ao recurso e, com isso, fica mantida a decisão que afastou a aposentadoria compulsória remunerada como sanção disciplinar máxima aplicável a magistrados.
7: Presidente do STJ suspende efeitos de liminar que havia paralisado o concurso público para promotor de justiça substituto do Ministério Público de Mato Grosso.
6: O edital prevê a aplicação da prova objetiva em Cuiabá e São Paulo no dia 14 de junho. Fátima Uchoa.
11: Um candidato impetrou mandado de segurança alegando, entre outros pontos, violação do princípio da isonomia por suposta desigualdade entre candidatos de diferentes regiões do país. O Tribunal de Justiça de Mato Grosso concedeu a liminar, mas o presidente do STJ, ministro Herman Benjamin, destacou que o adiamento repentino da prova, além de causar prejuízos aos candidatos já inscritos, comprometeria o cronograma do concurso, obrigaria a administração a reorganizar todas as etapas do certame e retardaria a recomposição do quadro funcional do Ministério Público Estadual. Com a suspensão da liminar, fica mantida a prova objetiva para 14 de junho, tanto na capital mato-grossense quanto na capital paulista.
7: Entrou em vigor a nova regra que obriga empresas a prevenir riscos à saúde mental no ambiente de trabalho.
6: A atualização da norma regulamentadora 1 passa a incluir os riscos psicossociais no gerenciamento das empresas. Anderson Conrado.
12: A partir de agora, empresas e órgãos públicos terão de identificar e controlar situações que possam afetar a saúde mental dos trabalhadores. Entre os fatores estão assédio, pressão excessiva por metas, jornadas prolongadas e sobrecarga no trabalho. Para a Justiça do Trabalho, a nova norma reforça a importância da prevenção e da criação de ambientes de trabalho mais saudáveis.
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7: Uma boa noite.
6: E até amanhã.
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14: Eu sou Paula Groba.
15: E eu sou Humberto Pinheiro.
14: E estes são os destaques de hoje do Jornal do Senado, que começa agora.
15: Aprovada a medida provisória que garante reajuste de 5,4% no piso salarial de professores da educação básica.
14: Avança projeto que limita bloqueios de repasses federais a estados e municípios.
15: Comissão aprova a convocação de presidente do Banco de Brasília para explicar operações com o Banco Master.
14: Boa noite.
15: Boa noite.
14: Uma vitória para a educação. O Senado aprovou a medida provisória que prevê aumento de 5,4% no piso salarial dos professores da educação básica. O texto fixa o valor de 2026 em R$ 5.130,63.
15: A proposta busca dar mais segurança aos educadores e reforçar a valorização da carreira docente em todo o país. Mais informações com o repórter Pedro Pincer.
16: O Senado aprovou uma medida provisória que determina piso salarial de R$ 5.130,63 para os professores da educação básica pública em 2026, um reajuste de 5,4% em relação ao piso anterior. De acordo com a medida, o reajuste passará a considerar a inflação do ano anterior, medida pelo INPC, somada a 50% da média de crescimento das receitas do Fundeb nos 5 anos anteriores. A relatora, senadora professora Dorinha Seabra, do União do Tocantins, destacou a importância de valorizar o trabalho dos docentes.
17: Esse é o nosso apelo para que, a partir do piso, as carreiras sejam reorganizadas nos diferentes municípios brasileiros e nossos estados.
16: Se aplicada por todos os entes federativos, a nova regra deve gerar um impacto de R$ 6,4 bilhões em 2026. As receitas do Fundeb, que financiam 70% dos salários dos professores, cresceram 120% em termos reais entre 2020 e 2026. O texto segue agora para a sanção presidencial.
14: E a proteção às mulheres vítimas de violência doméstica foi ampliada. O plenário aprovou uma proposta que dá mais tempo para que elas denunciem os agressores.
15: O projeto aprovado hoje aumenta de 6 meses para 1 ano o prazo para a apresentação de queixa ou representação criminal, reconhecendo as dificuldades enfrentadas por muitas vítimas para romper o ciclo da violência. O repórter Alexandre Campos tem os detalhes.
18: A senadora professora Dorinha Seabra, do União do Tocantins, que foi relatora da proposta na Comissão de Constituição e Justiça, lembrou que muitas vezes a vítima tem laços afetivos com o agressor. Por isso, o tempo maior para apresentar a queixa é necessário para que ela vença o medo e tome a iniciativa de buscar a ação do poder público.
19: Nós lutamos o tempo todo, evitando situações que possam ser utilizadas como estratégias para tirar o direito da mulher poder ter a justiça instalada numa situação de violência.
18: Opinião semelhante tem a senadora Damares Alves, do Republicanos do Distrito Federal, relatora do projeto na Comissão de Direitos Humanos.
20: Essa mulher, quando está se sentindo mais segura, às vezes num novo emprego, numa nova casa, ela vai ter maturidade, equilíbrio para fazer a denúncia. Então, a gente precisa estender esse espaço, esse tempo, para que ela faça a denúncia da violência.
18: Nos casos de ação penal pública, quando o Ministério Público não oferecer a denúncia, a vítima também passa a ter o direito de queixa ou representação contra o autor do crime no prazo de 12 meses. O projeto segue para a sanção presidencial.
14: O senador Eduardo Girão, do Novo do Ceará, defendeu a regulamentação do ensino domiciliar na educação básica, o homeschooling. Ele criticou a condenação de um casal em São Paulo por abandono intelectual e afirmou que a falta de regras claras gera insegurança jurídica para as famílias.
15: Girão também argumentou que o ensino em casa pode ser necessário para crianças com autismo, depressão, transtornos de aprendizagem ou vítimas de bullying.
21: Defender o homeschooling não significa absolutamente atacar a escola tradicional. Significa reconhecer que nenhuma sociedade livre pode impor um único modelo educacional para todas as famílias e para todas as crianças.
14: Na mesma linha, o senador Hermes Clã, do PL de Santa Catarina, cobrou a votação do projeto que regulamenta o ensino domiciliar na educação básica. Segundo ele, a proposta garante segurança jurídica, fiscalização e transparência para o homeschooling, além de equilibrar a liberdade das famílias com o dever do Estado de garantir a educação.
15: Clã também criticou a demora do Senado em analisar o texto aprovado pela Câmara em 2022.
22: Preserva o interesse público na qualidade pedagógica e na proteção contra abusos e no desenvolvimento integral da criança. O projeto chegou ao Senado Federal em 2022. Já deveria ter sido submetido à deliberação final desta Casa.
14: A Comissão de Assuntos Econômicos do Senado aprovou a convocação do presidente do Banco de Brasília, Nelson Antônio de Souza, para explicar as operações realizadas com o Banco Master. O depoimento deve ocorrer na próxima terça-feira. A decisão foi tomada após o presidente da CAI, senador Renan Calheiros, do MDB de Alagoas, afirmar que o dirigente do BRB condicionou a ida ao Senado à publicação do balanço financeiro do banco.
15: O pedido de convocação foi apresentado pela senadora Damares Alves, do Republicanos do Distrito Federal, que cobra esclarecimentos sobre as operações e os impactos financeiros envolvendo o Banco Master.
14: Hoje, a comissão também aprovou um projeto que obriga a Comissão de Valores Mobiliários a apresentar todo semestre um relatório sobre a sua atuação. O projeto ainda aguarda votação em turno suplementar. Durante a votação, o caso do Banco Master foi citado pelos senadores Jaime Bagatoli, do PL de Rondônia, e Damares Alves, do Republicanos do Distrito Federal.
23: Senadora Tereza Cristina, se nós tivéssemos uma CVM, ele estivesse fiscalizando, nós não tínhamos chegado nessa situação que o Banco Master chegou.
24: Somos o órgão fiscalizador e essa comissão é órgão fiscalizador. E a CVM não compartilhava informações com a gente. Eu tenho certeza que se nós tivéssemos, como CAI, nessa questão do Banco Master, sido acionados institucionalmente, nós teríamos feito alguma coisa.
15: Avançou no Senado o projeto que limita o bloqueio de recursos dos fundos de participação dos municípios e dos estados.
14: A proposta aprovada na Comissão de Desenvolvimento Regional busca a liberação desses recursos para setores essenciais, especialmente nas cidades pequenas. Repórter Patrícia Oliveira.
25: Para pagar dívidas previdenciárias, a União poderá reter no máximo 5% de cada parcela dos fundos de participação dos municípios e dos estados. A proposta do senador Rogério Carvalho, do PT de Sergipe, busca evitar que o bloqueio desses repasses federais afete principalmente cidades com até 50 mil habitantes e comprometam áreas como saúde, educação e infraestrutura. Segundo o relatório da senadora professora Dorinha Seabra, do União do Tocantins, para cerca de um quarto dos municípios brasileiros, essas retenções variam entre 5 bilhões e 7 bilhões de reais por ano.
0: Ao estabelecer o teto de 5%, a proposta alinha a regularização das dívidas previdenciárias com a capacidade financeira dos estados e municípios.
25: A proposta altera a Lei do Custeio da Seguridade Social e segue agora para a decisão final na Comissão de Assuntos Econômicos.
15: E os Centros Federais de Educação Tecnológica de Minas Gerais e do Rio de Janeiro podem se transformar em universidades tecnológicas federais.
14: É o que define uma proposta aprovada pela Comissão de Educação do Senado, que seguiu para análise do plenário. Repórter Rodrigo Rezende.
1: A mudança na estrutura acadêmica dos Cefetes Mineiro e Fluminense foi aprovada pela Comissão de Educação do Senado. O relator da proposta, senador Camilo Santana, do PT do Ceará, ressaltou que essas instituições sofreram transformações significativas nos últimos anos e, por isso, merecem a mudança.
2: Ao longo das últimas décadas, ambas ampliaram significativamente sua atuação na educação superior, na pós-graduação e na pesquisa aplicada, assumindo perfil acadêmico compatível com o modelo de universidades tecnológicas federais.
1: Conrado Rodrigues, vice-diretor-geral do Cefet de Minas Gerais, explicou como a mudança impacta a organização dos centros de ensino.
3: Ele faz com que os dois Cefets deixem de fazer parte da matriz orçamentária da Secretaria de Educação Tecnológica, CETEC, passe a fazer parte da matriz orçamentária da Secretaria de Ensino Superior, a SESU, o que é uma matriz orçamentária mais compatível com o que as duas instituições são.
1: Além das sedes nas capitais de Minas e do Rio, os Cefetes possuem diversas unidades em cidades do interior, que seriam transformadas em campus das novas universidades. O projeto segue para análise do plenário do Senado.
15: Com edição de Paula Groba e trabalhos técnicos de Eliseu Caires, o Jornal do Senado fica por aqui. Acompanhe agora as notícias da Câmara dos Deputados. Boa noite.
14: Boa noite e até amanhã.
5: Jornal Câmara dos Deputados. Proposta disponibiliza recursos para ações contra alagamento nas cidades.
4: Avança enquadramento da profissão de vigilante como atividade de risco.
5: Deputados opinam sobre projeto que reduz a jornada de trabalho semanal.
9: Boa noite. Pastor Henrique Vieira, do PSOL do Rio de Janeiro, sustenta que interesses econômicos estariam atrasando o fim da escala 6x1. Segundo o deputado, a mobilização popular e o apoio do governo federal fortalecem o debate sobre redução da jornada sem corte salarial.
5: Pastor Henrique Vieira defende a aprovação da proposta, argumentando que a mudança é necessária para melhorar o cotidiano dos trabalhadores. O parlamentar menciona relatos de exaustão física e emocional, especialmente entre mulheres e mães solo.
9: Nilton Tato, do PT de São Paulo, critica a resistência de parte do Congresso ao fim da escala 6x1. O parlamentar acredita que a redução da carga horária, sem diminuição salarial, pode estimular a geração de empregos e movimentar a economia.
5: Para Nilton Tato, a Câmara pode dar um passo histórico na construção de uma legislação que traga mais qualidade de vida para os trabalhadores. Ele afirma que a alteração do regime laboral vai permitir mais tempo para descanso, convivência familiar, lazer e cuidados pessoais.
9: Luiz Lima, do Novo, do Rio de Janeiro, manifesta preocupação com a proposta que acaba com a jornada de trabalho 6x1. Embora reconheça que o novo modelo possa trazer benefícios ao trabalhador, o deputado critica o impedimento legal para o exercício de atividades no sexto dia da semana.
5: Na visão de Luiz Lima, a medida interfere na liberdade individual e prejudica diretamente cerca de 10 milhões de trabalhadores comissionados como vendedores. O parlamentar defende que o Congresso preserve a possibilidade de complementação da renda familiar.
9: Tadeu Venere, do PT do Paraná, demonstrou sua surpresa com a postura de deputados que usam a tribuna para criticar o projeto que reduz a jornada de trabalho no país.
5: Na avaliação do parlamentar, mais do que meritória, a proposta é justa e vai trazer dignidade ao trabalhador, com tempo para o descanso, lazer e convívio familiar. Para Tadeu Venere, o regime de escravidão imposto por uma jornada exaustiva e mão de obra quase gratuita ficou no passado.
9: Patrus Ananias, do PT de Minas Gerais, também condena os críticos da redução da jornada de trabalho. O parlamentar afirmou que resistência à proposta demonstra o posicionamento daqueles que ainda estão presos ao passado e usam hoje os mesmos argumentos impostos à época da escravidão.
6: Patrus Ananias também parabenizou os empresários brasileiros comprometidos com o bem-estar do trabalhador. Segundo o parlamentar, 5 dias de trabalho e 2 de descanso vão promover o avanço para toda a sociedade brasileira, longe do coronelismo do passado.
9: Murilo Gouveia, do PSDB Fluminense, também defendeu a redução da jornada de trabalho no país. Na avaliação dele, é preciso garantir aos trabalhadores um equilíbrio entre as atividades laborais e a sua vida pessoal.
6: O parlamentar assegurou que a redução nos dias de trabalho vai criar um ambiente mais produtivo e digno ao trabalhador. Hoje, na visão de Murilo Gouveia, os dias exigidos são penosos aos trabalhadores, restringindo momentos de descanso e de cuidado da própria saúde.
9: Helder Salomão, do PT do Espírito Santo, aponta que o relatório da Comissão Especial da PEC do fim da escala 6x1 prevê uma transição da jornada semanal, com redução para 40 horas após 12 meses de vigência da lei. Ele lamenta pedido de vista que adiou a votação da matéria.
6: Helder Salomão defende a aprovação da proposta como forma de garantir 2 dias de descanso aos trabalhadores brasileiros. Ele argumenta que jornadas excessivas aumentam o risco de adoecimento, reduzem a produtividade e prejudicam a convivência familiar.
9: Sérgio Turra, do PP do Rio Grande do Sul, critica o fim da escala 6x1 sem período de transição. O congressista avalia que a mudança, sem uma fase de adequação mais longa, pode prejudicar trabalhadores de menor renda e elevar custos para setores mais vulneráveis da economia.
6: Sérgio Turra pede que o Congresso discuta por mais tempo a redução da jornada semanal, levando em conta as diferenças entre grandes empresas e pequenos negócios. Ele avalia que medidas adotadas sem cautela podem ampliar a informalidade em vez de garantir empregos protegidos.
9: E o relatório sobre a jornada de trabalho pode ser votado ainda esta semana na comissão especial que analisa o tema. O relator propõe o fim da escala 6x1 com 40 horas semanais e transição de 14 meses.
6: O repórter Murilo Souza tem mais informações sobre o texto.
7: O relator da Comissão Especial da Câmara dos Deputados sobre o fim da escala 6x1, deputado Léo Prates, do Republicanos da Bahia, apresentou nesta segunda-feira seu parecer recomendando a redução da jornada de trabalho no país para 40 horas semanais, sem redução salarial e com 2 dias de descanso por semana. Um deles, preferencialmente aos domingos. A medida está prevista em uma proposta de emenda à Constituição que deverá ser votada pelo colegiado na próxima quarta-feira e, em seguida, pelo plenário da Câmara, antes de seguir para o Senado. Um pedido de vista adiou a votação da PEC na comissão especial nesta segunda-feira. Pela proposta, 60 dias após a promulgação da nova emenda constitucional, o limite da jornada de trabalho cai para 42 horas semanais, já com repouso remunerado de 2 dias por semana. 12 meses após essa etapa, o limite será fixado definitivamente em 40 horas semanais. O texto é a versão do relator para 2 propostas de emenda à Constituição que previam a redução de jornada de trabalho no país para 36 horas semanais. No parecer, Prates argumenta que a transição para 36 horas semanais deve ser gradual e apoiada por políticas públicas, negociação coletiva e incentivo à produtividade.
8: Com a implementação progressiva, estamos permitindo que as empresas e setores planejem os investimentos em tecnologia e na reorganização operacional, em vez de recorrerem imediatamente a eventuais cortes de empregos ou repasse dos custos aos consumidores.
7: A proposta de emenda à Constituição mantém a possibilidade de compensação de horários e de redução de jornada por acordo coletivo, inclusive para regimes diferenciados, como trabalhadores com escalas específicas ou de setores essenciais ou de atividade contínua, de áreas como saúde, segurança, transporte e limpeza urbana. Para pequenos negócios, como MEIs, microempresas e empresas de pequeno porte, a proposta prevê regras específicas para reduzir os impactos da mudança, desde que os empregos sejam preservados. Já profissionais com alta qualificação e salário elevado poderão ter mais flexibilidade na jornada. E nos contratos públicos e terceirizados, a redução só valerá após aditivo contratual. Da Rádio Câmara de Brasília, Murilo Souza.
10: Economia.
9: Tony de Paula, do PSD do Rio de Janeiro, elogia o programa Gás do Povo, iniciativa do governo federal que atende milhões de famílias no país. No entanto, ele alerta para a exigência de que os vasilhames de gás sejam recarregados apenas em fornecedores parceiros das distribuidoras.
10: Para o Tony de Paula, essa prática configura um monopólio de poucas empresas e encarece o custo para a população que fica refém das marcas. O parlamentar pede ao governo que reveja as regras atuais e abra o mercado para a livre concorrência.
11: Habitação.
9: Charles Fernandes, do PSD da Bahia, solicitou ao governo federal a construção de 150 moradias do programa Minha Casa Minha Vida no distrito de Mutans, em Guanambi. Ele explica que a iniciativa busca atender famílias em situação de vulnerabilidade habitacional.
10: Charles Fernandes defende políticas habitacionais como forma de reduzir o déficit de moradia no país. Na visão do deputado, a casa própria representa dignidade, segurança e melhores condições de vida para as famílias.
11: Trabalho.
9: O projeto estabelece como atividade perigosa a profissão de vigilante, o que pode trazer benefícios para a categoria em termos de políticas públicas. A reportagem é de Júlia Lopes.
12: A Comissão de Trabalho aprovou o projeto de lei que reconhece a profissão de vigilante como atividade de risco. A proposta de autoria do deputado delegado Marcelo Freitas, do União Mineiro, altera o Estatuto da Segurança Privada e estabelece a atividade como perigosa devido à alta exposição ao risco de quem a exerce, independente da utilização ou não de arma de fogo. A norma regulamentadora 16 da Consolidação das Leis de Trabalho, a CLT, define como atividades perigosas aquelas que expõem o trabalhador a condições que podem comprometer sua segurança, saúde física ou mental durante o exercício da função. Essas atividades são classificadas de acordo com o nível e o tipo de risco a que o profissional está sujeito. Atualmente, as ocupações consideradas de risco pela legislação incluem a construção civil, a mineração, a segurança pública, o transporte rodoviário e a indústria elétrica. Para o relator do projeto, deputado Capitão Alden, do PL da Bahia, o reconhecimento da atividade do vigilante como de alto risco não apenas valoriza o profissional, como também pode contribuir para a formulação de políticas públicas que garantem melhores condições de trabalho à categoria.
13: Grande parte dos profissionais não recebem auxílios ou indenizações em caso de invalidez ou morte. Isso muitas vezes é uma concessão de uma ou outra empresa, mas isso não estando previsto em lei, faz com que esse profissional fique à mercê dessas empresas. Então, isso é um ganho importante.
12: O texto também destaca que o vigilante é muitas vezes o único elo entre a criminalidade e a sociedade, principalmente em locais onde a presença policial é limitada. Além dos riscos físicos, a pressão constante de atuar em situações de perigo pode resultar em estresse e outros problemas de saúde mental. O projeto segue agora para análise na Comissão de Segurança Pública e Combate ao Crime Organizado. Da Rádio Câmara de Brasília, Júlia Lopes.
11: Segurança Pública.
10: Aloysio Mendes, do Republicanos do Maranhão, afirmou que o Senado é omisso ao não votar a PEC da Segurança Pública, mesmo diante do avanço do crime organizado no país.
9: Segundo Aloysio Mendes, a imprensa cobrou a aprovação das mudanças. A Câmara fez sua parte ao aprovar a matéria, mas os senadores não avançaram na votação da proposta, a exemplo do que ocorreu com a matéria para diminuir a idade penal.
10: Coronel Ulisses, do União, presta homenagem aos 110 anos da Polícia Militar do Acre. O parlamentar exalta o trabalho dos policiais na proteção da população, especialmente em comunidades isoladas e regiões de fronteira.
9: Ex-comandante-geral da PM acreana, Coronel Ulisses defende a valorização dos profissionais da segurança pública. Ele também sugere melhorias na estrutura, mais treinamento e a aquisição de equipamentos mais modernos.
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11: Comissões.
10: Comissão aprova projeto que cria novo modelo para a incorporação de tecnologias no Sistema Único de Saúde. A repórter Daniela Lessa nos conta como funciona a proposta.
17: A Comissão de Saúde da Câmara dos Deputados aprovou o projeto que cria um novo modelo para a incorporação de tecnologias no Sistema Único de Saúde, o SUS. A proposta institui os chamados acordos de compartilhamento de risco, mecanismo que permite ao poder público adquirir medicamentos, equipamentos e outros tratamentos novos, condicionando o pagamento aos resultados que eles apresentarem na prática. O projeto que altera a Lei Orgânica da Saúde é de autoria do deputado Eduardo da Fonte, do PP de Pernambuco. O relator na Comissão de Saúde, deputado Rafael Simões, do União de Minas Gerais, apresentou um texto alternativo que ampliou o alcance dos acordos. Segundo ele, o modelo permite acelerar o acesso da população a tratamentos inovadores, ao mesmo tempo em que protege o orçamento público.
18: Para que as pessoas hoje possam acessar uma nova tecnologia, há necessidade que isso passe pela aprovação do Ministério da Saúde. E esse é um processo longo. Então, no compartilhamento de risco, nós vamos ter condições de adquirir esses materiais, principalmente os remédios, e avaliar se de fato esse remédio fez o efeito que era prometido. Se ele não fez o efeito, não tem o pagamento. Então, isso possibilita que o Ministério tem aí uma capacidade, inclusive financeira, maior do que acontece hoje, onde nós temos a judicialização muito grande na saúde.
17: O acordo de compartilhamento de risco funciona assim. O governo passa a ter a possibilidade de comprar medicamentos ou equipamentos inovadores e acompanhar, ao longo do tempo, se eles realmente entregam os resultados prometidos. Se o tratamento não funcionar como esperado, o pagamento pode ser reduzido ou até não acontecer. Segundo o relator Rafael Simões, o modelo ajuda a enfrentar um problema recorrente na saúde pública, que é o alto custo de tecnologias novas, muitas vezes incorporadas por meio de decisões judiciais, sem comprovação suficiente de eficácia. O projeto, que cria um novo modelo para incorporação de tecnologias no SUS, agora será analisado pela Comissão de Constituição e Justiça e de Cidadania. Da Rádio Câmara de Brasília, Daniela Lessa.
19: Saúde.
9: Soraya Santos, do PL do Rio de Janeiro, critica uma cartilha do SUS voltada para gestantes, questionando a substituição da palavra mãe pela expressão pessoas que gestam. Ela diz que o material desconsidera a experiência da maternidade e o papel das mulheres durante a gestação.
10: Soraya Santos também condena outros conteúdos da cartilha relacionados à interrupção da gravidez. A parlamentar acredita que o foco do material deveria estar na orientação sobre pré-natal, parto, puerpério e cuidados com a saúde materna e do bebê.
9: Lucas Redecker, do PSD, comemora o convênio do governo do Rio Grande do Sul com instituições de saúde para realizar mais testes do pezinho no estado. Ele afirma que a medida amplia o diagnóstico de atrofia muscular espinhal e de imunodeficiências primárias em recém-nascidos.
10: Lucas Redecker ressalta que a detecção precoce dessas doenças permite iniciar o tratamento dentro do prazo previsto pelo SUS. Ele pede que o governo federal estabeleça prazos para que todos os estados implementem 5 fases do teste do pezinho.
9: Rodrigo Hollenberg, do PSB do Distrito Federal, comemora a inclusão na pauta de votações de projeto que prevê direitos para pessoas com diabetes mellitus tipo 1. O parlamentar assinala que a proposta garante acesso a medicamentos e demais insumos necessários ao tratamento.
10: Rodrigo Hollenberg explica que a proposta também prevê pausas na escola, no trabalho e em provas de concurso para que a pessoa possa monitorar a glicemia. Ele acrescenta que o acesso a apoios financeiros dependerá de avaliação biopsicossocial, conforme regras da legislação.
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19: Meio ambiente.
9: A prevenção a enchentes pode ganhar mais recursos a partir de proposta que está sendo examinada na Câmara. Acompanhe a reportagem de Maria Neves.
0: A Comissão de Meio Ambiente e Desenvolvimento Sustentável da Câmara dos Deputados aprovou o projeto que destina recursos do Fundo Nacional sobre Mudanças do Clima a ações para conter alagamentos e inundações nas cidades brasileiras. O texto original da deputada Dandara, do PT de Minas Gerais, determinava que o poder público deveria financiar a criação das chamadas cidades esponjas, que adotam medidas como pavimentação permeável e reflorestamento para absorver a água das chuvas. A deputada Leda Borges, do PSDB de Goiás, no entanto, modificou a redação para prever apenas a destinação de verbas para o enfrentamento a inundações e alagamentos em ambientes urbanos. De acordo com a parlamentar, a lei que criou o Fundo sobre Mudança do Clima atribui apenas ao Poder Executivo Federal a competência para decidir sobre a utilização dos recursos. Leda Borges argumenta que a proposta é importante devido aos desastres provocados pelas mudanças climáticas.
19: Nos últimos anos, inundações e alagamentos passaram a ocorrer de forma recorrente em diversos municípios brasileiros. Tais eventos resultam não apenas em expressivos prejuízos econômicos, como também comprometem a infraestrutura urbana, a mobilidade, a saúde pública e, lamentavelmente, provocam perdas humanas, sobretudo em regiões mais vulneráveis.
0: Ao apresentar o projeto, a deputada Dandara explicou que o conceito de cidade esponja foi criado pelo arquiteto e urbanista chinês Kongjian Yu. Segundo relatou, o chinês se inspirou nas práticas tradicionais de populações asiáticas para conviver com as chuvas torrenciais do período das monções. A ideia é criar condições para que parte da água das chuvas seja reabsorvida o mais rapidamente possível pelo solo, de modo a evitar alagamentos e enchentes. O projeto, que destina recursos do Fundo Nacional sobre Mudança do Clima para combater enchentes e alagamentos em ambientes urbanos, ainda será analisado pelas comissões de Finanças e Tributação e de Constituição e Justiça. Da Rádio Câmara de Brasília, Maria Neves.
21: Homenagem. Gilson Daniel do Podemos registra a realização da Festa do Divino Espírito Santo em Viana, no Espírito Santo. O deputado destaca a celebração de missa na matriz da cidade e convida a população para participar da programação elaborada pela Prefeitura.
22: Termina agora o Jornal Câmara dos Deputados com trabalhos técnicos de Everson Urani e apresentação de José Carlos Andrade e Márcio Aquilissardi. Uma boa noite para você.
21: Ótima noite. A Voz do Brasil volta amanhã.
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0: Busque com fé e terás a felicidade. Agradeçamos a Deus por mais uma quarta-feira. Agradeçamos a Deus por mais essa oportunidade. Amigos, amigas, que possamos cada dia mais buscar a nossa evolução, sem passar ninguém para trás. Quando buscamos com fé, afastamos todo o poder do mal. Tenho dito neste programa, o mal não tem poder. Ele usa você contra você mesmo, meu amigo, contra você mesma, minha amiga. E a partir do momento que entendemos que precisamos do auxílio espiritual, de alguém que possa nos orientar, nos proteger, principalmente na parte espiritual, nesse ponto, começamos, amigos e amigas, a dar início a um processo espiritual de forma positiva nas nossas vidas. As pessoas que têm entrado em contato com o Mestre Ricardo, essas pessoas entendem tudo o que estou falando. E se você que está aí do outro lado ainda não teve a oportunidade, mas há muitos anos você faz planos de estar comigo, te organize. 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Se mora em um estado que o Mestre Ricardo não tem um programa, não tem um atendimento naquela cidade, mas você escolheu ao Mestre Ricardo, que busque aí através do WhatsApp para que possamos realizar a sua consulta. Mas se entende que ali onde você mora tem alguém que trabalha de modo correto, dê a oportunidade a esta pessoa que cuide aí na sua vida, na parte espiritual, e que possamos cada dia mais glorificar todos os trabalhos espirituais e traga aí a proteção, o livramento a você, meu amigo, a você, minha amiga, que me escuta nesse exato momento. 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Quando buscamos com fé, damos passos firmes na nossa proteção, principalmente na parte espiritual. E a todos que me enviam as suas cartas, fiquem ligados e vamos a mais uma carta que foi separada para a programação de hoje.
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0: E a carta de hoje vem de um cantinho no município de Uruçuca, na Bahia. E a pessoa que me escreve se identifica como cavalo alazão de um cantinho do município de Uruçuca. Mestre Ricardo de Ogum, sou um homem e tenho a idade de 46 anos. Trabalho em uma pequena propriedade que herdei dos meus pais. Sei que o ano passado foi um ano muito difícil, com o cacau, a qual tomei muito prejuízo, tive muitas dificuldades. Hoje estou vivendo, passando por momentos difíceis, mas estou indo de pouco a pouco. Mestre, o que estou te escrevendo é um grande motivo. Minha mulher, a qual

0: quando os meus pais faleceram, que dividiram as propriedades, eu terminei ficando com essa propriedade que hoje resido. Mestre Ricardo, por muitas vezes fui a festas na cidade de Ilhéus, em toda a região, todas as festas que tinha, eu não faltava. E nenhuma dessas festas a qual eu ia, lá eu conheci essa pessoa que viveu comigo durante 1 ano e meio. Ela, uma moça muito bonita, que sempre chamou a atenção nos lugares onde andei com ela. Mestre, estou muito triste ao residir aqui na roça e olhar para os lados e não ver a pessoa que amo. Não cheguei a discutir com ela, pois muitas vezes já chegamos a discutir, mas eu nunca dormia sem chamá-la para conversar, para que pudéssemos dormir de bem. Ela foi passear no Natal na casa da mãe dela, na casa do pai, que reside na cidade de Ilhéus. E quando eu fui até lá buscá-la, ela chamou todo mundo na sala e disse que não daria mais certo o relacionamento dela comigo. Eu fiquei desolado, Mestre Ricardo. Não tinha o que dizer. Voltei para casa. E hoje estou muito triste. Já há quase 1 mês que estamos separados e não sei o que fiz de errado, não sei o que poderia ser feito para que eu tivesse o meu amor de volta. Mestre Ricardo, todos os dias escuto o seu programa e espero um conselho seu. Será, mestre, que fiz algo de errado? Será que essa mulher foi embora porque já tem outra pessoa? Mestre Ricardo, muitas vezes não durmo à noite com muitos pensamentos negativos. Aguardo ansioso que o senhor leia a minha carta. Fica aqui, homem que se identifica como um cavalo alazão de um cantinho de Uruçuca, para o programa A Fé Nos Conduz, com o mestre Ricardo de Ogum.
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0: Vai um grande abraço a todos vocês amigos, a todas vocês amigas do estado da Bahia, de todo o Brasil. Nesse exato momento estou na sintonia do programa Fé Nos Conduz. Vai um abraço especialmente a você, amigo, que colocou no seu pseudônimo Cavalo Alazão, de um cantinho aí do município de Uruçuca, na Bahia, próximo à cidade de Ilhéus. Amigo, ao analisar a sua carta, vi que o sofrimento que você nesse momento está passando é algo que vai te livrar de um mal que no futuro você poderia sofrer mais. Essa pessoa a qual você conheceu em balada, essa pessoa que muitas vezes jurou amor a você, ela estava com você somente por tudo o que você poderia proporcionar para ela. Você ainda tinha economias guardadas e muitas vezes, ao dar presente a ela, ela todo final de semana vindo para Ilhéus, como aconteceu dela vir passar o Natal e de repente você vir buscá-la e ela não querer voltar, ela viu as suas dificuldades, viu o momento difícil a qual você está passando, ela achou que indo morar com você só ia ser mar de rosas, mas quando ela viu tudo o que você está passando, no momento difícil, muitas vezes sem dinheiro,

0: ela pedindo para que você a presenteasse, a qual você sempre deu roupa de marca, calçados de marcas, bolsas de marcas, nunca deixou faltar nada para ela, e ao você estar passando por uma situação difícil, você começou a vetar todo o conforto que ela tinha. Então, ela por muitas vezes ia para a casa da mãe e do pai, passava 15, 20 dias lá, e você não estranhava, e de repente ela foi e não quis mais voltar. Filho, muitas vezes o mal que está acontecendo na sua vida hoje é para te dar o conforto no futuro. Então, essa mulher não gostava de você coisa nenhuma. Você se enganou com ela. Tenho certeza que você muitas vezes deixou de ficar com pessoas que gostavam de você, pois você tinha um relacionamento anterior e por ela ser uma menina muito bonita, você terminou se separando da sua mulher, deixando os seus filhos para trás. E você sabe que sua mulher, quando você se separou dela, ela nunca ficou com outro homem na esperança que você retornasse para ela. Então, o momento é esse, que você possa retornar a viver a sua vida com a pessoa que gosta de você de verdade. Foi muito bom você me escrever para que eu possa estar te orientando. Se você quiser vir falar comigo pessoalmente, estarei aqui de braços abertos para te explicar todos os detalhes desse seu relacionamento, que com certeza não vai mais dar certo, e você tem que levantar sua cabeça e agradecer a Deus por ter se livrado dessa pessoa que não gostava de você coisa nenhuma. Fica aqui um grande abraço deste amigo de hoje todos os dias, Mestre Ricardo de Ogum. 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Fiquem todos com Deus, um beijão nas crianças, que são sim a esperança do hoje e o futuro do amanhã. E lembrem-se, não há ventos favoráveis para aqueles que não sabem onde querem chegar.
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8: É sim, liga lá, minha pedra.
9: Oi, menino, eu liguei pra tu tocar pra eu um forrozinho bem porrete, viu?
8: Pois não, minha linda, só se for agora.
9: Ô, doce,

pessoa! Hoje é quarta-feira, dia 27 de maio de 2026. Tá começando o programa Manhã Sertaneja no clima do São João. E até 6h30 nós vai estar aqui acunhando forró. Gonzagão, Chante Ecológico. Mandar um abraço pro gaúcho da Bahia lá em Itapirama, já tá.

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1: Olha a hora, 4h40.
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1: Vai dar um beijo pra Fabiano Padeiro, lá na padaria Pão de Deus. Tá ligado?

0: de frente pro mar. Na voz de Eritão Costa, o Vequinho. Agora, 4 horas 48 minutos. 4h48, segura aí que já já nós volta, hein? Já já nós volta. E nesse sábado tem Seresta, viu?
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4: Vai a hora. 5 horas no pau. Lavanta que passarinho que não deve nada a ninguém. Hora dessa já tá no mundo. Condonga já tá no mundo. Tá fazendo atividade, já tomou o LX pegador dele hoje. Mandar um abraço pra Condonga, pra Márcia, pra Davi. Tá ligado? Agora 5 horas. 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

0: 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Tem um programa Férias Conduz aqui, 4h20 da manhã na FM Piauí. 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Agora, pra ir pro forró, tem que ir cheiroso, né? 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Agora 5 horas 10 minutos. 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
0: 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Agora 5:11. 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
3: 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Arrocha mais um forró aí, né?
4: Olha a hora, 5h15, arribaça! Libera o Tom! Aí pra Fabiano na padaria, Tom e Mel, libera o Tom! Manda um abraço pra Paulo Sardinha e também pra Fábio lá no Rio de Janeiro, tá ligado?

0: lá na Riagem das Pedras, pra Zé Isqueiro Paulista, pra Quenchen, Baguinho, peça lá pra Mário, pra Pem, todo pessoal aí que tá ligado.
1: Ei, capinha,
0: agora é 5 e 18. Segura o fôlego, Zé.

0: 5, levanta a capinga, véia.
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0: Já, já tem mais forró pra você. Agora 5 horas 24 minutos. 5h25 agora. Levanta que passarinho que não deve nada a ninguém. Uma hora dessa tá no mundo. 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Mandar um abraço pra Cida, pra Jová, lá na Fazenda Cis, pra vizinho. 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Mandar um abraço pra Ney, tá ligado? Mandar um abraço pra Cris, pra Léo Padeiro, também tá ligado?

0: Ana Prosa Ruim e Giciane lá na Jaula do Reis. E mandar um abraço pra Santana. 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Agora 5:38, 5:38. 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
3: Bora, Capianga Vé. Manda um abraço pra Quequel, tá lá ligado. Lá em Itinga, Nilau de Freitas, lá em Salvador. Você tá atrás da coisinha pra comer, Quequel? Tá não, né? Uma hora dessa. É de gamão branco, uma coisinha pra comer. Dormiu marrado, fui. Agora 5h40.

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2: Olha a hora, 5h42. Viviane, forró de toda a cidade. Manda um abraço pra Matias e pra Isa lá na Põe Mel, tá ligado? Jogador de responsa. Só tá com medo da bola. Bora ver, Matias. Ah!

0: não. Sandro,
1: diga.
0: Meu bichinho é carinhoso.
1: É mesmo?
0: É muito.

0: gatinho de selva, lá do tem de tudo. É o gatinho agora, lá do de selva do tem de tudo.
1: Posso saber que bichinho é?
2: Esse que tá escondido.
0: Olha a hora agora, 5:50, 5:50.
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0: Lembrando, pessoal de Aiquara, tem cavalogada, hein? 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
3: Não, que negócio de arrocha que nós toquemos forró. Ah, tá. Agora 5:50, 5:50. Oi, tá chegando a época de São João. Tá chegando a época do frio. E aí já sabe, né? Você tem que estar preparado, tem que ter energia. E pra modo ter energia, você fica ligado, viu? 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É, e pra falar em LX Pegador, pra falar da pomada poderosa de São Caetano e do óleo de avestruz da Amazônia, Estrício, tá aqui ela. É, a mulher que acorda cedo, mas só acorda mais cedo que o patrão. 5:50, Priscila, bom dia, autoridade.
4: Bom dia, Chole, bom dia, ouvintes. Como é que você está, Chole?
3: Tudo beleza, graças a Deus. E vamos ser?
4: Tô bem.
3: Tá com frio, Priscila?
4: Rapaz, tá geladinho.
3: Tá fazendo frio
4: lá
3: aí fora?
4: Tá geladinho, né? A gente tem que se proteger.
3: Eu vou lá
4: também,
3: fora, não,
4: né?
3: Ficar cá dentro mesmo.
4: É, aqui tá bom.
3: Tá bom demais.
4: Tá, tá ótimo. Bom, vamos falar
3: disso. E hoje, qual é o tema hoje? Ai, o tema, qual é o tema hoje?
4: Hoje é o tema que todo mundo tá na expectativa. É, a preparação física pro São João.
3: São João! Pra modo de arrastar o pé, senão não aguenta, não.
4: É isso mesmo. Uma boa preparação física é super importante, né? E o LX Pegador vai estar junto com vocês neste período junino pra quem vai curtir forrosear. Vai ter São João, São Pedro, Copa do Mundo, muitos eventos,
3: tá, tudo,
4: né?
3: Misturado esse ano.
4: É, e vai dar pra aproveitar bem. E pra aproveitar tudo isso, você vai ter que ter uma boa energia. O LX Pegador, de forma natural, vai estar contribuindo para melhorar essa tua energia, essa tua força, pra você forrosear e muito nesse período junino, tá? E o LX Pegador, ele contribui, né, para esse ganho de energia e disposição, mas você precisa se preparar bem para o período junino. E ter uma boa preparação física, ela começa antes mesmo de chegar em si o São João, né? Assim como a gente se prepara organizando, o pessoal já está aí super animado, a gente também precisa preparar o nosso corpo. E a atividade física, ela contribui para manter a nossa saúde, ajuda a prevenir doenças e deixar o corpo mais forte e vigoroso. E associando com o uso do LX Pegador, vai estar contribuindo para estar melhorando ainda mais essa força e essa disposição. E a atividade física, quando ela é praticada regularmente, todos os dias, essa atividade tem o poder de criar uma rotina saudável e benéfica para o seu corpo e a sua mente. E assim, você tendo uma ótima preparação, você tomando LX Pegador para trazer mais disposição, mais energia, uma boa força, você vai estar aí podendo forrosear muito. Tem um pessoal que vai preferir ir para Itajibá, Ibiratá, Ipiaú, Jequié. Nossa, são várias atrações. Eu não citei nem um terço do que
3: pode
4: tem de
3: parar,
4: atração.
3: Não.
4: É. E aí tem quem vai fazer o arraiá em casa, junto com a família.
3: Também. No fundo de
4: não
3: casa.
4: É? Com aquela fogueira bonita ali reunindo a família, independente da tua escolha, vai passar a noite ali forrozeando, né? Então, pra forrosear essa noite toda, vai ter que tomar LX Pegador, pra que você consiga aproveitar o máximo desse momento ali junto com os amigos, com os familiares. E o LX Pegador, de forma natural, vai estar com você. Na cápsula do LX Pegador, como tem a arginina, o zinco, o boro, a vitamina E, a taurina e a cafeína, que são ingredientes naturais que trazem uma suplementação diária para a sua saúde, tá? Você vai tomar uma cápsula de LX Pegador uma vez ao dia, Mas para quem vai para as festas, para quem vai dançar forró, preferencialmente tomar ali no período do finalzinho da tarde, que já vai ganhando aquela disposição para aproveitar bem a noite. E o Erechim Pegador ainda tem outra preparação, né? Que é aquela preparação para melhorar o teu desempenho e a tua potência no momento da relação sexual. É o bônus do Elixir Pegador. Na cápsula do Elixir Pegador contém o zinco e o boro, que contribui para a produção da testosterona. A testosterona é produzida naturalmente pelo homem e pela mulher. E assim, ela é responsável para trazer homem para você uma ereção mais prolongada, te ajudando a combater a ejaculação precoce, e para você, mulher, te ajudando a melhorar o seu libido. Então, é importante ter a testosterona sob equilíbrio para que você consiga aí ter um bom desempenho no momento da relação sexual. E o Elixir Pegador vai estar te ajudando. E a testosterona, uma vez baixa, ela vai trazer esse mau desempenho no momento da relação. E por que essa testosterona baixa? Por alguns fatores, como idade, estresse, sedentarismo, acaba trazendo essa diminuição da produção da testosterona. Mas você, tendo uma boa qualidade de vida, praticando atividade física, usando Elixir Pegador, você já vai estar contribuindo, e muito, para equilibrar a tua testosterona, e assim tu tem aquele bom desempenho, a boa potência, porque não é só a relação sexual em si. É importante ter a satisfação no momento dessa relação sexual. E o Elixir Pegador vai estar junto com vocês neste momento. E lembrando que o Elixir Pegador pode ser usado pelo homem e pela mulher. Outra dica importante, Xole, é que nesse período junino o pessoal viaja muito, né? Vê muita gente de fora. O Elixir Pegador já tá pelo Brasil todo, tá, pessoal? Sucesso no Brasil todo. E aí tem muita gente que viaja, pega estrada. O Elixir Pegador, ele também vai contribuir para você ter uma atenção no trânsito, ter uma boa concentração e te ajudando a melhorar a tua velocidade de raciocínio, tá, motorista?
3: Tá mais ativo.
4: Isso, e é importante dirigir para você e dirigir para o outro também, tem que ter aquela direção super defensiva. Então o Elixir Pegador, ele te ajuda nessa atenção no momento que você dirige, para que você consiga aí fazer uma direção segura e chegar bem ao seu destino e aproveitar ainda bem o destino seu de viagem. Aí você vai tomar uma cápsula de Elixir Pegador para estar contribuindo aí nessa sua concentração no momento da sua viagem. E a preparação para o São João tem que ter, não tem jeito, pessoal. Porque pensa aí, terminou São João em Itajibá, chegou São Pedro em Piauí. Esses dois é o que eu decorei.
3: Tem que emendar.
4: Esse ano praticamente vai ser emendado, né? Praticamente emendado esse ano. Então são vários dias de festa. E nesse meio termo aí de São João, São Pedro, ainda tem Copa do Mundo. E se o Brasil passar, ainda vai ter mais Copa do Mundo pra gente estar comemorando e curtindo também. Então, vão ser vários dias aí fora da nossa rotina, né? Porque você já tem sua rotina, já trabalha, já tem suas coisas. Aí vem esse período junino, que é um dos melhores períodos do ano, particularmente. Então, você precisa se preparar bem. E põe Elixir Pegador aí na tua rotina, que vai te ajudar nessa preparação. É importante também ter uns cuidados com o teu corpo, que é beber água, se alimentar bem. Quando for realizar atividade física, usar roupa leve, confortável. É importante também fazer uma avaliação médica, verificar, para você que nunca fez atividade física, verificar se está tudo bem, se está liberado. Se está liberado, ótimo, busca uma orientação com o profissional de educação física para estar auxiliando para você estar realizando uma musculação, estar realizando um crossfit, a atividade física que você preferir. São várias opções: é caminhada, é corrida, é pedalar, é nadar, é musculação, é pilates, é crossfit. Então, assim, tem várias opções. Então, você vai escolher a que melhor lhe agrada. E a atividade física e o exercício físico proporcionam benefícios semelhantes e fazem bem para o corpo e para a mente. e associando a atividade física com o Elixir Pegador é sucesso na sua preparação do seu corpo para forrosear muito. Então curtam, aproveitem, porque São João não é todo dia.
3: Ah, pois, é de ano em ano, viu? É. Faz igual a Condonga, já foi andar hoje, já tomou o Elixir Pegador dele.
4: Ô, Xolinho, eu posso contar pro pessoal o que eu trouxe aqui?
3: É, eu quero saber também o que é isso aí.
4: É,
3: eu
4: vou contar, tá?
3: Conte.
4: Trouxe aqui pra você sortear. Olha só o que eu trouxe.
3: É?
4: Não. É, ó. Elixir Pegador, óleo de avestruz e pomada de São Caetano. Olha só que presentão da 7 mais produtos naturais pro São João de vocês.
3: Oxi.
4: Aí cada um, Xoli, tu sorteia pra uma pessoa. E o óleo de avestruz é o com 60 cápsulas.
3: Dá pra 2 meses, ó.
4: É, o Elixir Pegador é também com um potinho de 30 cápsulas e a pomada de São Caetano, tá? 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
4: 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No mínimo, né?
3: No mínimo.
4: Eu tô falando o mínimo
3: no
4: do mínimo. E tem pessoas que sofrem com essas dores há 2 anos, 4 anos. 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E o óleo de avestruz, ele tem outro fator importante, que ele contribui para a regeneração celular da pele. O que isso
3: melhora
4: significa?
3: A qualidade da pele das mulheres.
4: É.
3: Né?
4: Do homem
3: do também.
4: Também.
3: Do homem também. Do homem também.
4: Do homem também.
3: Do homem também.
4: Do homem também.
3: Pois é.
4: Ó. fala-se muito da pele da mulher, né? Que a mulher preocupa e tal. É. Mas esse cenário mudou um pouquinho, mudou? Viu, Charlie? É. O homem não quer ficar a mais careca. Ele não quer ficar, não quer ficar com rugas, pois é. E aí contribui para essa regeneração celular, mantendo a boa elasticidade da pele. O que isso significa? As rugas vão demorar a aparecer. A depender da genética, essas rugas aí, ó, vai, ó. É, demorar, custar muito a desenvolver. 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Ó, ó, vou até fazer um barulhinho. 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
4: São
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4: 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A pomada de São Caetano contém o sebo de carneiro, que é um excelente anti-inflamatório natural. 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Você vai realizar a massagem com a pomada de São Caetano no local da sua dor e vai estar te ajudando a aliviar as suas dores de forma natural. 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Mas é importante também estar realizando tratamento com a pomada de São Caetano para estar te auxiliando. E às vezes você só caiu, né? Caiu, machucou, escorregou. Realiza também a massagem com a pomada de São Caetano, que ela vai te ajudar a aliviar aquela dor chatinha que fica aqui às vezes quando a gente escorrega.
3: Eita.
4: 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E Chole vai sortear pra
3: Amém.
4: Vocês aí. Vou deixar aí com Chole. Pra Chole resolver isso aí pra vocês.
3: Sexta-feira
4: é quinta.
3: Na sortia.
4: Eita, sexta-feira, Chole.
3: É pra pessoa pegar o final de semana ligado nisso aí, ó.
4: Já fica todo mundo aceso, viu?
3: E vai
4: dar pra aproveitar bastante, Vai dar pra aproveitar bem pro São João, porque o Elixir Pegador tem 30 cápsulas, uma cápsula por dia, vai dar um mês aí, tranquilo. Chegou do forró, que dançou bastante, vai realizar uma massagem ali pra relaxar nos ombros, nas pernas, com a pomada de São Caetano. E o óleo de avestruz da Amazon Strutio vai trazer essa prevenção para o teu corpo, te ajudando a combater essas doenças cardiovasculares, te ajudando a prevenir do Alzheimer, melhorando a elasticidade da tua pele, te ajudando também a combater essas dores persistentes aí, essas dores crônicas. E tudo isso 100% natural.
3: Tá valendo. Valeu até daqui a 15 dias.
4: Viu? Muito obrigada, viu, Chole? Deus abençoe.
3: Esse frio que tá esperando tá vindo da onde, Priscila?
4: Rapaz.
3: Priscila, Priscila mesmo, né?
4: É. Rapaz.
3: Ai, sei não,
4: minha
3: viu?
4: Minha cama tava tão quentinha, véi. Mas a gente tá aqui falando de saúde, falando
3: fora,
4: de São João.
3: Descansar,
4: é, né? Porque é importante, viu? Brigadão, Chole, pelo espaço. Um bom dia pra você.
3: Tamo
4: um bom
3: junto.
4: Dia especial pra todos os ouvintes. Manda um alô de manhã aí.
3: Manda um abraço pra dona
4: Zete.
3: Dona Zete, lá no Alto da Carolina. Nem levantou ainda.
4: Oxe, fica aí que não levantou.
3: Nem café ela fez ainda.
4: Uma hora dessa é arriscado o feijão. Tá no fogo.
3: Aí, ó. Valeu, dona Zete. Valeu, Priscila. Agora 6:10.
5: Arão, aí é da IPAU FM?
6: É sim, liga lá, minha pedra.
5: Pois, menino, eu liguei pra tu tocar pra eu um forrozinho bem porrete, viu?
6: Pois não, minha linda, só se for agora.
3: Arrocha não, aqui nós só toca é forró, viu? É, agora 6:10, 6:10. Aí, pá. Paísa, quem tá mandando é Matias, lá da Põe Meu. Mandar um abraço pra Denise, lá de Itagi, e André do Sargado.

forró, Xande do Avião. Quem ama a cúdia? Aí, Paísa, quem mandou foi Matias, o jogador da Ita Telecom. Agora, 6:15, 6:15, falando em Ita Telecom, a Ita Telecom faz aniversário

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2: Ei, capianga véia, vamos farrafiar com o Ipiaú, moleque.
1: Aí, ó. Essa aqui

Também. Que ele tem medo desse bicho aí, ó. É. O bicho que mata homem. Mandar um abraço pra Irene, pra Marcelê.

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2: da Ipiaú. Olha a hora, 5:19, 6:19, 6:19. E aí, você tá devendo? Você tem que pagar, viu? É. Viu, Ricardo?

0: mim. É.
1: Tanta gente veado.
0: Ô, oh, meu Deus, se tem. Oh, lá no Japumerim não tem, não. Vida é tua língua. Ah, diabo.
1: Mulher, você tá devendo.
0: Pois é, tá devendo, tem que pagá-la. Agora 6 horas e 22 minutos.
1: Não faça isso.
0: 6 e 22. 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Ai, quieta com esse negócio de pagá-la, porque daqui a pouco pode dar uma queixa aí, porque fulano tá devendo a Cicrano. E eu não quero medo de problema, não, viu? Ah, Gedeval tá o quê? Devendo a quem? Ah, não sei de nada, não. Se Valdecréia tá devendo, tem que pagá-la também. E também no oferecimento, mandar um abraço pra Gás Mototáxi também, tá ligado? Obrigado pelo carinho da audiência. 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
1: Vai lá, viu? 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Agora 6 horas e 25 minutos. 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

0: 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Mandar um abraço pra Bau, passeia, tá ligado? 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Agora, 6h30 no pau. Lavanda que tá na hora.
1: Ô, Vexó, tu não vai ler o WhatsApp, não?
0: Bora lá no Zap Zap. Bora. Bora pro aniversariante de hoje. Bora que hoje é aniversário de Gisele Rodrigues, a nora de Joelson Caçador de Onça, a mulher de Juninho.

O patrão de Joelso é filho e patrão. Também não é vejável mesmo, que é muito acabando mesmo. Os filhos mandando nos pais. É, Joelso, tá lascado. Tu que não obedece as ordens de Juninho, não. Também não é versado de Henrique Moura. Não é versado de Felipe Teixeira. Rael, o pai de índio do CD. Aniversário de Ivete Sangalo, minha prima, 54 anos no curso, tá velha já, viu? Também aniversário de Ana Clara, a filha de Culinha. Aniversário de Marieta, a tia, mãe de Marcelo Barriga de Bobó. Aniversário de Marieta hoje, parabéns Marieta, felicidade, muitos anos de vida. Aniversário também de Juninho, é Júnior Muniz, o filho de Ana, da Floriano Peixoto. Aniversário de Daphne, a filha de Anne Ingo, da Serralharia de Moreno. Aniversário de Eliana, a filha de Chicabão. Chicaboa, oxe, Chicabão que. Eliana, a filha de Chicaboa. Aniversário de Maria Fernanda, a filha de Nilde, Izete Pedreiro, Zezé Pedreiro. E aniversário do Chaplin, lá do Japumerim. É. Completa hoje 41 anos. De bom serviço prestado, pessoal do Japumerim. Joelso Caçador de Onça. Tá valendo. Boa sorte de banda. Amanhã nós voltamos, 4:30. Obrigado pelo carinho da audiência. Um abraço pra todo mundo e tchau.

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São 6:45, 6:45. Olá, o nosso muito bom dia. Hoje, quarta-feira, dia 27 de maio do ano 2026. Estamos começando o programa Hora da Verdade. Confira as manchetes que serão destaques no programa de hoje. Estoque de sangue, o negativo zera. E EMOBA faz apelo urgente para doações de sangue em Jequié. Polícia apreende mais de 70 mil fogos clandestinos em operação na Bahia. DENIT intensifica a recuperação da BR-330, trecho urbano de Ipiaú. Jequié volta a figurar entre as cidades mais violentas do Brasil. Ministério Público da Bahia e empresários firmam acordo para reduzir cachês de artistas em festejos juninos em 2026. Bahia concentra 6 das 10 cidades mais violentas do Brasil, aponta Atlas da Violência 2026. Cabo da Polícia Militar é encontrado morto dentro de casa em Ibirataia. Entra em vigor a nova norma que obriga empresas a prevenir riscos psicossociais no trabalho. A aposta da Bahia leva prêmio de cerca de 8,9 milhões na lotomania.

0: Acordo prevê regra de transição de 60 dias para fim da escala 6x1. Homem é preso por porte ilegal de arma de fogo em Gongogi. Essas e outras notícias a partir de agora no programa Hora da Verdade, que já está no ar.
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0: Muito bem, agora são 6h48, 6h48. Olá, o nosso muito bom dia. Você está em sintonia com a Ipiaú FM 91.1 na frequência do seu coração, 34 anos, com o compromisso de deixar você sempre bem informado com as notícias que circulam em toda a nossa região, dando ênfase sempre à notícia local. A partir de agora, programa A Hora da Verdade, hoje mais uma vez na apresentação do amigo que vos fala, Adeilson Barreto, trazendo todas as informações que circulam na nossa região, dando ênfase na notícia local. 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
0: São 6h49, 6h49, programa Hora da Verdade, trazendo a primeira informação de hoje em relação aí a um grande problema que o pessoal do Banco de Sangue lá de Jequié vem enfrentando, viu? E, segundo as informações, o estoque de sangue está negativo, zero, e Emoba aí faz apelo urgente por doações de sangue em Jequié. A unidade da Fundação Emoba em Jequié emitiu aí um alerta urgente após um estoque de sangue do tipo O negativo chegar a zero. Segundo as informações divulgadas pela instituição, outras unidades de coleta de transfusão, o CTS, também enfrentam aí situações semelhantes e, neste momento, não conseguem disponibilizar bolsas para reposição. Considerado aí um dos tipos sanguíneos mais importantes em situações de emergência, o O negativo pode ser transfundido aí para pacientes de qualquer grupo sanguíneo, sendo essencial em atendimento de urgência, acidentes graves e procedimentos cirúrgicos. Diante da baixa nos estoques, a Emoba faz um apelo aí à população para que doadores do tipo O negativo compareçam à unidade de Jequié e realizem aí a sua doação o quanto antes. A mobilização é considerada fundamental para garantir o atendimento de pacientes que dependem de transfusões. Além do O negativo, a instituição reforça que toda a doação é bem-vinda e ajuda também a manter o abastecimento regular dos hospitais da região. Para doar sangue, é necessário estar em boas condições de saúde, ter entre 16 e 69 anos, pesar acima de 50 quilos e apresentar documento oficial com foto. Menores de idade devem estar acompanhados por um responsável legal. O Emoba de Jequié funciona no anexo do Hospital Geral Prado Valadares, localizado ali na rua São Cristóvão, sem número, no bairro Centro. A unidade atende pacientes de diversos municípios da região e reforça aí, a cada doação pode salvar uma vida. Então, se você aí é doador de sangue, ou até mesmo você que nunca doou sangue, está em perfeito estado de saúde, como citou aqui na matéria, se você puder aí fazer essa caridade, essa sua parcela de contribuição para ajudar aí o banco de sangue lá na cidade de Jequié, até porque não só atende Jequié, e sim toda a região. Se você é doador de sangue, está apto a fazer essa caridade, fazer essa sua contribuição, por gentileza aí, se você puder ir até Jequié, você pode se dirigir lá no Prado Valadares, no anexo do Prado Valadares, viu? No EMOBA, e fazer a sua parte. Você tem entre 16 e 69 anos, está apto, está bem de saúde, por gentileza, vamos contribuir aí, porque o O negativo zerou o estoque. Qualquer tipo de sangue que você, independente de ser O negativo, qualquer doação seja bem-vindo, mas de preferência o O negativo. Se você sabe seu tipo sanguíneo e pode fazer essa parcela de contribuição para ajudar lá no banco de sangue de Jequié, por gentileza, faça, porque você vai estar salvando vidas. E além do mais, estamos chegando aí uma época junina, São João é logo ali, e você sabe que nessa época é uma das épocas também que mais acontece acidentes, e como relatou aqui na matéria, que esse tipo de sangue é usado em casos de cirurgias, acidentes mais graves, e por isso, se você puder ajudar aí, fazer a sua contribuição para abastecer o EMOBA de Jequié, o banco de sangue, fica ali no anexo do Hospital Prado Valadares, faça a sua parte, porque você vai estar salvando uma vida, beleza? Vamos ajudar aí o banco de sangue de Jequié, e você vai estar ajudando não só a Jequié, como toda a região, a Ipiaú, e de repente, que Deus queira que não, mas de repente pode ser alguém da sua família que esteja aí precisando de uma transfusão de sangue desse tipo, e de repente você pode contribuir para isso. Agora são 6:55, 6:55, programa Hora da Verdade aqui na sua FM Piauí, no oferecimento da 10 e Cia, a loja onde você vai encontrar uma grande variedade, viu? 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
0: Agora são 6:57, 6:57, programa Hora da Verdade, também no oferecimento do LX Pegador. 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
0: Muito bem, agora são 7 horas pontualmente, programa Hora da Verdade até as 8 horas da manhã, deixando você sempre bem informado. 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
0: Pronto, beleza. Agora são 7:03, 7:03, programa Hora da Verdade aqui na sua Ipiaú FM, trazendo mais uma informação para você que tá ligado. Polícia apreende mais de 70 mil fogos clandestinos em operação na Bahia. Mais de 70 mil fogos de artifício clandestinos foram apreendidos na manhã de ontem, terça-feira, durante uma operação realizada aí no município de Alagoinhas, localizada a cerca de 48 quilômetros de Feira de Santana. De acordo com a Polícia Civil, os produtos irregulares seriam comercializados no período das festas juninas. A operação integra aí a Ação Nacional São João Seguro, coordenada pelo Ministério da Justiça e Segurança Pública, que tem como foco combater aí a fabricação, comercialização e armazenamento clandestino de fogos de artifícios durante as festas de São João. Segundo a Polícia Civil, equipes da Coordenação de Fiscalização de Produtos Controlados atuaram aí em conjunto com peritos do Departamento de Polícia Técnica, o DPT, em dois estabelecimentos comerciais situados no centro da cidade. Durante as inspeções, os agentes constataram irregularidades como funcionamento sem autorização dos órgãos competentes e armazenamento inadequado dos materiais explosivos, além de embalagens fora dos padrões exigidos aí para comercialização. Todo o material apreendido foi encaminhado para a sede do DPT, onde será submetido à perícia. Agora são 7:04, 7:04, programa A Hora da Verdade aqui na sua Ipiaú FM, no oferecimento do Açougue Boi do Povo. 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
6: Olha a hora, agora são 7 horas e 14 minutos, 7:14 até as 8 tem programa A Hora da Verdade aqui na Ipiaú FM. Aproveitar e mandar um forte abraço aí pra Márcia e Patrícia lá em Ubaitaba ouvindo a gente. Obrigado pelo carinho da sintonia. E mandar um forte abraço também pra o Joelson, caçador de onças lá nas bandas de Pernambuco, também acompanhando o programa A Hora da Verdade. É ele que vai trazer aí os aniversariantes de hoje. Bom dia, Joelson.
7: Olá, Deilson, bom dia. Bom dia, meu amigo, que Deus te abençoe, que Deus te proteja, parabéns aí pela condução dos trabalhos, né? Deus abençoe, Deus é de devolver a saúde do nosso amigo Marcelo. Bom dia, Neide, bom dia aí, Piaú. Hoje, Deilson, é aniversário da minha patroa, viu? A esposa de Juninho, meu filho aqui em Pernambuco, Gisele Rodrigues, está completando idade nova hoje. Henrique Moura, meu amigo Henrique. Alô, Felipe Teixeira, minha potência, feliz aniversário. Hoje é aniversário do meu amigo Rael, o pai do índio do CD aí. Ó, tua prima, Adeilson, ó. Ivete Sangalo, completando hoje 54 anos. Tá velhinha a bichinha, viu? Ana Clara, a filha de Culinha, Culinha batedor de pênalti, Culinha vendedor de banana da terra aí na Batateira. Na Batateira não, aí em frente o pastor Paulo. Hoje é aniversário de Marieta. Marieta é a tia mãe de Marcelo Silva, 79 anos de idade. Olha que coisa linda. Alô, Marieta, feliz aniversário, mulher. Júnior Muniz, esse é o filho de Ana Floriano Peixoto. Hoje é aniversário de Daphne, a filha de Anne e Igor aí da Serraria de Moreno. Eliana, a filha de Chica Boa. Maria Fernanda, a filha de Nildes e meu amigo Zezé Pedreiro. Hoje o Charlie Chaplin no Japumirim completa 41 anos de boa.
6: Só tá ligando aqui, cara.
7: Bom serviço, é? Coisa boa, né? Bom serviço prestado à comunidade. Um abraço, adeus. Quarta-feira de paz, de alegria, de felicidade, saúde para meu amigo Marcelo. Que Deus abençoe a todos. Um cheiro, Neide Pereira. Bom dia. O matador de onça tá indo agora pra Orobó.
6: Valeu, Joelson. Um forte abraço. Obrigado pelo carinho da audiência. Aproveitar e mandar um forte abraço pra Regi, do restaurante lá no Centro Comercial. Ouvindo a gente também, está lá. Na sintonia. Ah, o homem tá onde, rapaz? Tá, estou aqui em casa, na rua Jequié, ouvindo a gente. Obrigado pelo carinho da audiência, na antiga 10 Quartos. Valeu, Regi do restaurante. Forte abraço aí pra dona Cecília e pra Márcia também, ouvindo o programa A Hora da Verdade. Vamos falar aqui com o Bobô, que vai trazer o recado aí da Copa, que vai acontecer lá na cidade de Itaúna. Fala, Bobô, bom dia.
8: Bom dia, meu amigo Adeus Barreto, minha amiga Neide Pereira, todos os ouvintes da Hora Verdade. Quero mandar um abraço pro amigo Marcelo também, né, que tá ausente aí hoje, mas não deixa de ser o grande comandante dessa nave, né, espacial aí, da informação pela manhã, né Adeus Barreto. Meu amigo Adeus Barreto, parabenizar você pelo programa, né, tá conduzindo muito bem, você é diferenciado. Quero mandar um abraço e um alô especial pro meu amigo Raimundo, meu vizinho aqui, está aniversariando hoje. E esse cara é um cara que merece toda a nossa consideração, admiração, respeito. Nessa data, não poderia deixar de mandar um abraço para meu amigo Raimundo, meu vizinho aqui, que está aniversariando hoje. E quero também dizer, Adeilson, que próximo domingo nós iremos estrear na Copa de Regional Sub-15 na cidade de Itaúna. Desde já agradeço a Prefeitura de Itajubá, meu amigo prefeito Marquinhos, secretário de Esporte Baiano, meu secretário de Transporte Rubem Crispim e o motorista Cinza. Essas pessoas aí, Adeilson, contribuem muito para o esporte de Apumirim. Apumirim está numa situação muito privilegiada no esporte, né? Nós estamos bem apoiados, acolhidos pela gestão. E domingo nós iremos estrear a nossa seleção sub-15 lá em Itaúna, na Copa Regional Sub-15. E, então não poderia deixar aqui já de antecipar meus agradecimentos à prefeitura, né? A pessoa do prefeito Marquinhos, ao secretário Baiano, Rubem Crispim, meu motorista Cinza diferenciado. Quero mandar um abraço também pro meu amigo Gileno, lá na fazenda de Didu, que tá na escuta. Valeu, Adeilson. Forte abraço, meu irmão. Capumirim, na Copa Sub-15, próximo domingo, é estreia. Viu? Grande abraço, Adeilson.
6: Valeu, Bobô. Um forte abraço. Só lembrando aí que o aniversariante que ele falou foi ontem, que esse áudio era pra gente ter tocado ontem, mas infelizmente não deu tempo. E o aniversariante foi o Raimundo, foi ontem. Parabéns, Raimundo. Valeu, Bobô. Um forte abraço, boa sorte lá. São 7:18. 7:18, trazendo mais uma informação. DENIT intensifica a recuperação da BR-330, trecho urbano de Ipiaú. O Departamento Nacional de Infraestrutura de Transportes, DENIT, segue aí executando os serviços de recuperação asfáltica no trecho urbano da BR-330, que corta a cidade de Ipiaú. As obras tiveram início há cerca de um mês na Avenida Nossa Senhora Aparecida e avança aí nesta semana pela Avenida Lauro de Freitas, seguindo em direção à Avenida Presidente Tancredo Neves, saída para o município de Barra do Rocha. Por conta da execução dos serviços, o trânsito tem ficado lento em vários pontos da cidade. Nos últimos dias, condutores enfrentaram aí o sistema de pare e siga, implantado aí para permitir a realização das obras, o que tem provocado aí longas filas de veículos, principalmente da região central. Para evitar os congestionamentos, muitos motoristas, em sua maioria moradores da cidade, têm buscado aí rotas alternativas para chegar aos destinos. Além do trecho urbano de Ipiaú, a empresa responsável também realiza intervenções em outros pontos da BR-330, incluindo aí segmentos que ligam cidades da região. A recuperação da rodovia era uma reivindicação antiga dos condutores de veículos e moradores, já que a BR-330 vinha há bastante tempo sem manutenção adequada, acumulando aí buracos e problemas na pista, situação que gerava constantes reclamações de quem trafegava diariamente pela rodovia. O DENIT assinou no final do mês de março uma ordem de serviço pelo novo PAC para restaurar 128,7 quilômetros da BR-330 entre Jequié e Ubaitaba, passando por Ipiaú e Ubatã. Investimento aí de cerca de 57,4 milhões de reais, garantindo obras no pavimento e 3 anos de manutenção. São 7:21, 7:21, programa Hora da Verdade na Ipiaú FM até as 8h, deixando você sempre bem informado, trazendo mais uma informação lá da cidade de Jequié. Porque, segundo as informações, Jequié volta aí a figurar entre as cidades mais violentas do Brasil. O município de Jequié voltou a figurar entre as cidades mais violentas do país, segundo dados divulgados ontem, terça-feira, pelo Atlas da Violência 2026, elaborado pelo Instituto de Pesquisa Econômica Aplicada, o IPEA, e também pelo Fórum Brasileiro de Segurança Pública, o FBSP. De acordo com o levantamento, que considera os índices registrados em 2024, Jequié aparece como a segunda cidade mais violenta do Brasil, mantendo aí um cenário preocupante pelo terceiro ano consecutivo. A taxa registrada foi de 74,4 homicídios por 100 mil habitantes, índice muito acima da média nacional, estimada em 20,1. Temos aqui alguns dados. Em primeiro ranking aparece aí Maranguape, Ceará, com 87,2 das taxas de homicídio estimada. Segundo lugar vem Jequié com 79,4. Terceiro é Maracanaú, Ceará, com 74,1. Quarto lugar, Itapipoca, 74. Quinto lugar, Caucaia, com 72,9. Sexto lugar, Juazeiro, Bahia, 71,1. Sétimo lugar, Feira de Santana, com 67. Oitavo lugar, Porto Seguro, com 64,6. Nono lugar, Simões Filho, 64. E o décimo lugar, Camaçari, com 62,9. O município do Sudoeste Baiano já vinha ocupado aí posições de destaque negativo nos levantamentos anteriores, desde 2023, quando apareceu como a cidade mais violenta do Brasil. Nos dois anos seguintes, o município perdeu a posição, mas continuou entre os três primeiros colocados no ranking nacional. Os números reforçam a preocupação das autoridades e também da população em relação ao avanço da criminalidade e da violência letal na cidade. Além de Jequié, outras cidades baianas também aparecem entre as mais violentas do país, consolidando a Bahia entre os estados com maiores índices de homicídios. Atlas da Violência é considerado uma das principais referências nacionais da análise da segurança pública e utiliza aí dados oficiais para medir os índices de mortes violentas em municípios de todo o país. Agora são 7:25, 7:25, programa Hora da Verdade até as 8 horas da manhã, no oferecimento do São João de Itajubá. 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
7: Muito bem, agora são 7:34, 7:34, programa Hora da Verdade aqui na sua Ipiaú FM até às 8 horas da manhã, deixando você sempre bem informado com as notícias que circulam em toda a nossa região. Aproveitar e mandar um forte abraço para pessoal que tá ouvindo aí a gente aí, um forte abraço para Mário e Lia lá na Batateira ouvindo a gente. Mandar um forte abraço também para pessoal que está ouvindo a gente nas cidades circunvizinhas, onde quer que você esteja ouvindo o programa Hora da Verdade, obrigado pelo carinho da audiência. Mandar um forte abraço aí para Zé Paulo, lá na Aparecida, ouvindo a gente também, obrigado pelo carinho da audiência. Você que está ligado aí pela net também, um forte abraço, obrigado pelo carinho da sintonia. E o pessoal da Feira da Agricultura Familiar, hoje é dia, viu? Ali na Praça da Câmara de Vereadores, já começou desde cedo. Para você que gosta de consumir aí produtos, viu, frutas e verduras sem agrotóxico, dê uma passadinha lá, viu, na Feira da Agricultura Familiar, aqui na Praça da Câmara de Vereadores. Você vai encontrar lá produtos, viu, sem produto, sem agrotóxico. Passe lá, viu, aqui na Praça da Câmara. Valeu, um forte abraço, obrigado pelo carinho da audiência, trazendo mais uma informação para você que tá ouvindo a gente. E esse negócio aí dos cachê dos cantores aí nessa época de festa de São João, dentre outras festas, o negócio tá ficando mais sério, viu? Que o Ministério Público da Bahia e empresários firmaram aí um acordo para reduzir cachês de artistas em festejos juninos. O negócio tá ficando sério, viu? O Ministério Público da Bahia e empresários de 22 artistas com notoriedade nacional ou regional firmaram na última segunda-feira um acordo que redefine aí os critérios de cálculos para contratação ou contratações de artistas dos festejos juninos de 2026. O objetivo, segundo o órgão, é conter a escalada de aumentos sucessivos dos cachês observada aí nos últimos anos. Apenas com relação à banda Top 10 e também economia projetada aos cofres públicos é de cerca de 5 milhões de reais. A reunião ocorreu na sede aí do Ministério Público da Bahia, no CAB. conduzida pela coordenadora do Centro de Apoio Operacional às Promotorias de Proteção à Moralidade Administrativa, o CAOPAN. Promotora de Justiça Rita Tourinho, com medida do Centro de Autocomposição e Construção de Consensos, o COMPOR, empresários de artistas de notoriedade que já haviam firmado contratos com diversos municípios, procuraram aí o Ministério Público, depois disposto a reduzir os valores cobrados. Construímos uma fórmula de cálculo para redefinir esses valores, garantindo aí economicidade e segurança jurídica para todos os envolvidos, destacou Rita Tourinho. O novo parâmetro leva em conta a média do valor praticado em 2025, atualizado pelo Índice Nacional de Preços ao Consumidor Amplo, o IPCA, em comparação com os cachês inicialmente contratados para 2026. A referência vale apenas para artistas que comprovarem ampliação de notoriedade, com critérios como crescimento do número de apresentações, expansão para outros estados, aumento progressivo de cachês ao longo do ano e também evolução de indicadores de alcance público e redes sociais. Participaram do encontro representantes do Tribunal de Contas do Estado, o TCE, do Ministério Público de Contas e empresários de artistas como Solange Almeida, Maiara Maraíza, Zé Neto Cristiano, Hugo e Guilherme, Pablo, Unha Pintada, Nadson Ferinha, Cartilove, Silfarley e Asas Livres, Raquel dos Teclados, Simone Morena e Daniel Vieira. No caso da banda Toque 10, que tem cerca de 50 contratos com municípios baianos, o valor inicial por apresentação foi reduzido em aproximadamente 100 mil. Outros empresários se comprometeram a apresentar documentação para comprovação de notoriedade e também a adesão ao novo modelo. De acordo com o acordo, também foi ampliado o alcance do painel de transparência dos festejos juninos, que passará a contar com a cooperação direta de empresários no envio de dados sobre contratos e cachês pagos pelos municípios. No dia 16 de junho, além de gestores municipais, empresários que colaborarem serão premiados com o selo de transparência. O painel está aberto para consulta pública a partir do dia 1º de junho, com o Transparêmetro, ferramenta que indica quais municípios já enviaram dados até esta segunda-feira, dia 25, segunda-feira passada, apenas 38 municípios e o estado da Bahia haviam encaminhado informações sobre gastos com contratações artísticas. O promotor de justiça, o Frank Ferrari, gerente do projeto, afirmou: o painel é uma ferramenta a serviço de todos, que, por meio da transparência de dados, pretende aí contribuir para o aperfeiçoamento dos festejos juninos em todos os seus aspectos. E esse aperfeiçoamento não seria possível em toda a sua plenitude sem o envolvimento dos empresários, dos artistas. Todos os envolvidos são importantes para o painel. O empresário Mário Paim, representante da banda Toque 10, destacou o diálogo institucional construído. A coisa mais enriquecedora foi o diálogo que agora foi aberto e será permanente. O Ministério Público tem muito a ajudar a gente, e a gente também tem muito a ajudar o Ministério Público com essa troca de informação, disse aí o Paim. Além do estado da Bahia, os municípios que enviarem dados ao transparêmetro são Aracatu, Botuporã, Brumado, Capela de Alto Alegre, Conde, Crisópolis, Euclides da Cunha, Gavião, Ibitita e Pupiara, Itajibá, olha Itajibá, Itajuípe, Itamaraju, Luiz Eduardo Magalhães, Macaúba, Macarani, Mirante, Mucugê, Muquem do São Francisco, Nordestina, Nova Fátima, Pindaí, Poções, Porto Seguro, Queimadas, Riachão do Jacuípe, Ribeira do Pombal, Ribeiro do Amparo, Rio de Contas, Salvador, São Desidério, Seabra, Serra do Ramalho, Tanque Novo, Terra Nova, Tucano, Una, Vitória da Conquista e Xique Xique. Com informações aí do Bahia Notícias. Então em Piauí certamente já foi, né? Já mandou, né? Pois é, então pessoal aí tá pegando seguro, viu? Ministério Público e empresários aí firmaram acordo para reduzir aí cachês de artistas em festejos juninos em 2026. Agora são 7:44, 7:44, o programa Hora da Verdade aqui na sua Ipiaú FM, trazendo mais uma informação para você que está ligado no programa Hora da Verdade. A Bahia concentra aí 6 das 10 cidades mais violentas do Brasil, aponta aí Atlas da Violência. A Bahia voltou a aparecer em destaque negativo nos índices de violência do país, de acordo com o Atlas da Violência 2026, divulgado ontem, terça-feira, pelo Instituto de Pesquisa Econômica Aplicada aí pelo IPEA e também pelo Fórum Brasileiro de Segurança Pública. 6 das cidades mais violentas do Brasil estão localizadas no estado. O levantamento utilizado utiliza dados aí referente ao ano 2024. Isso aqui eu já li já, né? Isso aqui eu já li já. Deixa eu trazer uma outra informação aqui para você que tá ligado. Daqui a pouquinho trazendo as notícias policiais para você que está ligado aí. Obrigado pelo carinho da audiência. Trazer essa informação aqui porque entra em vigor a nova norma que obriga empresas a prevenir risco psicossocial no trabalho, viu? A atualização da norma regulamentadora de número 1RN, que amplia a responsabilidade das empresas sobre a saúde mental dos trabalhadores, entrou em vigor ontem, viu? Atenção, vocês que são donos de empresas, viu? São donos de empresa. A nova regra determina que os chamados riscos psicossociais passem a fazer parte aí do programa de gerenciamento de riscos das empresas. Com a mudança, situações como metas abusivas, jornadas excessivas, assédio moral ou sexual, pressão constante, sobrecarga de trabalho e também conflitos no ambiente profissional passam a ser oficialmente considerados riscos ocupacionais e poderão ser alvo de fiscalização do Ministério do Trabalho. Na prática, auditores fiscais poderão analisar não apenas questões físicas e estruturais das empresas, mas também a organização do trabalho, a relação entre chefias e funcionários e também os mecanismos internos de prevenção, e as empresas que descumprirem as novas exigências poderão sofrer multas. A medida havia sido anunciada em 2024 e deveria entrar em vigor em 2025, mas acabou adiada por um ano após pressão de setores empresariais, segundo o Ministério do Trabalho. Luiz Marinho, não haverá novo adiamento. Então, vocês que são donos de empresas, fiquem ligados, viu? Fiquem ligados. São 7h47. Vamos falar de dinheiro? Pois é, aposta da Bahia leva aí prêmio de cerca de 8,9 milhões na Lotomania. Você que gosta de fazer a sua fezinha, uma aposta feita em Lauro de Freitas, na região metropolitana de Salvador, garantiu aí cerca de 8,9 milhões na Lotomania. O sorteio foi feito na noite da última segunda-feira. Os números sorteados fazem parte do concurso 2928, ou seja, 2.928. A aposta baiana foi a única que acertou todos os números. Olha aí. A aposta foi simples e feita de forma digital. Ao todo, o vencedor garantiu aí cerca de 8.907.041,32. Os números sorteados foram 7, 12, 18, 22, 24, 35, 37, 42, 58, 59, 61, 63, 71, 74, 75, 77, 79, 91, 98 e 99. Já pensou? Pessoa acertar tudo sozinha? Essa ruma de números. Também Lauro de Freitas, uma aposta garantiu aí cerca de 166 mil após não acertar nenhum dos 20 números. A Lotomania premia quem acerta aí 15, 16, 17, 18, 19 e 20 dezenas, como também quem não acerta absolutamente nenhum dos 20 números sorteados no concurso. A probabilidade de zerar o jogo é a mesma de acertar todos os números. Outros jogadores de São Bernardo do Campo, São Paulo, Rio de Janeiro, Nilópolis, Petrolândia e Santa Maria das Barreiras, no Paraná, também garantiram aí prêmios após acertarem 19 dos 20 números. Cada uma das apostas garantiu aí cerca de 55 mil. Já ajuda, né? Já ajuda alguma coisa, né? Se você não acertou nada desses 20 números e ainda ter essa boladazinha, né? Pois é. Aproveitar e mandar um forte abraço aí para o pessoal do Pague Leve Supermercado também, tá ouvindo a gente. Mandar um abraço aí para Carlos e toda a equipe lá, já estão lá trabalhando, viu? O pessoal lá tá ligado. Pessoal do Pague Leve Supermercado. Agora são 7h50. 7h50. Obrigado pelo carinho da audiência. Mandar um forte abraço aí para o Paulinho. Paulinho da Saúde também tá ouvindo a gente. Obrigado pelo carinho da audiência. E mandar um forte abraço também para Edu Santos, ouvindo o programa A Hora da Verdade aqui na sua IPIA UFM. Mandar um forte abraço para a Veinha também, tá ouvindo a gente. E Joilson da Consucred, tá ligado. Forte abraço, obrigado pelo carinho da sintonia. Um abraço para a loira lá também, Vanessa, tá ouvindo a gente. Forte abraço para Zé Paulo também na nossa sintonia. Agora são 7:51, 7:51, o pessoal tá lá na posição social. 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São 7:51, trazendo as informações policiais para você que tá ligado. Muito obrigado pelo carinho da audiência. Vamos com as informações policiais aqui no programa A Hora da Verdade. Agora são 7:52, mandar um forte abraço aí pra Jamile, lá do Bodegão, ouvindo a gente, um forte abraço aí pra toda a equipe do Bodegão, Texai, forte abraço aí pra Rodrigo, Rafael, toda a equipe aí, pra Loura também, pessoal, toda a equipe aí do Bodegão na nossa sintonia. Vamos trazendo mais a informação policial pra você que tá ligado, obrigado pelo carinho da audiência. Homem é preso por porte ilegal de arma de fogo lá na cidade de Gongugi. Um homem de 23 anos foi preso em flagrante por porte ilegal de arma por volta das 13 horas da última segunda-feira em Gongugi. A ação foi realizada pela Polícia Militar após denúncias de que disparos teriam sido ouvidos nos fundos de uma construção abandonada, onde funcionaria uma creche. Após receber a informação, a guarnição realizou rondas pela cidade e localizou dois indivíduos em um prédio em construção, na localidade conhecida popularmente como Rua de Dodô. Durante a abordagem, os policiais encontraram um revólver Taurus calibre 38, municiado com 6 munições. De acordo com a Polícia Militar, a arma estava em posse do homem maior de idade, que foi conduzido à Delegacia Territorial de Gongugi, onde foi lavrado o auto de prisão em flagrante. Um adolescente que estava no local também foi encaminhado a uma unidade policial para a ação das medidas cabíveis. O caso foi apresentado ao delegado plantonista na cidade. Agora são 7:54. 7:54. Até as 8 horas tem programa Hora da Verdade aqui na sua Ipiaú FM, deixando você sempre bem informado. Cabo da Polícia Militar é encontrado morto dentro de casa em Ibirataia. O cabo da Polícia Militar, Irã Silva, de 41 anos, foi encontrado morto dentro de casa na manhã de ontem, na cidade de Ibirataia. O policial era lotado na 55ª Companhia Independente da Polícia Militar, a CIPM, e atuava no município de Barra do Rocha. A notícia da morte causou grande comoção entre familiares e amigos, colegas de farda e moradores da comunidade ibirataiense. Irã era bastante conhecido na região e deixa aí esposa e duas filhas gêmeas. Até o momento, não foram divulgados aí as informações sobre o velório e o sepultamento do cabo da Polícia Militar. Diversas manifestações de pesar começaram a circular aí nas redes sociais, lamentando aí a perda precoce do policial militar, o cabo Irã Silva, de 41 anos, que foi encontrado morto ontem na cidade de Ibirataia. Fica aqui os nossos sentimentos a todos os familiares. Agora são 7:57, 7:57, programa Hora da Verdade, até às 8 horas da manhã. 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Agora são 7 horas e 57 minutos, 7h57, trazendo mais uma informação para você que está ligado no programa Hora da Verdade.

0: E o Supremo Tribunal Federal acaba com aposentadoria, viu, com pena reduzida, com pena para juízes com crimes graves. A primeira turma do Supremo Tribunal Federal, o STF, anulou na última terça-feira, ontem, dia 26, decisão do Conselho Nacional de Justiça, o CNJ, que havia mantido a pena de aposentadoria compulsória a um juiz estadual do Rio de Janeiro. Isso significa que magistrados com crimes graves não podem mais receber como punição máxima aposentadoria e manutenção de salário. O colegiado do STF confirmou decisão do relator, ministro Flávio Dino, na ação originária 2870, reconhecendo que o tipo de sanção aplicada ao magistrado foi extinguida pela emenda constitucional, o EC 103/2019, reforma da Previdência, e também que a tramitação do caso no Conselho violou o devido processo legal. A decisão determina que o CNJ realize o processo disciplinar e, se entender que há comprovação de que o juiz cometeu infrações graves que devem ser punidas com a perda do cargo, envie também o caso à Advocacia Geral da União para apresentação da ação judicial cabível perante o Supremo. Agora são pontualmente 8 horas, programa Hora da Verdade vai ficando por aqui, volta amanhã trazendo mais informações aqui no seu programa A Hora da Verdade, que começa às 6h30 até às 8 horas da manhã, deixando você sempre bem informado. A todos vocês um forte abraço, obrigado pelo carinho da audiência, a gente se fala amanhã, viu, trazendo mais notícias aqui da nossa região. A todos, forte abraço, obrigado pelo carinho da audiência e um forte abraço para Paula Pernambucana também ouvindo a gente. Tchau, tchau, forte abraço, até amanhã.
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0: Às 8:16, bom dia! Olha, bom dia, bom dia, bom dia, mais uma vez nesta quarta-feira. A você ligado no programa, forte abraço. Uma excelente manhã de quarta-feira, aos 27 dias, já no mês de maio 2026. E claro, você ligado aqui em nossa programação. Vamos chegando já com as informações, tudo o que acontece em toda a nossa região. Vamos aos destaques no programa de hoje.
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0: Ok, vamos chegando a partir de então, já com os principais destaques aqui em nossa programação. Olha, em Ibirapitanga, suspeito de estupro de vulnerável segue foragido da justiça. Relatório da PEC do fim da escala 6x1 entra em votação nesta quarta-feira. Maioridade penal da CCJ retoma a votação de PEC também nesta quarta-feira. 6 das 10 cidades mais violentas do Brasil ficam na Bahia, diz estudo. Jequié aparece em segundo lugar. Já mulher suspeita de matar cachorro à pedrada e queimar corpo do animal é conduzida à delegacia na Bahia. Grupo invade e é investigado por prática do golpe do falso advogado e por furto de cartões de créditos em festas na Bahia. Olha também você ligado no programa. Olha, nesse momento está acontecendo aí já o velório do cabo da Polícia Militar Irã Silva na Câmara Municipal em Ibirataia, Bahia. Olha, Supremo Tribunal Federal acaba com aposentadoria como pena para juízes como crimes graves. Ainda também no programa, você acompanha que 3 pessoas são presas por estupro de vulnerável contra pessoas com deficiência no sudoeste de Bahia. Reginaldo com os destaques do esporte. Por aqui já tem Luiz Sérgio comunicando com você. Gente, a partir de então, você ligado no programa. Forte abraço, bom dia. E vamos em mais uma edição do Amarelinho Notícias, pelas ondas sonoras da Ipiau FM, a potência de todos os dias, lado a lado com você. A você ligado, forte abraço. Boa quarta-feira!

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Ao você ligado no programa Bom Dia. Às 8 horas mais 22 minutos, 8h22. Olha, já estamos no ar a partir de então. Você ligado aqui já em nossa programação. Olha, você que está nos acompanhando, você pode mandar seu recado ao vivo para o 99933-3310, tá bom? 99933-3310. E você pode mandar também seu recado através já do nosso telefone, que é o WhatsApp, mensagem de áudio e mensagem de texto.

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Olha, gente, a você ligado aqui em nossa programação, obrigado pela audiência, tá bom? 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
2: 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Bom dia para você. Olha também você ligado no programa. Alô, bom dia, bom dia. Alô.
3: Oi, bom dia. Caminhão cheio de esteiro.
2: É Peu, é?
3: É ele mesmo.
2: Ô, Peu, como é que vai, rapaz?
3: E aí, rapaz, como é que tá?
2: Graças a Deus, tô bem na correria, né? Não posso parar, e aí pronto.
3: Cadê nosso amarelo?
2: O amarelinho, ele volta amanhã. Amarelinho pegou uma gripe e aí tá com resfriado, tá recuperando, viu?
3: Oi. Eu queria falar assim pra tu, por que a prefeita não bota um banco de sangue aqui na saúde, tá?

0: Mas...
1: muito trabalho pra você.
0: Obrigado, Pio.
1: E a equipe, viu, Marelinho? Viu,
0: Luiz? Certo, Pio. Obrigado.
1: Pra você, Marelinho, e a galera toda da rádio.
0: Valeu, Pio. Um abraço, viu?
1: Valeu. Tchau, meu querido.
0: Tchau, tá aí. Antigamente, era até mais fácil pra gente estocar o sangue lá nos bancos de sangue. Eu era o técnico responsável na época. A agência transfusional, o banco de sangue funcionava na Fundação Hospitalar e eu que era o técnico responsável da época. Então eu trazia aí a equipe do banco de sangue completa para Ubatã, para Ipiaú, para Ibiratá e nós realizávamos a coleta. Realizava a coleta com o apoio das prefeituras. As prefeituras davam alimento, davam espaço, o transporte. E aí a equipe vinha toda completa de médicos, de enfermeiro, coletadores, toda a equipe. Aí montava, fazia aquela coleta, né, gigantesca, de 400, 500, 600 bolsas de sangue. E aí levava para o estoque. Aí quando alguém desses municípios precisava de sangue, ou para cirurgia, ou para internamento, nós já estávamos lá com saldo, né, devido à coleta do município. Mas aí o próprio estado, a CESAB, que era a despesa de pagar diária extra para equipe de trabalho, e acabou que suspendeu com essas coletas extra. Mas era muito boa. Inclusive, gente, estoque de sangue, o O negativo, está zerado. E Emoba faz apelo urgente para doação na cidade de Jequié. Inclusive, a unidade da Fundação do Emoba de Jequié emitiu aí um alerta após o estoque de sangue do tipo O negativo chegar a zero. Segundo informações aí divulgadas pela instituição, outras unidades de coleta transfusional também enfrenta situações semelhantes e neste momento não consegue disponibilizar já aí a questão da reposição das bolsas de sangue. Então, muito complicado essa situação. Então, inclusive, está aí, ó, já uma matéria voltada para essa questão aí já dos estoques de bolsa de sangue. Inclusive, já tem uma matéria aí voltada para isso. Então, é complicado até mesmo quem necessita já de uma transfusão sanguínea. Então, quem necessita de uma transfusão está com problema aí na questão de estoque O negativo nos bancos de sangue. O Emoba convoca a população da região para que façam doação de sangue. Tá aí para você ligado aqui no programa. Valeu você ligado aí já em nossa programação que é ao vivo. Agora são 8:30, 8:30. Você ligado aqui em nossa programação. 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Olha, também você ligado no programa. A partir de agora, eu chego para comunicar em nome dos nossos maiores anunciantes. 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

0: 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Um grande abraço a todos, que Deus abençoe nosso dia.
1: 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E claro, para falar das óticas Araújo, trazendo as informações também da nossa região. Portanto, a Marilene também chegando, não direto nos estúdios, mas trazendo aí pela sua participação aqui no Amarelinho Notícias.

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1: Portanto, é ele.
2: Bom dia, mas o fera pegou uma tal de uma gripe que só a graça, viu, seu Luiz? Bom dia a todos os nossos ouvintes, a vocês que nos acompanham. Primeiro, entrar no ar para dar essa satisfação, né? É, porque graças a Deus, muitas pessoas perguntando, a gente fala um dia, dois, mas o carinho é muito grande e as pessoas ficam no zap perguntando, cadê você, não lhe ouvi hoje, entra no ar aí, pergunta, então a gente tem que dar essa satisfação e tentar retribuir de alguma maneira o carinho que o nosso público ouvinte tem por a gente. Graças a Deus, a gente tem Luiz Sérgio, que está dando sequência e jogando duro e cativando a audiência. Mas, de antemão, eu me sinto muito grato pelo carinho. Segundo, dizer para todo mundo ter cuidado com essa gripe, viu? Essa gripe está forte, pegando muita gente. É uma gripe que realmente dá uma quebrada no corpo e vem forte. Então, você que está me ouvindo aí, quem não se vacinou, eu mesmo vacinei, Luiz, não me vacinei contra a gripe. Mas o certo, o correto é se vacinar, é se proteger, porque é uma gripezinha que vem forte, viu? Vem rochedo. Graças a Deus, eu já estou um pouco melhor, mas ontem realmente foi potente aqui. Terceiro, eu estava ouvindo você falar do banco de sangue. E deixar esse comentário que, na verdade, destruíram as fundações que tanto serviam ao povo. Primeiro, né? Nós tínhamos aí a 100 mil, nós tínhamos a Fundação Hospitalar e, lamentavelmente, por conta de tanta ingerência, por conta de tanta incompetência, nós perdemos aí as nossas fundações. Primeiro foi a 100 mil, né? Que era um corpo médico que estava administrando. Esse corpo médico depois veio se revezar na fundação e o resultado foi falência. Para nossa sorte, a gente tem o Hospital Geral de Piauí que recebeu investimentos, recebeu uma ampliação e o governo do estado, inclusive até especialmente o ministro Rui Costa, deu uma atenção especial nesses últimos anos e nós tivemos um avanço. E mesmo assim, o Hospital Geral de Piauí está sobrecarregado. A Clínica São Roque em Piauí está sobrecarregada. Hoje a gente entra na Clínica São Roque, não tem mais aquele ar de hospital particular, que pelo fato de ser muito caro, as pessoas têm assim aquela comodidade, aquele menos fluxo de gente. É só você entrar na São Roque e você vai ver que a diferença, se houver, é muito pouca do HGI. Por conta de quê? Por conta da demanda na saúde da nossa região, que lamentavelmente, né, perdemos as fundações e tivemos aí essas duas principais unidades sendo sobrecarregadas. O HGI, que é público, e temos também a São Roque, que é particular. Em relação ao banco de sangue, ele foi junto, né? Você falou que você trabalhou na fundação, não é isso?
1: É, justamente.
2: E naquela oportunidade, você realmente conheceu o antes e o agora, né? Tivemos tempos áureos ali na fundação, com o banco de sangue. Me lembro até que o saudoso Cabral, né, vivia à frente também daquilo ali, quando era vereador, fazia um bom trabalho, inclusive. E a gente vê o grupo aí, do Grupos de Sangue, em Piauí, lutando, capitaneando gente pra Jequié. Há até uma expectativa de um banco de sangue. Eu não sei se já aconteceu aí a implantação do banco de sangue no HGI. Eu fiquei na dúvida agora, confesso. Mas, enfim, foi mais um prejuízo na saúde pública que Piauí região recebeu aí quando a gente perde essas fundações e, consequentemente, o banco de sangue já tinha ido embora muito antes, né? E você aí que trabalhou, você sabe muito bem disso. Pra gente finalizar, Jequié ocupando a segunda posição da cidade mais violenta da Bahia. Lamentavelmente, Jequié continua disparada no ranking da violência. Chegou a ocupar a primeira colocação. E agora, nesse ano, a segunda colocação nesse ranking terrível. E assim, Luiz, quando Jequié fica na segunda posição de cidade mais violenta da Bahia, a gente aqui também colhe as consequências, porque Jequié está a 52 quilômetros de Ipiaú. E há, sim, uma interligação, uma ramificação do crime em Jequié com Ipiaú, né? Esse é um fato. E a gente fica muito triste pela nossa região, porque Jequié, a 52 quilômetros, eu considero também da região, né? Enfim, esse ranking aí, aonde, lamentavelmente, Jequié se torna a segunda cidade mais violenta da Bahia. Tem que haver investimento do poder público, tanto do poder estadual quanto municipal, né? Esse é um compromisso de todos e, lamentavelmente, a gente amarga aí esses números na Cidade Sol, vizinha a gente. E, claro, Ipiaú e Jequié é interligado, os comércios são interligados. É uma cidade parceira, por mais que a gente pense, olha, Jequié e Piauí é uma rivalidade, mas não há como haver rivalidade, porque muita coisa que a gente não encontra aqui em Piauí, a gente vai encontrar em Jequié, principalmente no comércio. Como, por exemplo, as cidades de Ubaitaba, de Aurelino, de Uruçuca, que praticamente vivem dentro do comércio de Itabuna, né? Então há uma coligação, uma ligação muito grande. E assim a gente fica por aqui. Eu vou continuar me recuperando daqui. E amanhã a gente, com fé em Deus, estará aí nos estúdios da Ipiaú. Eu evito estar gripado no estúdio, porque estúdio é fechado, né? Aí eu também já vou fazer Luiz gripar. Então a gente faz aí essa prevenção. Mas amanhã, com fé em Deus, você vai estar... eu vou estar lhe suportando aí no estúdio, Luiz, e jogando duro com as nossas informações para o nosso público ouvinte. Desejar a todos uma ótima quarta-feira com Jesus, que Deus tenha a sua misericórdia em nossas vidas e nos abençoe a cada passo.
1: Amarelo...
2: O nome é tchau.
1: O apelido é Fui.
2: Mas o apelido antes, é Fui,
1: antes,
2: Luiz.
1: Antes de você sair, que, claro, você acompanha toda a trajetória da política, da polícia. Hoje, né, lamentavelmente, né, daqui a pouco está sendo sepultado o policial militar, né, em Birataia, está sendo velado na Câmara Municipal, né, a tristeza também, né, a corporação, muitos da corporação fizeram vídeos falando em relação ao ocorrido em Birataia. Uma coisa que você comenta muito aqui, é sobre o cuidado, né? Se você está passando por algum tipo de problema, alguma dificuldade, busque ajuda, né? E a gente vê que, lamentavelmente, aconteceu em Birataia, né?
2: Olha, foi com muita tristeza, né, que a gente recebeu a notícia do falecimento do nosso querido Irã. Eu tive também um bom relacionamento com o Irã. Tinha um relacionamento top também com meu irmão, que é o Sérgio Mendes, né?
1: Isso.
2: O Anjo Louro, que é de Birataia. E assim, muito triste ontem, um cara tão bacana. Não é porque ele se foi, não. É porque Irã era realmente uma pessoa maravilhosa, um cara do bem, um cara amigo. E lamentavelmente nos deixou aos 41 anos de idade, muito novo, muito jovem. Foi assim uma bomba na região ontem, né? Tanto pela corporação da PM, quanto para a cidade de Birataia e Piauí região, porque era um cara bastante quisto, bem quisto e bem amigo de todos. Então, assim, foi uma bomba, né? A gente recebeu isso com muita tristeza. E eu peço até, Luiz, que você nos mande a imagem para a gente fazer também a nossa homenagem cá nos Instagrams, na nossa rede social, dessa partida do policial Irã. E serve de aprendizado. Olha, eu vejo que a corporação, assim, a instituição, o Estado, digamos assim, falha muito, porque a vida de um policial militar não é fácil. Um policial militar, ele está em confronto com tudo que é ruim. E assim, tem que haver um acompanhamento psicológico, né? Tem que haver um investimento maior nessa questão da psicologia, da psiquiatria também, porque é uma carga muito grande. Olha, Luiz, a gente às vezes, o ser humano é muito propício a julgar, mas ninguém sabe realmente o que o outro está passando. É como se diz o velho dito, que cada um tem a sua cruz e sabe o peso que ela tem. Então, assim, cada ser humano, né, que viver não é fácil, a gente vive num mundo de discórdia, de ingratidão, de falta de lealdade. A gente, às vezes, por mais que a gente sirva, por mais que a gente seja correto, às vezes a gente se pega aí na contramão com pessoas até que estão próximas, que a gente espera o amor, espera o companheirismo, né? E quando a gente pensa que não, a gente se depara com a ingratidão, é o corre-corre da vida, é a dificuldade para se ter as coisas, é um querendo passar por cima do outro, é a ganância pelo dinheiro e o amor zero. Então, esse mundo que a Bíblia diz que jaz o maligno, ele é difícil, ele é complicado. É por isso que eu digo sempre, ó, se a gente não tiver a misericórdia de Cristo, se a gente não tiver Deus na vida da gente, a coisa complica. A coisa complica. Então, assim, cada um sabe o que passa, né? E eu acho que a corporação, o Estado, tem que investir mais na vida psicológica dos nossos policiais, porque é confronto, repito, com tudo de ruim. Tudo que acontece que deu errado vai cair na mão da polícia. Então, assim, é algo que pra gente, né? A gente já viu aquele policial lá na Barra, em Salvador, que surtou no farol, que lamentavelmente o bichinho teve que ser, né, alvejado de forma até ignorante. A gente viu em Itacaré, há pouco tempo atrás, outro policial também que surtou. Então, assim, tem que haver esse acompanhamento psicológico. Eu não sei dizer o que aconteceu com o Irã, né? Eu não posso aqui emitir nenhuma palavra em relação a isso, né? Mas é claro e evidentemente que essa corporação, que esses soldados, esses leões, esses heróis que nos acompanham, que nos salvam, que nos ajudam, que enfrentam a escória da sociedade, precisa dessa atenção a mais, né? E a gente lamenta, meu irmão. Foi muito triste saber que Irã nos deixou aí. Irã Silva era cabo da Polícia Militar e, lamentavelmente, foi encontrado sem vida dentro da sua residência, provocando forte comoção entre familiares, amigos, colegas de farda e moradores do nosso querido município de Birataia.
1: Um abraço, Amarelo.
2: Um abraço, Luiz. Amanhã de volta, se Deus assim nos permitir.

0: Portanto, está aí às 8h49, 8h49. É você ligado aqui já em nossa programação. Mande seu recado, participe ao vivo, mande seu alô aqui, que já já vamos estar trazendo aí já sua participação ao vivo. 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
0: Agora são 8h51, 8h51. Você é ligado aqui já em nossa programação. 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
0: É você ligado, pode mandar seu recado aqui, deixa eu até já com o ouvinte aqui no programa, você ligado aqui ao vivo em nossa programação ao vivo. Pode mandar seu áudio, a sua participação e acompanhar todos os destaques do portal Amarelinho Notícias, que inclusive no portal Amarelinho Notícias, você acompanha, olha gente, a maioridade penal da CCJ retoma a votação da PEC nesta quarta-feira. O que significa isso na prática? Olha, a Comissão de Constituição e Justiça da Câmara dos deputados voltam a retomar aí nesta quarta-feira, dia 27, análise da proposta de emenda constitucional à PEC, que trata da redução da maioridade penal de 18 para 16 anos de idade. A proposta estava na pauta na semana passada, mas teve uma análise adiada. Ao determinar a idade de 16 anos como maioridade penal legal, a proposta também fixa essa idade mínima para obrigatoriedade do voto, como já é atualmente. Caso seja aprovada a PEC, ainda precisará ser analisada por uma comissão especial que pode alterar o teor da proposta original. Depois disso, passará por análise no plenário da Câmara, onde precisará de apoio de ao menos 308 votos dos deputados em votação em dois turnos. Para ser promulgada, a proposta precisa ser analisada e aprovada também pelo Senado. Na verdade, eu espero que essa proposta ela seja aprovada. A maioridade penal de 16 anos de idade. Olha, porque se a gente parar para analisar, 16 anos de idade, ele já pode decidir o futuro do país dele. Ele já pode decidir quem é o presidente que vai governar por ele, quem é o governador, quem é o deputado, quem é o senador, quem é o prefeito, quem vai ser o vereador. Então ele já coloca, ele já tem a maturidade de quem vai governar por ele, quem vai tomar as decisões. Então a gente percebe que já para a questão judicial, agora é um menor infrator. Ou seja, ele não é preso, ele é apreendido. Ele não vai para o presídio, ele vai para um centro de detenção, de recuperação. Mas, por outro lado, a gente sabe que o jovem, o adolescente de 16, 17 anos, onde são a grande maioria, a maior massa na questão da violência, que comete vários absurdos. Mas para a justiça ainda são menores, são adolescentes que precisam completar 18 anos para que seja responsabilizado diante da justiça. Mas enquanto isso, a justiça diz, não, ele não sabe o que ele fez. A justiça diz, não, ele ainda é inocente. A justiça diz, não, vamos esperar ele amadurecer a mente para ele entender o que ele está fazendo errado. Deixa ele completar os 18 anos. Mas enquanto a justiça talvez não entenda que ele já tem a maturidade até por demais de tomar várias decisões, e muitas delas acertadas, porém muitas erradas, e vamos acompanhar o que vai acontecer. Maioridade penal de 16 anos será aprovada, será reprovada, ou para a justiça 16, 17 anos ainda é o caçulinha que precisa ser tratado com amor e carinho. E a prisão é um tormento na vida deles. Alô, bom dia! Caiu, tente novamente, participa ao vivo, porque agora eu quero dar o recado. Preste atenção!

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Agora são 9 horas, mais um minuto.

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1: Olha, gente, você ligado aqui no programa, obrigado aí pela audiência sempre, viu? 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
1: Olá, gente, você que está ligado aqui no programa, valeu pela audiência, viu? Você que acompanha a nossa programação, muito obrigado aí. Deixa aí com o povo, já eu trago os destaques, todas as informações, inclusive do portal Amarelinho Notícias. Mas antes, deixa eu ir com o povo aqui em nosso programa.
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1: 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Alô, bom dia!
3: Bom dia, Luiz Sérgio. E aí, meu querido? Emanuel.
1: Ô, Manuel.
3: Luiz, eu quero que você fale pro povo aí, pra gente botar uma lâmpada num posto aqui, na rua, Rua Anastácia.
1: Rua Anastácia.
3: Tá um truvo danado aqui, né?
1: Sim.
3: Tá fazendo ter medo, meu querido. Botando lâmpada... Quando botou uma lâmpada na janela. Faz um favorzinho pra mim, meu filho, que eu lhe agradeço. Obrigado e um bom dia pra você.
1: Ô, Manuel. Muito obrigado, viu, Manuel? Obrigado por participar do nosso programa. Um abraço. Oi, bom dia.
4: Bom dia, Luiz Sérgio. João Jesus Pintor.
1: Ô, João.
4: Eu tô ouvindo o programa aí.
1: Obrigado.
4: Boa quarta na paz de Deus pra todos. Queria dizer uma reivindicação aqui, Luiz, aí nossa subestação aí, uma ruma de entulho que tem aí próximo à subestação mesmo, de frente à subestação.
1: Sim.
4: É, bem na entrada aí da rua do saudoso Nenê de Ota aí, tá cheio de entulho aí, é uns, uns três sofás aí já todos esbagaçados aí, sofá, isso aí vai acumulando coisas, os outros vai jogando mais coisa, aí é ruim, o pessoal aí pegar esse bagaço aí, viu? Valeu, Luiz Sérgio. E aí, valeu, tenha um bom dia aí. Deixa saudações para minha mãe Dona Dalva, Juliana, minha irmã Júlio, minha esposa Anice, que está acompanhando.
1: Sim.
4: E em geral aí, e deixar o sentimento dessa família aí em luto aí, né, desse guerreiro aí que nos deixou aí, né, e os colegas de farda dele também. Deus abençoe a todos e Deus conforte nesse momento aí, Luiz. Um abraço a todos.
1: Valeu, forte abraço. Bom dia.
5: Bom dia, bom dia. Um quarta-feira abençoado na presença de Deus para todos vocês. Bom dia, sou a Marielza e falo do sítio Nossa Senhora de Fátima, município de Aiquara. Bom dia.
1: Um abraço ao município de Aiquara. Muito obrigado, viu? Obrigado pela audiência. Olha você, gente, de outros municípios aí. É, manda uma mensagem pra gente, diz: ô Luiz, ô Amarelinho, ô equipe do Amarelinho Notícias, eu estou aqui em tal região ouvindo vocês. Manda aí pra gente estar sempre mandando um alô pra vocês e saber que nós estamos com ouvinte em tal região, em tal cidade. Manda pra gente, tá bom? Alô, bom dia. Bom dia. Ô Márcio, bom dia. Márcio é de Maraú, como é que vai, Márcio?
6: Tudo bem.
1: Tudo bem, né?
6: Tudo bem.
1: Graças a Deus. Quem é que manda hoje?
6: Hoje a Amarelinho tá no corre, né?
1: Tá no corre.
6: Eu vi você falando com ele no instante aqui, então agora no instante eu mesmo.
1: Pô, ele tava no ar pouco instante, Márcio.
6: E é isso, por isso que eu tô falando, por isso que eu tô dizendo, ele hoje tá no corre.
1: Tá no corre, é. E você tá bem, né, Márcio?
6: Eu tô bem. Luiz Sérgio.
1: Oi.
6: É porque a mulher pegou, mandou áudio agora, né, que ela tá, né? É, Aiquara, eu nem sei onde é isso.
7: Aiquara.
6: A rádio tá pegando lá, é?
7: Tá.
6: E Caldeão Bogo não tá. Eu, hein?
7: Mas vá pegar logo aí, logo, logo. Já tá mudando o transmissor, Márcio, viu? Pode ficar tranquilo, rapaz.
6: Isso, e essa cidade fica onde?
7: Aiquara. Fica aqui, depois de Piauí. Fica mais perto do que Maraú aí, viu? Fica antes de Jequié. É antes de Jequié.
6: Ah, entendi. Não, mas aqui não tá não. Aqui tava, agora não tá mais.
7: Daqui pra Aiquara é menos, é a média de uns 50 quilômetros, no máximo.
6: Ah, entendi como é.
7: Aí pra Maraú já é quase 100 quilômetros ou mais.
6: Então fica perto de Jequié, no caso,
7: né? É, antes de Jequié, antes de Jitaúna.
6: Ah, entendi.
7: Aí então só entrar e seguir.
6: Você, né, de...
7: É.
6: Você é de... Qual o nome?
7: Eu?
6: Sim.
7: Ibirataia, Bahia.
6: Fica perto lá, né?
7: Fica. 14 quilômetros. Aí eu venho todo dia.
6: Ah, 14 é perto.
7: Então. É perto, é.
6: Tá certo. E com isso?
7: Oi, Márcio.
6: Eu quero arrumar um companheiro aí com isso.
7: Dá logo o teu telefone, rapidinho aí, pra quem quiser passar Natal aí, São João. Vai.
6: Vamos. É, eu preciso 4065. O número é o 99975-7172.
7: Pronto. Quem quiser, gente, é só ligar pra Márcio aí. Eita. Esse Márcio tá difícil arrumar essa mulher, viu? Bom dia!
8: Bom dia, Luiz.
7: Oi, bom dia.
8: É, fala com o amarelinho pra ele tomar. Fazer um xarope da gengibre.
7: Sim.
8: Limão e alho. Pra tomar.
7: Amarelinho é pra você tomar o xarope de gengibre, limão e alho. Vai passar rapidinho essa gripe. Já tá feito aí a informação com o resultado do xarope, viu, minha amiga? Obrigado. Bom dia.
9: Bom dia, Amarelinho.
7: Bom dia.
9: Ô, Luiz, cadê Amarelinho? Amarelinho tá fazendo falta. Manda um alô pra Dona Marilava na Rua do Curral, pra mim, no Praça na Vila Temão.
7: Sim.
9: E vou mandar um alô pra Aninha, pra Iraildo.
7: Sim.
9: Pra meu pequeno Ravinho.
7: Sim.
9: Quartou, né, Amarelinho?
7: É.
9: Quartou, Amarelinho, mas no instante de semana passou rápido, né?
7: Bom, rápido. Deus ainda abençoa. Tem quarta-feira ainda, mulher.
9: Tchau, tá, um abraço.
7: Ainda é quarta-feira ainda, a gente passou rápido, ainda não. A gente tá... Ó, iniciou o meio da semana ainda, a gente tá nas primeiras horas ainda. Ainda nós temos a quarta-feira todinha ainda hoje, quinta-feira, sexta-feira. Aí na sexta-feira a maioria dos funcionários públicos já fica feliz, né? Que aí é o último dia, né, oficial do mês, aí as prefeituras já começam a fazer o pagamento, né? Aí o servidor já fica feliz na próxima sexta. Bom dia.
10: Bom dia, bom dia.
7: Bom dia.
10: Bom dia a todos, bom dia da rádio.
7: Bom dia.
10: Eu quero fazer uma cobrança aqui ao DENIT, a BR-330 de Piauí, a BR-101.
7: Sim.
10: O mato tomou conta, o azar tomou conta. Inclusive, pouco dia aí eu quebrei um retrovisor ali de Barra do Rocha, por conta de que vinha uma carreta e vinha outra, não tinha o que fazer. Aí as árvores tomando conta da pista, acabei quebrando o retrovisor. E como os outros, eu encontro outros aí com o para-brisa quebrado.
7: Aí tá bom, DENIT, né? Tá falando DENIT, vem cuidar da estrada, da rodovia. Viu que sai daqui de Piauí, de Ubatã, até chegar a 101. Obrigado, amigo, viu? Bom dia.
11: Bom dia, Luiz.
7: Bom dia. Aqui
11: é Geraldo de Algodão. Eu quero fazer uma reivindicação aí.
7: Ô, Geraldo.
11: Sobre a Coelba, rapaz. Aqui na minha rua, aqui na Praça Gerino de da Silva.
7: Sim.
11: Na Praça da Igreja Católica. Tem residências, tem 10 residências mais ou menos, que tá sem energia desde sábado. Isso é um absurdo. Já ligamos pra Coelba, já vários moradores já ligou também daquela localidade. E até agora nada, só promete que vem consertar e nada, entendeu? Na minha casa tem energia, graças a Deus, mas na casa dos meus vizinhos não tem. São umas 10 residências mais ou menos. Então, eu quero chamar a atenção da Coelba aí, pra rever esse...
7: Rapaz!
11: Esse problema aqui em Algodão aqui.
7: Vendo de sábado?
11: Igreja Católica. Sem energia, tem umas 10 residências sem energia. E o Luiz? Valeu, meu irmão.
7: Valeu,
11: Brito. Abençoe.
12: aqui de algodão.
1: Geraldo de algodão. Ô, rapaz, o pessoal da Coelba, olha, mais de 10 residências sem energia desde o último sábado em algodão. Aí vem aí a questão aí da Coelba, viu? Vem aí, porque já pensou, rapaz? Mais de 10 residências, tá dizendo aí, então de 10 residências sem energia desde o último sábado em algodão. Você ficar sem energia um dia já é complicado, agora ficar desde o último sábado, domingo, segunda, terça, hoje, quarta-feira, 5 dias sem energia em algodão. Que é isso, rapaz? Ô, pessoal da Coelba. E agora é rápido, né? Dois talão, o alicate já come legal. Alô, bom dia.
13: Bom dia, Luiz Sérgio. Bom dia, nossa amiga Amarelinha. Você falou aí que tá meio fraco de saúde, mas Deus tá no comando de tudo aí, nossa amiga Amarelinha. Mas eu já vi a voz dele aí.
1: Já é.
13: É, eu tô ligando aí, rapaz, já seguindo essa mesma onda aí, viu, Luiz Sérgio?
1: Que onda?
13: Bom dia com Deus pra você e pra todos os ouvintes aí, meu irmão.
1: Obrigado, viu?
13: Eu tô falando aqui do bairro São José Operário, antiga pracinha aqui da invasão.
1: Ah, sim, sei.
13: É, rapaz, eu quero dizer que tá acontecendo a mesma coisa aqui já há quase 3, 4, 5 meses, eu nem sei, eu perdi inteira a conta. Já fui lá, já registrei a queixa desse negócio dessa Coelba aí, rapaz, é um desrespeito a nós tão grande.
1: No caso, tá ficando sem energia aí em algum momento, não é isso?
13: Rapaz, é queda de energia constante, diretamente, todos os dias, Luiz Sérgio.
1: É pegar pico de geralmente, é que horas essa falta de energia?
13: É o dia todo e a noite.
1: Aí é complicado, né, meu amigo? É.
13: E ele não vem tomar providência, porque falta de vergonha, eu vou procurar a justiça.
1: É,
13: já tá queixo, já tá tudo, tem os protocolos, tem tudo aqui em mãos. Já perdi um aparelho aqui, que eu não quero nem caçar confusão com eles, porque eu sei que isso é uma febre danada pra gente recuperar os nossos aparelhos.
1: É uma febre, aí tem que técnico, horário, é uma confusão pra poder a pessoa receber algum aparelho de volta da Coelba que queimou. E danificou.
13: É complicado, meu irmão. E é um desprazer tão grande pra nós aqui. Ontem mesmo foi vir de cara aí em Chole. Aqui, a rua Manuel Ferreira Campos, aqui na antiga pracinha da invasão aqui, ó. O pessoal tá tudo prejudicado aqui, ó.
1: Pronto.
13: Aí diz que o problema é no transformador, que eu não sei deles aqui, que são antigos. O que eles estão esperando? O que? Que nós vai arrecadar dinheiro pra poder colocar esse aparelho que tá precisando aqui no pote? Ele disse que é do pote que joga para as casas da gente. Já vieram as 3 vezes, disse que a casa aqui está em ordem, não tem nada de problema aqui.
1: Ok, chama atenção aí da Coelba, bairro da invasão. Obrigado, amigo, viu?
13: Exatamente, Luiz Sérgio. Quem está falando é José, né, ali do Santos Filho. Eu fui ali no beco da Caixa Econômica.
1: Sim.
13: Ali. Já registrei já a ocorrência ali para poder eles me verificar. E até agora nada. Já passou 35 dias que ele me deu o prazo de 35 dias para voltar lá.
1: E nada.
13: É, mas eu tô com minha mãe aqui com um probleminha de saúde aqui. Sim. Tem que levar no médico. Eu tô na correria, não tenho tempo para ir lá para resolver isso de novo.
1: Tá bom, mas aí tá feita a sua cobrança aí, viu, amigo?
13: Tá bom, Luiz Sérgio. Quem for o responsável aí pra ver, pelo amor de Deus, que a gente aqui tá pedindo socorro aqui, ó. Tem hora que a gente fica tudo apagado. Leva um bom tempo aí, depois retorna de novo forte, assim, ó.
1: De uma
13: vez tem que estar desligando os aparelhos.
1: Aí é complicado. Obrigado, viu? Coelba, valeu, Coelba. Tá bom. Obrigado.
13: Aí, compreensão aí pra vir ver, verificar o problema.
1: Certo.
13: Nós estamos sendo prejudicados. Parecendo que a gente não paga, rapaz. Um negócio assim todo, parecendo que é público, né?
1: É, rapaz.
13: É complicado. Eles
1: complicado, demais.
13: Procura, registra as ocorrências e nada deles vir verificar.
1: Coelba, Coelba, resolve o problema do povo, Coelba. Obrigado, viu, meu amigo?
13: Valeu.
1: Boa quarta-feira pra você. Tá dado o recado? É, rapaz, essa Coelba não sei não, viu? Essa Coelba... 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Alô, bom dia.
12: Alô, bom dia.
1: Oi, bom dia. Quem fala?
12: Oi, quem tá falando aqui? Assim, daqui da subestação. Mas eu quero fazer uma reclamação.
1: Sim.
12: Na Coelba, lá no Santa Rita.
1: No Santa Rita.
12: Porque minha filha mora lá, né? Meu filho. Aí, desde sexta-feira, ele ficou sem energia. Sexta, sábado, domingo. Aí, quando foi ontem, domingo à noite, acho que chegou energia fraca. Quando é hoje, ontem de noite, minha menina disse que a energia retornou embora. Tá lá só piscando, vendo ela de queimar os aparelhos e tudo.
1: A Coelba, então, e tá brincando de sacanear o cliente, né?
12: Ligou, porque se queimar, já sabe, né? Agora, se fosse eu, eles tinham que pagar. Se queimar um aparelho meu, meu filho, eu colo lá, pera, eu dou uma queixa, eles têm que pagar meus aparelhos queimados.
1: A Coelba tá mostrando aí que tá deixando os clientes bem satisfeitos, né, minha amiga?
12: Na rua, a pessoa fica 3 dias sem energia.
1: Você viu em Pirataia algodão lá, o rapaz de estar 5 dias?
12: Oxi, agora se a pessoa não pagar, eles vão lá e cortam. Agora a pessoa paga certinho e eles ficam fazendo umas molequeiras dessas?
1: Aí, rapaz, é complicado demais.
12: É complicado. Não é eu onde ficava, não. Ia lá todo dia, eu tava lá na porta lá, ó, da Coelba lá reclamando.
1: Ok, obrigado, viu, minha amiga?
12: Eu que agradeço, bom dia.
1: Bom dia, é complicado. Coelba. Olha, Ibirapitanga, suspeito de estupro de vulnerável, segue foragido da justiça. A Delegacia Territorial de Ibirapitanga recebeu denúncia sobre um possível crime de estupro de vulnerável envolvendo uma vítima de 13 anos. O acusado, identificado pelas iniciais CDS, conhecido da vítima, teria usado uma tipo de forma de atrair a moça, oferecendo uma carona como forma de cometer o ato criminoso. Segundo apurado, no dia 14 de maio, por volta das 20 horas, o suspeito ofereceu carona à adolescente. Por conhecer o acusado e ser amigo da esposa dele, que trabalha próximo à residência da vítima, ela aceitou a carona. No entanto, ele desviou o percurso, levando a jovem para uma região próxima ao distrito de Novo Horizonte, em Ibirapitanga, onde o crime teria ocorrido. A vítima descreveu o ocorrido em detalhes em um áudio que foi entregue às autoridades. Após tomar conhecimento da diligência da polícia para localizá-lo e ouvi-lo, o suspeito deixou sua residência e está foragido. A Polícia Civil, por meio da Unidade Policial de Ibirapitanga, solicitou que qualquer pessoa com informações sobre o paradeiro do acusado entre em contato. O sigilo será garantido.
7: e a Delegacia Territorial de Ibirapitanga reforçam o compromisso com a investigação e o combate ao crime. Que eu vou dizer uma coisa também, que a justiça também é falha. Aí a justiça quer que quem souber paradeiro do indivíduo que denuncie. Mas a justiça diz assim, olha, não pode falar o nome dele. Aí como é que, né, a grande maioria vai identificar o indivíduo? Ah, porque não pode falar o nome. Aí na grande maioria ele não pode mostrar foto, não pode postar a imagem. Aí bota as iniciais CDJS. Quem sabe quem é CDJS, rapaz? CD é um aparelho que a gente usava algum tempo atrás para tocar música, que hoje quase não se toca mais. Quase não se usa. Aí o povo vai ficar... Ei, você viu CD aí? Que estuprou a moça lá em Ibirapitanga? A justiça tem que dizer, olha... O nome do indivíduo é fulano. Olha a foto dele aí, ó. Caso contrário... Isso só facilita, na verdade. Tem coisa que a justiça facilita para que os atos aconteçam. Tem coisa que a justiça facilita para que a identificação seja mais dificultosa para resolver o problema. Mas tá aí, gente. A justiça pede. Se você encontrar CD, é a inicial do homem. Entre em contato com a polícia. Que tá mais fácil. O cara que denuncia ter o sigilo liberado do que o próprio que cometeu o crime ter as suas informações liberadas. Que na grande maioria é por isso que às vezes a pessoa se sente até intimidado em fazer denúncia. Essa é a grande realidade. 9:26, 9:26. Olha você ligado aqui. Ih, rapaz, tem muito recado aqui ainda em nosso programa. Um abraço a Jéssica. Bom dia.

0: Aí eu fui lá, né? Falei que tava tudo certo. Eles me deu 5 dias úteis. E aí, até já passou o prazo deles vir cá olhar de novo. Não vieram, entendeu? E eu tô com criança dentro de casa. E aí, fica um pouco, né, desconfortável. Porque quando é para ligar, essa demora. Quando é para cortar, eles são ligeiros, né? E eu tô precisando da energia. A minha sorte é o vizinho que me prestou uma extensão, que é o que eu ainda tá dando para mim se virar.
1: Rapaz, a Coelma tá com brincadeira hoje, viu? 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Valeu pela audiência. Olha, também levar o um recado para você que está ligado em nossa programação. Obrigado a você que está ligado aí ao vivo. 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Valeu aí pelo carinho, sempre nos acompanhando e nos dando a audiência.
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1: A você ligado, valeu pela audiência e nos acompanhando, tá bom? Obrigado aí. 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

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Olha, gente, o Ministério Público da Bahia e empresário firmam acordo aí para reduzir ao nosso diretor Eric, aqui nos fazendo uma visita, dando oi, chegou no perfume daquele jeito. Chegou perfumando o ambiente aqui. Um abraço, Eric. Olha, gente, o Ministério Público da Bahia e empresários firmam um acordo para reduzir cachês de artistas em festejos juninos já agora para 2026. O Ministério Público da Bahia e empresário de 22 artistas com já a carreira consolidada nacionalmente e regionalmente firmaram nessa última segunda um acordo que define o critério de cálculo para a contratação de artista no festejo junino agora de 2026. O objetivo, segundo o órgão, é conter a escalada de aumento sucessivo dos cachês observado nos últimos anos. Apenas com relação à banda Toque 10, a economia projetada aos cofres públicos é de R$5 milhões. A reunião ocorreu na sede do Ministério Público da Bahia, no CAB, onde conduziu aí todo o trajetório pela coordenadora do Centro de Apoio Operacional e, claro, já trazendo aí todo o acordo e firmado entre os municípios. Porque segundo aí, né, a reunião, alguns municípios estão passando por dificuldades, mas, porém, alguns municípios estão investindo pesados em festas juninas, desviando até dinheiro de outras obras que seriam realizadas para pagar festa. Agora, na grande maioria, lembrando que há uma parceria do governo do estado, né, onde oferece as bandas para os municípios. Olha, participaram do encontro representante do Tribunal de Contas do Estado, do TCE, e também do Ministério Público de Contas e empresário de artista como Solange Almeida, Maiara Maraíza, Zenete Cristiano, Hugo e Guilherme, de Pablo, Unha Pintada e outros artistas aí que estão com os seus cachês acima dos 700 mil reais. 9 horas mais 36 minutos.

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2: Agora são 9:41. 9:41. 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Um abraço, viu, Van? Van está na sintonia, nos acompanha. E nosso diretor, Eric Vasconcelos, viu, Van? Tá mandando aquele abraço para você aí também, viu? Inclusive, estava comigo aqui no estúdio, batendo um papo, falou, olha, depois manda um abraço para meu amigo Van Pinheiro. Então, abraço, viu, Van? Obrigado aí, inclusive trabalhando com contrato de compras e vendas com Van Pinheiro Imóveis. 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Valeu, Van. Obrigado aí pelo carinho, valeu pela audiência, nos acompanhando todos os dias. Ele que dá também o maior crédito aqui ao nosso programa, viu? Obrigado, Van. Valeu pela sintonia. Hã? E cadê? Ô, Van, cadê o novo endereço? Nosso diretor tá falando aqui do novo endereço. Ele mandou falar o novo endereço. Ô, Van, manda pra gente aí, Van, novo endereço aí, viu, Van? Pra gente estar trazendo aqui no programa, tá bom? Então manda pra gente aí. Olha, bom dia. Estamos aqui ligados no programa e já vou mandar aí. Mande pra gente o endereço, viu, Van? Um abraço. Nosso amigo Eric, nosso diretor, tá aqui. Ah, já mandou aqui. Rua Moisés Santos, número 51, Centro. Valeu, Van. Agora em novo endereço, na Rua Moisés Santos, número 51, no Centro, aqui em Ipiaú, Bahia. Alô, bom dia.
3: Luiz Sérgio, bom dia.
2: Ô, Reginaldo Silva, como é que vai, Reginaldo?
3: Eu não estou muito bem, não. Vou tentar falar aqui o que aconteceu no esporte ontem e o que vai acontecer. Ah,
2: rapaz, hoje. Você também tá com gripado, é? Resfriado?
3: É o chamado afônico, né?
2: Afônico, é. Amarelinho também tá, pá. Ontem, hoje, ele tá assim, também meio afônico também.
3: Na verdade, o clima, né? Que mudou bastante.
2: O clima. Né? Ô, Reginaldo, agora eu dou graças a Deus, assim, ó. Eu dou graças a Deus. Me parece que eu sou diferenciado, viu, Reginaldo? Ô, Regi, tu acredita que... olha, com amarelo, só com amarelinho aqui, eu devo ter a média de 11 anos, eu acho, eu acredito.
4: assim, por uma gripe, um resfriado, graças a Deus, nunca precisei faltar num programa. Graças a Deus que eu tenho uma saúde minha. O coroa ainda tá aguentando o tranco ainda. Agora, sabe o que eu sempre faço, Van? Eu gosto de tomar, assim, uma água com limão de manhã, que aumenta a imunidade um pouquinho. É. Sempre eu tomo, assim, uma vitamina C, alguma coisa que aumenta a imunidade. Um própolis, eu sempre utilizo um suco, aí coloco algumas gotinhas de própolis dentro, isso tudo nos dá uma resistência. Mas tem dia que não tem jeito, né, Reginaldo? Tem dia que não tem própolis, tem dia que não tem imunidade certa.
3: É, vai de organismo a organismo, né? É. O organismo que é mais sensível, tem organismo que é mais resistente, que vai de pessoa para pessoa. Às vezes o que faz bem para uma pessoa não faz bem
4: para prejudicial para outro.
3: Então, assim, vai de organismo. Eu sou muito resistente aqui também com essa oscilação de tempo.
4: E sem contar que aí é frio.
3: Foi muito radical.
4: Sem contar que aí é muito frio, né, Reginaldo?
3: Às vezes é muito frio, às vezes é muito quente, né? Então, assim, muda bastante.
4: Agora, eu sou mais favorável a ficar de boa no tempo frio. No tempo de calor demais, aquele mormaço, parece que dá, assim, uma irritação. Aquele mormaço, aí já não gosto muito, não. Quando tá muito calor, aquele mormaço. Já o tempo frio, agora muito frio, que nem vocês aí. Hoje tá de quanto a temperatura aí, Reginaldo?
3: Por exemplo, sábado tivemos a menor temperatura. Chegamos a 7, 8 graus. Durante a madrugada e durante o dia foi bastante frio e chuvoso. Já ontem, 28 graus à tarde.
4: Ontem?
3: Hoje, não passa dos 20.
4: Que coisa, né? Tem vezes que dá essas mudanças, oscilação aí. Caiu até a oscilação da linha, dá também, de vez em quando, em São Paulo. Que até a ligação cai também. 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Reginaldo retornou aí, Reginaldo?
3: Retornei. E aí, tá bom agora o sinal?
4: Tá ótimo o sinal. Pode prosseguir. E o esporte? Vamos lá, você tá com a voz meio assim, quer economizar. Conta do esporte pra gente, Reginaldo.
3: Vamos lá. Copa Sul-Americana ontem.
4: Sim.
3: O São Paulo ontem venceu e se classificou em primeiro. Está classificado a próxima fase da Copa Sul-Americana. Em primeiro, tá? Quem se classifica na Sul-Americana em segundo, não vai direto para outra fase. Vai disputar um play-off. Por quê? O time desclassificado da Libertadores em terceiro lugar disputa com o segundo colocado da Sul-Americana. É o caso do Grêmio, que ontem empatou com o City Talk na sua arena 2-2, vai para o play-off. Isso vai acontecer só em agosto. Então vai pegar aí, quem sabe, ou o Boca Júnior,
4: sim,
3: ou o Fluminense, né? Se sair da Libertadores. O time do Santos também se classificou ontem. Venceu por 3-0 o Desportivo Cuenca da Venezuela. E vai também para o play-off. Hoje tem o Vasco da Gama na Sul-Americana. O Vasco tem que vencer hoje e torcer para um outro resultado. O Vasco pega o Barracas da Argentina em São Januário hoje, às 7 da noite. Então o Vasco depende de vencer e torcer contra outros resultados para saber se vai se classificar ou não. O time do Atlético Mineiro também joga hoje. O Botafogo está classificado. Joga hoje, Botafogo já está classificado, vai pegar o Carabobo da Venezuela. Vai pegar o Caracas da Venezuela. O Carabobo quem pega é o Atlético Mineiro, tá? o Bragantino pega o time da Venezuela também hoje. Então são três times brasileiros contra três times da Venezuela. O Atlético Mineiro e o Porto Cabejo da Venezuela, Bragantino e Carabobo da Venezuela, Botafogo e Caracas da Venezuela. O Vasco pega o Barraca Central da Argentina, precisando vencer. Na Libertadores, Luiz, ontem o Flamengo venceu e foi a 16 pontos. Está classificado em primeiro, mas para ficar em primeiro na classificação geral, depende que hoje o time do São Lourenço não vença e o Rivadavia da Argentina também. Então, assim, o Flamengo manter a classificação em primeiro geral,
4: sim,
3: dá garantia a ele disputar em casa as fases seguintes, ok?
4: Entendi, entendi. Então tá aí os resultados, já... Sim, pode falar.
3: Dá pra fechar aqui, ó. Hoje o time do Fluminense encara o Aguaira, da Venezuela. Tem que vencer e torcer pro Bolívar, que joga em casa, não vencer o Rivadavia lá na Bolívia, tá? E o time do Corinthians, já classificado, encara o Platense, da Argentina hoje. O Corinthians tem 11 pontos, classificado em primeiro, encara o Platense 9-6 aqui na Neoquímica Arena. Só lembrando, Luiz, que a seleção brasileira já começa a se reunir hoje na Granja Comari. Estamos a 16 dias da Copa do Mundo. Hoje o técnico Ancelotti já se reúne com vários jogadores. Quem não vai estar presente é o Gabriel Martinelli, o Gabriel Magalhães e o Marquinhos. O Gabriel Magalhães e Martinelli é do Arsenal. E Marquinhos é do PSG, porque sábado agora, 11 horas da manhã, tem a final da Liga dos Campeões da Europa. E por isso os jogadores só vão estar com a seleção após essa final. Domingo, Brasil encara o Panamá, 6 da tarde, no Maracanã.
4: Então tá aí. Um abraço, Reginaldo.
3: Um abraço. Ótima quarta-feira para todos.
4: Valeu aí, grande Reginaldo, e as notícias, as informações do esporte. Olha, agora são 9:52. 9:52. Olha, deixa aí com mais ouvintes no programa de hoje. Olha, um abraço a você ligado. Luiz, mande um abraço pra mim, tô ligado no programa. Nilton Pedreiro, ligado no programa. Alô ainda, bom dia, bom dia.
5: Bom dia, meu amigo Luiz, como é que vai? Vai à beira aqui na escuta, Lava Jato, lhe ouvindo toda hora. Você hoje aí, amarelinho não tá, mas você tá 100%, viu? Um abraço, viu, Luiz?
4: Valeu, um abraço ao Lava Jato, Goiabeira, em Birataia, logo ali no Dendê. Um abraço, viu, Jean? Bom dia, bom dia.
6: Bom dia. Muito obrigado pela força aí, você.
4: Valeu.
6: Pronto. Bom, Luiz, já botaram as lâmpadas já, meu filho. Muito obrigado.
4: Valeu, Manuel. O Manuel que pediu para o pessoal colocar a lâmpada, já foram e resolveram um problema. Obrigado, viu, Manuel? Alô, bom dia. Bom dia,
7: Luiz Sérgio. Sabe o que eu vi ontem?
4: Não.
7: Baleão, meu irmão. Emagreceu mais.
4: Sim.
7: Pergunta aí, queria até aquele sorteio do caixão. E Chico Twitter também, eu vi aí.
4: Ah, o sorteio do caixão mesmo. Se ter aqui. Se ter aqui, caixão, vai ser uma festa. Alô, bom dia.
8: Bom dia, Amarelinho.
4: Bom dia.
8: Aqui é Dinaldo da Ladeira da Embase. Tudo bem com você?
4: Tudo bem,
8: Dinaldo. E a família? Espero que sim. Aqui tá tudo bem, Amarelinho.
4: Graças a Deus. Eu
8: passei pra desejar um ótimo dia pra vocês da rádio. Um abraço, vamos dar um abraço pra minha nora Fabiana, meu filho Pastor Pedro, meu neto Samuel, João Pedro. Mandar um abraço pra minha irmã Maura, meu irmão Douglas.
4: Sim, sim.
8: Minha amiga Vanusa, minha cunhada Lúcia e todos que estão ouvindo.
4: Obrigado.
9: Bom dia, Nalé.
4: Bom dia.
9: Bom dia, Luiz. Bom dia.
4: Bom dia.
9: Quarta-feira abençoada.
4: Obrigado.
9: Pra você. Ô, Luiz, eu quero fazer uma reclamação. Sobre a estrada também, em sentido a Iquara pra Itajibá. A gente mora na zona rural, vai passar na estrada, tá horrível. Muito mato, muita barroca. É carro quebrando, carro perdendo placa de carro. Aqui mesmo, na fazenda aqui onde eu moro, tem duas placas de carro que nós achamos na estrada e estão aqui conosco. E nós moramos aqui na fazenda aqui, sentido a Iquara.
4: Certo.
10: Bom dia,
4: Luiz.
10: Eiga da Jandaia, região Tesourinha. Mandar um abraço para todo mundo aqui na região, na zona rural aqui de Tesourinha, Jandaia. Um abraço a todos. tu enviou meu pedido de arrumar a estrada pro prefeito Sandro Futuca.
2: E vai arrumar, não se preocupe, logo, logo, que o Sandro, quando ele diz assim, vamos fazer, o compromisso é certo do homem. Viu, minha amiga? Bom dia.
11: Um grande abraço aí, Sonombeck, em Xandavé. Olha.
2: Tá bom, então.
11: Ainda, só que eu tô vendo o programa, bom dia, valeu.
2: Obrigado. Bom dia, ainda mais um.
12: Bom dia, Caíto Barreto, Emanuel Lujão aí pra Osmar.
2: Osmar.
12: Minha linda, valeu. A cunhada da minha esposa hoje tá fazendo aniversário hoje, mora na Rua Aurora, Marli. Nós vamos pra Lourdes, na Santa Rita, Manoel Vaquilda Nova. Nós vamos pra Santilha, Eduardo Davi, Zé Coutinho do Moirão, na Lisânia.
2: Obrigado. Aí tá dado o recado. Um abraço a você ligado no programa. Pra gente finalizar, acesso portal Amarelinho Notícias, que ainda você tem lá, olha, você que acompanha, relatoria aí da PEC do fim da escala 6x1, entra em votação também nessa quarta-feira. Portanto, aí, o relatório da proposta de emenda de constitucional que prevê fim da escala 6x1 deve ser votada nessa quarta-feira, dia 27, 8, pela, dia 27, pela Comissão Especial da Câmara dos Deputados. Se o texto for aprovado no colegiado, a proposta poderá seguir para análise no plenário. O parecer foi apresentado na última segunda-feira, dia 25, pelo relator, o deputado Léo Prates, do Republicano da Bahia, mas a votação acabou adiada após um pedido de vista. Para destravar a tramitação do presidente da Câmara, Hugo Mota, do Republicano, provocou uma sessão extraordinária na manhã desta quarta-feira. Olha, gente, e nós vamos ficando por aqui, prometendo voltar amanhã, se assim o nosso grandioso e bom Deus nos permitir. Amanhã, se Deus permitir, a partir das 8 da manhã, que eu digo para você, olha, todo plano, eu digo para você que todo plano, ele vem do homem, mas toda resposta vem do nosso Deus. Então, quero desejar a você uma ótima quarta-feira, muito abençoada, e dizer para você que, claro, na vida nós temos batalhas, temos dificuldades, temos problemas, nós temos muitas lutas a ser travadas. Mas, porém, eu falo também para você que, diante das dificuldades, as lutas, os problemas, nós temos a quem nos recorrer. Temos ao nosso Deus, que é o grandioso, aquele que conhece todos os pensamentos e o desejo do homem. Que Deus continue nos abençoando hoje, amanhã e sempre. E que seja feito sempre a sua vontade. A você ligado no programa, na sequência tem Jota Santos. E eu fico por aqui e de volta amanhã, se ele nos permitir. A todos, forte abraço e fiquem na paz do nosso Deus. A todos, um bom dia.
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sábado, 10 horas e 9 minutos na Ipiaú. Bom dia! Tá chegando com o Top Hits 91, a sua programação musical até às 11, trazendo as melhores músicas pra você curtir aqui na Melhor.

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0: 10 e 10 aqui na Ipiau FM. Hoje é quarta-feira, 27 de maio, ano 2026. Bom dia.
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0: Muito bom dia para você que ouve a gente aqui em Piauí e em todas as cidades da nossa região. Alô, amigo internauta, você que interage com a Piauí FM por meio das nossas redes sociais e curte a nossa programação pelo nosso aplicativo. Alô, dona de casa, bom dia. Bom dia para você que está no trabalho. Bom dia para você que está viajando, está chegando de viagem. Seja bem-vindo à nossa cidade. Bom dia para você no comércio de Piauí e nos comércios da região ouvindo a Piauí FM. Bom dia para você na zona rural também ouvindo a gente. Enfim, bom dia para todo mundo, uma ótima quarta-feira, um dia super abençoado. Tô chegando com o Top Hits 91 até às 11. Às 11 tem o Zap do Ouvinte e até o meio-dia tem Jota Santos modulando a frequência e fazendo do jeitinho que você mais gosta de ouvir.
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0: 10 e 11.

0: ouvinte na Ipiau FM. Valeu o dia, são 10h25, daqui a pouquinho a gente volta.
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0: Confira na sua Ipiau 10h25.
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9: Aqui na sua Ipiaú são 10h32. Bom dia! Já estou de volta com o Top Hits 91, a sua programação musical até às 11, trazendo as melhores músicas para você curtir aqui na Melhor.

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3: Na Ipiaú são 10:33, dose dupla com Neto Brito.

0: 10:39.
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0: fechando o Top Hits 91 de hoje aqui na Ipiau FM. Daqui a pouquinho a gente volta com o Zap do Ouvinte. A partir de agora, mande sua mensagem de voz e peça a sua música aqui na Ipiau.
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0: 10h57.
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Morada, a rádio que deixa você muito bem informado. 11 horas e 7 minutos na Ipiaú. Bom dia. Já estou de volta agora com o Zap do Ouvinte até o meio-dia. Mande sua mensagem de voz e peça a sua música aqui na Ipiaú.

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0: 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Até o meio-dia tem Jota Santos comunicando no seu rádio aqui na IPAU FM. Primeira participação de hoje. Quem vai falar comigo? Bom dia.
5: Bom dia, aqui é Eliana de Piauí. Gostaria de ouvir uma música com Érica Trindade. Qualquer uma música de Érica Trindade. Gostaria de mandar um alô para minha esposa Erisvaldo, minha filha Arla, para a Aline em Birataia e para todos que estão ouvindo.
0: Ok, Eliana, bom dia para você também ouvindo aí.

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1: Oi, Jota, bom dia, Daílza, da Fazenda Riacho das Pedras. Eu gostaria de ouvir a música de Toque 10, a nova dele.

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2: 11:19 aqui na IBA UFM, mais uma participação, bom dia.
3: Oi, Jota Santo, bom dia. Aqui é a Lady da Fazenda Tabocal, quero pedir um louvor de Rosa Nascimento, eu ofereço para Francine em algodão, que está fazendo um ano hoje. Para Francine, a mãe dela, Eliane, e família. E todos que estão ouvindo a FM Piauí, minha mãe Hilda.
2: Tá certo, obrigado pela participação. Bom dia, 11:20 na Piauí. Rosa Nascimento.

0: Magníficos aqui na Ipiaú FM. Sucesso pra você, Carta Branca. Daqui a pouquinho a gente volta com mais Zap do Ouvinte até o meio-dia. Sua participação aqui pelo nosso WhatsApp na Ipiaú.
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1: Confira na IPAU 11:26 agora.
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4: Aqui na sua Ipiaú são 11:34. Já estou de volta com o zap do ouvinte até o meio-dia. Sua participação aqui pelo nosso WhatsApp 982017006. Peça a sua música.
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4: 11:35 aqui na Ipiaú FM. Deixa eu aproveitar e mandar os parabéns para Vitor. É o genro da minha amiga Néa Celes. Alô, Vitor, parabéns aí pra você. Tudo de bom, feliz aniversário. Em nome da sua sogra Néa, também da sua cunhada Ellen, do seu cunhado Javier e da sua namorada Emily. Além de receber os parabéns da sua mãe Eliana e toda a família. Parabéns aí pra você, Vitor, aniversariante de hoje. Receba também um abraço aqui da equipe da sua Ipiaú FM. Mais uma participação aqui no Zap do Ouvinte. Bom dia!
7: Oi, bom dia. Aqui quem fala é Letícia, aqui do Ribeirão da Mata. Eu gostaria de pedir uma música para ser tocada no Disque Sucessos. A nova música de Juliane Souza, A Jesus. Se possível, quero oferecer para todos os ouvintes da FM Piauí.
4: Ok, Letícia, bom dia para você e todos aí no Ribeirão da Mata ouvindo aí Piauí, Itaúna. Um abraço.
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4: No nosso momento gospel de hoje tem Juliane Souza, A Jesus, aqui na Ipiaú.

Sou em Ipiau FM, Juliane Souza. Ah, Jesus! Aqui na Ipiau são 11h42. Até o meio-dia tem o seu Zap do Ouvinte.

0: frente.
1: Bom dia de Deus com você aí. Sou Isabel da Portal Joqueiro, já se parabéns minha subida de aniversário, Liana, a irmã de Sanderson Geraldo. E tô assistindo aqui, foi por isso que você passa a moça, é, Daniel. Tá bom? Todo mundo tá assistindo aí. Pra que você assiste todos os dias.

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2: Bom dia, Jota. Quem tá falando é Liana, da Água Vermelha. Gostaria de ouvir a música com o Telzinho. Ofereço para todos.

0: Joãozinho aqui na IPA UFM 1150.
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0: Vamos agora aos aniversariantes do dia, parabenizar essa galera que está completando idade nova hoje. Os parabéns para Gisele Rodrigues, é a nora de Joelson Passos, a esposa de Juninho. Alô Gisele, parabéns aí para você, parabéns também para Henrique Moura. Alô Henrique, feliz aniversário. Quem também está de idade nova é o Felipe Teixeira, valeu Felipe, parabéns. Parabéns também para Rael, é o pai de Índio do CD. Hoje é aniversário de Ivete Sangalo, completando 54 anos. Parabéns, Ivete. Quem também está aniversariando hoje é Ana Clara, é a filha de Culinha. Alô, Ana, parabéns aí pra você. Parabéns para Marieta, é a tia-mãe de Marcelo Silva, completando hoje 79 anos. Alô, dona Marieta, parabéns aí pra senhora. Parabéns também para Júnior Muniz, é o filho de Ana, lá na Floriano Peixoto. Valeu, Júnior, parabéns aí pra você. Parabéns também para Daphne, é a filha de Anne e também de Igor, lá da Serraria de Moreno. Um abraço aí para você, Daphne. Quem também está aniversariando hoje é a Eliana, é a filha de Chicaboa. Alô, Eliana, parabéns aí para você. Parabéns também para Maria Fernanda, é a filha de Nildes e Zé Pedreiro. Parabéns, parabéns para o Chaplin lá no Japumeri. Hoje completa 41 anos de serviços prestados aí no Japumeri e toda a região. Um abraço a todos os aniversariantes do dia. Sintam-se parabenizados aqui pela equipe da sua IPAU e também pelo amigo Joelson Passos. Tá chegando aí Beto Marques com o Panorama 91. O mais completo jornalismo do seu rádio. A gente volta amanhã, logo depois do Amarelinho Notícias.

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2: A Polícia Civil da Bahia faz uma operação na manhã de hoje com um grupo especializado em estelionato praticado pela internet. Segundo a instituição, os suspeitos movimentaram mais de 4 milhões de reais em operações relacionadas às fraudes praticadas. Três alvos foram presos em São Paulo e um no município de Jaguariúna, no interior paulista. 32 mandados de busca e apreensão também foram cumpridos em 10 cidades dos estados de São Paulo e Rio Grande do Norte. Um quinto investigado foi preso em flagrante durante o cumprimento de mandado de busca e apreensão no município de Cubatão, em São Paulo. O golpe do falso advogado. De acordo com a Polícia Civil, preste bem atenção, viu? O golpe do falso advogado. De acordo com a Polícia Civil, entre os golpes investigados está o conhecido como falso advogado, onde os suspeitos conseguiam informações reais de processos judiciais e entravam em contato com as vítimas, se passando por advogados ou representantes de escritórios de advocacia. As investigações apontaram que os investigados usavam linguagem técnica, fotografias, nomes verdadeiros e até documentos processuais legítimos para fazer transferências bancárias sob a falsa alegação de liberação de valores judiciais, pagamento de custas processuais ou desbloqueio de alvarás. Furtos de cartões em festas. A polícia informou que também foi possível identificar um núcleo de criminosos que praticava furtos de cartões de vítimas em grandes eventos em Recife, Curitiba e Salvador. Durante os shows, um dos suspeitos se passava por ambulante e, ao ter acesso ao cartão da vítima para realizar o pagamento na máquina, fazia a troca por outro semelhante sem que a vítima percebesse. Depois disso, o grupo usava o cartão furtado para fazer diversas compras de equipamentos eletrônicos, incluindo videogames, que depois eram vendidos em uma loja especializada em receptação em São Paulo. Durante as apurações, foi constatado que os suspeitos tinham atuação interestadual com ramificações identificadas também nos estados do Rio de Janeiro, Paraná e Pernambuco. O que faziam os presos? Bem, as apurações identificaram funções específicas desempenhadas pelos integrantes da organização criminosa. Um dos investigados era responsável por obter, a partir de dados públicos, informações processuais utilizados para selecionar vítimas do golpe falso advogado. Outro suspeito atuava na lavagem dos valores obtidos ilicitamente. Um terceiro investigado se passava por advogado para enganar as vítimas, utilizando linguagem técnica e informações verdadeiras sobre processos judiciais. Já o quarto preso era apontado como integrante do núcleo responsável por furtos de cartões bancários durante grandes eventos realizados em diversos estados. O quinto preso foi autuado pelos crimes de tráfico de drogas e posse ilegal de arma de fogo. Durante a operação, foram apreendidos celulares, documentos e dispositivos eletrônicos. Entre os materiais, chamou a atenção da polícia uma workstation, equipamento de alta performance projetado para cargas intensas de processamento, com indícios de utilização nas práticas criminosas investigadas. Já já eu conto que eu também ia cair em um golpe. Já já. Hoje é quarta-feira, um dia após o Flamengo venceu o jogo. Hoje, dia 27 de maio, isso, 27 de maio do ano 2026, está no ar a sua revista eletrônica diária.
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2: 12 horas mais 14 minutos, 12:14. 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Alô, Matheus Clímaco, ouvindo o Panorama. 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Deixa eu mandar um abraço aqui para Dona Neuza, aí na Avenida São Salvador. Alô, Dona Neuza, avó de Alan Gonçalves. Obrigado, hein, Dona Neuza, pela audiência aí. Muito obrigado. Conserve esse radinho da senhora para ouvir sempre o Panorama. Muito obrigado. 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São 12 horas mais 16 minutos, eu vou ao intervalo e volto com a sua participação. Segura aí.
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0: Um abraço, meu irmão. Olha, 12h29, vamos ouvir o Roberto Carlos. Não é o cantor, é o Roberto Carlos que está com problema de saúde.
1: Boa tarde, meu amigo Beto. Boa tarde, meu amigo Beto Bar. Quem está falando aqui é o Roberto Carlos. Estou aqui, Beto Bar, aqui internado. Um problema que eu dei na minha coluna, tem que operar. Estou esperando um médico operar e ir embora. Saudade de vocês aí. Eu deixo um abraço aí para todos vocês aí da FM e todos os meus amigos aí de Piauí. A vontade dele lá, a sair pela rua passeando, viu? Quero mandar um abraço para a Sam, mais Paulista e todos vocês. Se for dizer o nome de cada um, à tarde não dá. Um abração para você, meu amigão. Não esquece de passar esse áudio, não, viu? Eu tô aqui vindo direto. Eu fico aqui, eu tô aqui na Costa do Cacau, aqui em Léus. Eu ouço é no alarme aqui, fico vindo você.
0: Obrigado. Opa! O Roberto Carlos está com problema de saúde. É coluna, né? Coluna vai operar a coluna. Boa sorte, viu, Roberto? Boa sorte aí, Roberto Carlos. Tá com probleminha na coluna, tá no Hospital Costa do Cacau. Obrigado, viu? Um abraço. Deixa eu mandar um abraço para João Rabelo da Vistoria. Botei a Vistoria ali em Itajibá, na rua Mestre Tota. 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
2: Agora são 12.

0: 12 horas mais 34 minutos.
1: Oi, Beto. Boa tarde, Beto. Quem tá falando aqui é a moradora de Algodão, da Rua da Rampa, conhecido da Rua José Muniz Ferreira, conhecido como Rua da Rampa. Eu quero saber do prefeito Sandro Futuca quando é que vai arrumar nossa rua, que desabou a chuva aqui de 2024. Já tá quase no meado de 2026 e não fez nada. Quero a resposta do prefeito.
0: Aí a reivindicação da moradora de Algodão, não é isso? Sobre uma rua. Alguém aí da Secretaria de Infraestrutura puder dar um parecer, uma resposta pro ouvinte lá de Algodão, a gente agradece. Um abraço para vocês de Birataia. Olha, 12h35, outra aqui tá dizendo: Beto Marques, boa tarde, aqui é Jéssica, eu moro no bairro Clides Neto, me ajude, por favor, não sei o que estou fazendo, não sei o que estou, o quê? Desde março sem energia, com crianças, não, com crianças dentro de casa, Beto. Fui lá, fiz o pedido, eles vieram e disseram que o posto está errado. O poste, quer dizer, né? É, porque, ó, gente, assim eu vou lendo, viu? E vou tentando aqui entender. O poste está errado, aí consertamos e fiz novo pedido, mas até agora nada, Beto. A salvação foi o vizinho que ficou com dó e me emprestou a extensão da casa dele para mim. É, divulga aí, Beto, para ver se eu consigo ter minha energia, porque eu tenho duas crianças, Beto, e todas as duas tá doente, é? Bronquite e asma. Beto, aí no dia que o vizinho querer tirar a extensão, eu não terei mais energia. Jéssica, você não falou o endereço, viu? Só falou que é o bairro Clides Neto. O bairro Clides Neto é o maior que tem de Piauí. E aí fica difícil pra gente pedir. Ó, Coelho, vai lá no bairro Clides Neto. Ô, Beto, eu fui no bairro Clides Neto e não achei. Então, é bom você falar o endereço, que aí a Coelho já vai em cima. Em relação aí, muita gente falando assim: ah, é gato. Não, não é gato não, viu? É, isso, a partir do momento que você pega a extensão, bota na outra casa, você tá pagando a energia, nesse caso aí o vizinho tá pagando a energia dele, não é gato. Agora, não é só a sua casa não, viu, dona Jéssica? Muitas outras casas estão com esse mesmo problema de da Coelba não querer ligar e coloca um bocado de empecilho. É impressionante. Hoje ninguém mais consegue viver sem energia e sem água. Quando eu falo hoje, porque antigamente tinha escuridão, né? Não tinha esse negócio de energia. Tinha um candeeirozinho, hoje tem uma geladeira, tem fogão elétrico também. Aí antes o feijão poderia dormir fora da sem geladeira que não azedava. Aí hoje, se dormir, fica 10 minutos, nunca vi o feijão dormir. Viu? Aí a gente tem esse ditado: o feijão dormir é igual a cabeceira da ponte. Então o feijão hoje azeda em 10 minutos. Ô, Beto, é a Rua 13 de Maio, número 30. Ô, Coelba, tem uma mulher aqui chamada Jéssica, moradora do bairro Clides Neto, na Rua 13 de Maio, número 30. Está falando que está precisando que ligue a luz dela. Fez o pedido, vocês foram lá, disseram que o poste estava errado, ela consertou. Ô, dona Jéssica, depois que a senhora consertou o... Ah, tá dizendo aqui. Depois que consertou, fiz um novo pedido, mas até agora nada. É, viu? A pessoa que precisa e depender disso é um terror, viu? É um terror. Dona Jéssica, a gente está cobrando aqui, pedindo, inclusive, falar em Coelba. Coelba renovou aí a sua concessão por mais 20 ou 30 anos com o governo do estado. Outra, eu tenho uma casa também na Série, não sei se ligou até hoje, né? Já tem uns 10 anos que estava com esse mesmo problema. E se colocar um gato, eu acho que liga na hora, né? Mas gato é crime, não aconselho não, viu, dona Jéssica? Não faz gato não, que aí eles vão em 10 minutos. Mas colocar gato, 10 minutos. Então, dona Jéssica está pedindo aqui, solicitando a Coelba. Rua 13 de Maio, número 30, viu, Coelba, por favor. São 12 horas mais 40 minutos. 12 e 40. Olha, rapaz, Feijão Almeida. Notícia aqui do governo do estado chegando pra gente. O Edson, presidente da Câmara, está ouvindo o panorama. Obrigado, presidente. O Cabral, ex-vereador, está lá em Ilhéus, na sintonia. Obrigado, vereador Cabral. 12 horas mais 40 minutos. Quem é o Joelson? Joelson Passos, pois não.
2: Beto, minha potência, boa tarde. Boa tarde, Iraildo. Boa tarde, ouvintes da IPUFM, né? Hoje é quarta-feira, assim dizia o velho Zezito, meio de semana, meu filho. Hoje é aniversário da minha nora, Gisele Rodrigues, a esposa de União, meu filho, meu patrão e minha patroa. Henrique Moura, Felipe Teixeira, Rael, pai do índio do CD. Hoje é aniversário de Ivete Sangalo, o velho diz que é prima dele. 54 anos no couro. Ana Clara, filha de Colinha, né? Marieta, tia mãe de Marcelo, Marcelo Silva, barriga de bobó, 79 anos hoje. Marieta tá completando. Hoje é aniversário de Júnior Muniz, o filho de Ana na Floriano Peixoto. Hoje é aniversário de Daphne, a filha de Anne e Igor aí na Serraria de Moreno. Eliana, a filha de Chicaboa. Maria Fernanda, a filha de Nildes. E meu amigo Zezé Pedreiro na Avenida. E hoje, Beto, o Charles Chap completa 41 anos de existência de bons serviços prestados. Um abraço, meu amigo Beto. Boa tarde, que Deus te ilumine. Parabéns pelo brilhante trabalho que você faz. E hoje tem federal, viu, Beto? Hoje tem.
0: Até o aniversário do Chaplin, o Joelson está fazendo. O Joelson aí está fazendo um comercial do Chaplin. Daqui a pouco você fala, ó, Beto, o modelo do supermercado está fazendo vinho. Aí pode. Agora o Chaplin, Joelson. Que chupei uma bala. Viu? Deixa a Chaplin para lá, Joelson, que assim. Nunca chupei uma bala. É, 12h42. Na Bahia. Rapaz, deixa eu ver aqui. É, minutinho só aí, viu? Porque eu vou falar pra você, já eu falo. 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

0: Agora são 12h44, um abraço, Marley. Olha, um homem investigado por agredir uma operadora de caixa de supermercado na cidade de Luiz Eduardo, no Oeste, foi indiciado pela Polícia Civil. Após a conclusão do inquérito sobre o caso, Antônio Marcos Bandeira Salles, de 52 anos, é investigado pelos crimes de lesão corporal qualificada, pelo gênero e por injúria real após dar um tapa no rosto da mulher. Ou seja, estava trabalhando no caixa, né? O crime de lesão corporal qualificada, pelo gênero, se refere a agressões físicas contra mulheres por discriminação ou violência doméstica e tem pena de 3 meses a 1 ano, além de multa. Já a de injúria real se refere a agressões físicas humilhantes e também tem pena de 3 meses a 1 ano, somada a multa. A trabalhadora foi agredida na última terça-feira, dia 19, e a situação foi registrada por câmeras de segurança. Veja só, os senhores, o investigado através das câmeras, identificado como Antônio Marcos Bandeira Salles, de 56 anos, prestou depoimento à polícia na sexta-feira, dizendo que a investigação sobre o caso foi concluída pela Delegacia Territorial de Luiz Eduardo na segunda-feira, dia 25. O homem deu uma desculpa, né, meio esdrúxula, dizendo que a mulher tentou ajudar a colocar a mercadoria na sacola e acho que estava atrasando. Um motivo fútil, né? Tem gente que anda muito estressado, caixa. Interessante que espera outras coisas, mas não espera no caixa. Não estou aqui para julgar ninguém, mas não justifica o caixa e ser agredida por o cliente. E geralmente, né, o cliente sempre tem razão, né? Nesse caso, ele é o cliente, mas está fora do contexto dessa frase. O cliente sempre tem razão. Não é bem por aí, não. Não copie essas coisas, não. O cliente sempre tem razão. Não é assim. Lamentável a cena, e se não fosse as câmeras, né, seria uma palavra dele contra a dela. Rapaz, a Coelba mandou uma mensagem. Eu tô pensando que era mensagem, mas não é não. 12h47, deixa eu falar aqui que vem aí o Super Sábado Pet no Shopping das Ações. 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Roberto, bom dia a todos da FM. Venho através do seu programa pedir que a prefeitura tire o entulho aqui na rua Dom Pedro II, próximo número 144. Olha, ou nós, a respeito do entulho, ou nós vamos ajudar a colaborar, que vai ser difícil aí, viu? Eu não tô falando no seu caso, mas eu percebo que, olha, tem um entulho aqui, tem um entulho ali, e é humanamente impossível tirar os entulhos dessa forma. Porque eu não tô aqui tentando justificar, mas funciona assim. Essa rua passa tal dia, essa rua passa tal dia, não tem como passar todos os dias nas ruas de Piauí tirar os entulhos. Aí fulano fala assim, tem dois dias, fala assim, já tem mais de mês. Não é assim que fala? Repito, não estou falando desse caso aí da Dom Pedro II. E nós temos que colaborar, porque entra prefeito, entra secretário, sai secretário, vai ser a mesma coisa. Se a gente não colaborar, o entulho passa na minha rua, você tem que decorar. Eu passo que dia? Tal dia. É claro que tem um caso excepcional, né? Que às vezes você está construindo e vai multando, vai entulho. E também tem por a metragem também para a prefeitura tirar. Mas se não colaborar. Agora mesmo uma mulher pela manhã mandou um vídeo entulho em várias ruas. É óbvio que vai ter entulho em várias ruas, né? Vai ter em várias ruas. Agora tem rua que tal rua, tal dia e por aí vai. Então se a gente não colaborar, é como se fosse um lixo. O carro do lixo passa que hora? Tal hora. Passa 9, aí já bota 7, os cachorros vêm e toma conta. Por que não posso botar tal hora? E aí, como falo, a prefeita, ela é a gerente, né? Gerente. E a prefeita passa. Hoje é Larissa, amanhã pode ser João, amanhã depois Pedro, depois seu José e por aí vai. E a cidade, a gente que mora, nós temos que cuidar e ajudar. Não é culpa tudo da prefeita, não é culpa tudo do secretário. É nós que temos que nos policiar para ajudar também, né? A casa da gente não mantém limpa, você faz uma faxina, tira a sandália para entrar, para manter limpa. Mesma coisa a cidade. Ou a gente mantém limpa, senão secretário nenhum vai dar jeito. Nenhum vai dar jeito. E você vê que não tem prefeito bom, não. O melhor prefeito da sua cidade é o que você votou. Não é assim? Tem os que comem, tem os que querem entrar. Os que estão comendo, ótimo. Os que querem entrar, dizem, não, mas esta rua está cheia de entulho. Ó, eles querem comer. Então, tem entulho? Tem. Nós temos que colaborar. Isso não significa que, claro, que não tem que limpar a cidade. É óbvio que tem. Olha, Maria Sala, estamos aqui no posto do Sr. Juvena CM, te ouvindo. Maria está morando agora na CM, é? É, todo dia estamos aqui na CM te ouvindo. Na certa tá... Será que o mineiro mora lá para as bandas de lá? É, porque depois que entrou essa Mirabela aí, nossa senhora, o que tem gente mudando de casa? Ô Beto, o que acontece é que não existe concorrentes para a Coelba. A Embasa aí eles deixam a desejar, ainda pagando, somos sujeitos a eles. Eu sou Miro Barbosa. É verdade, viu, Miro? Um abraço. A Maria tá dizendo, fala para esse Iraildo Linguarudo que eu trabalho no ACM. Aí, tá vendo, Iraildo? Você fica falando que a Maria tá com um negocinho por fora lá, do mineiro. Não é não, rapaz. Ela trabalha no ACM. Ô, oh, meu, uma hora Iraído vai me botar nos infernos, viu? Porque fala, ah, Beto, deve estar com um negocinho lá por fora. Que por fora, rapaz? O mineiro, acho que tá trabalhando lá na mina. Ei, meu Deus. Ô, Maria, tu me perdoa, viu? Porque eu tô aqui, Iraído, fala. Deixa eu ver aqui. Beto, boa tarde. Aqui é Cláudia de Algodão. Aqui tem 5 dias sem energia. Já ligamos pra Coelba e ainda não resolveu aqui em Algodão. 5 dias sem energia? De algodão, então as carnes já foi, né? Carne, produtos industrializados. Ixi, meu Deus do céu. Jorge Bush, sou ouvinte aqui, número 1, aqui o rádio debaixo do pé de cacau. E sua irmã, Jorge, já terminou a casa lá, botou uma porta de madeira lá, top, viu? E quem botou essa porta foi Ricardo, viu, Jorge? Tá linda a casa dela. É, ô Beto, trabalhando aqui no posto Juvencio. Ô, Iraildo, Maria tá trabalhando no posto Juvencio. Ô, oh, meu Deus, ô, oh, Maria, tu sabe, né? Tu sabe quem é ele. Tu sabe. Ah, Gil. Gil. Mandou um áudio aí, Iraildo. Deve ser pra falar de 1,99, 10,99. Vamos ouvir a Gil aqui no Panorama.
1: Boa tarde, Beto. Concordo com você. Porque assim, ó, aqui no bairro Aloysio Conrado, tem ruas que tem entulho há muito tempo que não pegou. Mas em compensação, tem outras ruas que tirou ontem, hoje já tem no mesmo lugar. Aí quando ser amanhã, eles voltam para pegar naquele mesmo lugar que eles já pegaram essa semana, e os outros locais que já tem há muito tempo, continua no mesmo lugar, entendeu? Então eu acho que as pessoas têm que ou bota logo tudo de vez da semana lá, Ou então não deixa assim, bota um pouquinho hoje, aí amanhã quando pega, torna botar outro pouquinho lá. Aí não tem quem aguente, aí umas ruas ficam limpas e outras ruas continuam sujas. Aí, meu filho, só Deus pra ter misericórdia. Misericórdia mesmo, porque não tem quem aguente não, um negócio desse não. Parece que faz de propósito.
0: Você entendeu, Gil? É isso que eu tô falando. E acha assim, não, vai passar a hora que quer, tem entulho. Não, a obrigação é passar. É passar, é obrigação. Agora, a obrigação também é nossa de cuidar, de manter a cidade limpa. Fica difícil e na Sé não tá aguentando mais, não. Na Sé avisa, ó, Beto, é assim, assim. Eu vou avisar. Aqui, olha só outra aqui, ó. A rua Valdomiro Barreto tem entulho que tem 2 meses. E aí? É culpa de quem? Do secretário? Ou já passou na rua Valdomiro Barreto? E essa questão dessas frases assim, olha só, viu?
2: Rua Valdomiro Barreto tem entulho que tem 2 meses.
0: Eu só lembro em época de eleição. Vai lá em casa que tem 15 votos. Nunca uma família tem um voto só. O vereador tá passando. Ah, você não foi lá em casa? Lá tem 15 votos. Hein? 15. Não é Gazo, Brandão? Um abraço mesmo. Lembrei de Gazo agora. Falei de política, sempre lembro de Gazo, que Gazo é uma autarquia na política local. Então, veja só. Lá tem 13 votos. Lá tem 12. Ó, tu vai lá em casa que lá só tem um voto, que é o meu. Ele conta a foto do neto, do parente, aí o neto do vizinho, o neto já fez um acordo lá com fulano, o vizinho já fez um acordo com Danilo, aí Luca levou uma caçamba de cascalho, já fez um acordo com o Luca, Edson já levou alguém de que é pra fazer uma cirurgia, já fez um acordo com Edson, aí vem Cristiano da associação, já fez um acordo com Cristiano, aí Beto Costa fez um favor, disse, não, meu compromisso é com Beto Costa, Andréa leva o povo pra Jequié pra fazer Salvador, fazer cirurgia, não, a Andréa me levou, e aí começa. E tem 15 votos, não tem. Picolé dá uma carne lá na CM, a mulher fica doida, liga Panorama, acho que Picolé manda, liga lá Panorama e fala que meu nome pra aparecer lá. Então ela não ligou hoje, vai ligar daqui a pouquinho, que é Picolé, Picolé. Hoje ela não liga não, que é quarta, mas sexta-feira é certo pra falar de Picolé. Falar em carne, né, Picolé? Um abraço, meu irmão. E o botijão da Super Gás Brás tem? Outro? Picolé, um abraço. Eu vou intervalo, viu, Nempatinha? Modelo Supermercado, o Bodegão, a Mix lá. Mandar um abraço também pra vocês da Casa das Espumas Decor, o Gil, Dona Cirlândia, na escuta do Panorama. 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Eu volto.
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2: 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Um abraço para Joelma Remo na escuta do Panorama. 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E deixa eu falar aqui, um abraço para você, ligue de casa, do orelhão. Foi o rapaz ontem, tá de babeto, não existe mais orelhão, viu? Que eu falo de ligue de casa, do orelhão, do bar, do celular, só não vale a cobrar. Tá bom, um abraço para Joia, 99933-3310. Deixa eu mandar também um abraço para vocês da Avenida São Salvador. 13:07, olha a seleção brasileira. Se apresenta hoje, a seleção inicia a preparação, né, para a Copa, já com um dia decisivo para Neymar. Neymar sempre é manchete, né? A seleção brasileira começa hoje a preparação para a Copa do Mundo 2026 com Neymar já no centro dos holofotes, mas não apenas pela sua condição de maior estrela do elenco. Após sofrer lesão na panturrilha direita, no último dia 17, o atacante do Santos se apresenta na Granja Comari, em Teresópolis, com sua condição física cercada de mistério. Nesta semana, Neymar só realizou trabalho de fisioterapia na Academia do Santos, não foi relacionado para o jogo contra o Deportivo Cuenca, do Equador, na Vila Belmiro, ontem pela Copa Sul-Americana. Publicamente, o clube trata a lesão como um edema leve, mas a CBF prefere tratar o assunto com mais cautela. Na semana passada, o médico do Santos, Rodrigo Zogaib, disse que Neymar chegaria apto em Teresópolis, o que a entidade ainda não confirma. Nos bastidores, a informação é que a situação do atacante é um pouco mais grave, com prazo de recuperação entre 3 e 4 semanas. Nesta quarta, pela programação do dia, todos os atletas passarão por uma bateria de avaliações físicas e clínicas. Com isso, a comissão técnica, que no momento apenas monitora a situação, poderá, enfim, confirmar a gravidade do edema. Se as informações se confirmarem, Neymar não será relacionado para o amistoso contra o Panamá, domingo, no Maracanã. Além disso, a tendência é que ele também seja preservado do jogo contra o Egito, no dia 6, em Cleveland, nos Estados Unidos. O último antes da estreia na Copa. O trabalho com ele será para deixá-lo apto na fase de grupos da competição, onde o Brasil enfrentará Marrocos, dia 13, em Nova Jersey, Haiti, no dia 19, na Filadélfia, e Escócia, dia 24 de junho, em Miami. Agora eu fico olhando, né? Todos os jogadores se contundem aí, só os craques. E Neymar, que precisa de uma condição física, um dia é o joelho, outro dia é o dedo, um dia a panturrilha, outro dia as costas, um dia a coluna. Nunca tá 100%. O que sobra mesmo é o futebol. O Neymar só foi convocado mesmo pela essa pressão popular e por ser o Neymar, né? Se fosse outro jogador mesmo, não seria. Na verdade, o Neymar foi hoje foi convocado pelo nome, né, o nome. Que Neymar não está 100%, mas se ele tiver 30%, está igual o Vini Júnior. Se Neymar tiver 30%, é que vale o futebol de Vini Júnior, Neymar com 30%. 13:11, Pomada de São Caetano, Lojão do Construtor, Super Gas Brás, Cobap Baterias e Pneus e a Suporte Locação.
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2: 13 horas mais 13 minutos. Por falar em Neymar, falamos de Neymar, que a seleção brasileira se apresenta hoje. Neymar já chegou no seu helicóptero. Vamos até São Paulo. A Granja Comari está no Rio de Janeiro, mas de São Paulo até o Rio fica a 600 quilômetros. De repente, o Reginaldo pegou lá o seu helicóptero também, porque ele não é besta, né? Porque Reginaldo tem condição para isso. Vamos saber se ele pousou hoje na Granja Comari também. Boa tarde, Reginaldo.
3: Meu amigo Beto, boa tarde para você, Iraíro, boa tarde a todos. Tudo bem, garoto?
2: Tudo lindo, graças a Deus. Hoje a seleção se apresentou, tá chegando aos poucos?
3: Aos poucos, a prestação. Por quê? Ontem Casimiro foi o primeiro a chegar, antecipou. Era para se apresentar hoje, já chegou ontem. É, todo mundo indo de helicóptero, né, lá para a Serra. Agora o Ancelotti vai seguir de ônibus, né, a cerca de uma hora e meia do Rio para Teresópolis, lá onde fica a Granja Comari. O Neymar, o destaque sempre, você estava falando aí, né, ele não vai com o helicóptero da CBF, ele vai do próprio dele, inclusive tem lá a sigla, né, NJ, Neymar Júnior, NJ, isso mesmo, Neymar Júnior, tem a própria sigla dele, helicóptero. Quer dizer, ele sempre quer se destacar mais, né? Ele deveria dizer, não, eu vou com a CBF, vou ser igual a todos os outros jogadores, não vou ser destaque e no meu próprio. Mas sempre gosto de chamar atenção, deixa, você falou que Neymar sempre é destaque. Eu acho até bom isso, sabe por quê? Tira um pouco o foco dos demais. Foca só nele, a imprensa, e esquece dos demais. Aí os demais se sentem mais à vontade para trabalhar, para, né, fazer o que querem. Deixando o foco em cima de Neymar. Tira um pouco o peso do grupo.
2: Você acha?
3: Acho. Quando a CBF em 2014 pegou a dupla Filipão e Parreira, a CBF quis fazer o que ali? Tiro dela da reta. Dois campeões do mundo, Parreira e Filipão. Quem é que iria discutir se foi um técnico errado para a Copa do Mundo e tomou 7-1? Não, foi o Filipão, campeão 2002, foi o Parreira, campeão 94. A CBF tirou dela da reta. Quando você leva um destaque que todo mundo quer, que é o Neymar, a CBF atendeu o gosto da maioria. A maioria quer Neymar na seleção, já foi feita aí pesquisa. Então leva, porque se pede com o Neymar, ó, nós não temos culpa, porque nós levamos Neymar, porque era preferência nacional. E se não leva o Neymar, aí a pressão, se não se classificar para as quartas, para a semi e voltar cedo, não, tirou dela da reta. Então, assim, o Neymar tira o foco dos demais.
2: É verdade. Inclusive, e chegando naquele helicóptero, chama mais atenção ainda que o Ancelotti foi de carro. Neymar de helicóptero, entre outros, e chama muita atenção. E a panturrilha de Neymar, você acha que ele tem condição de jogar contra o Panamá domingo?
3: Não, contra o Panamá ele não joga, e contra o Egito ainda é dúvida, dia 6. Então, assim, a diretoria do Santos, a parte médica, passou o pano, disse que ali não, é quase nada. Só que a CBF acredita que não, até pela idade dele, a demora é mais para se recuperar. Se fosse um garotão de 20 anos, rapidinho se recupera. Mas de 34 já fica difícil. Então, por isso é que a CBF trata com mais cautela essa lesão na panturrilha do Neymar.
2: Voltando ao futebol brasileiro, aliás, o Flamengo, que eu me refiro, o Flamengo vence o Cusco e pode garantir melhor campanha da Libertadores, Reginaldo.
3: É, ele vai torcer contra o dois times hoje, né? Contra o São Lourenço, que joga contra o Del Valle, e contra o Rivadavia, que pega o Bolívar, né? O Rivadavia, se ganha o Bolívar, ajuda o Fluminense. Mas o Flamengo não ficaria com o primeiro lugar geral, ficaria o Rivadavia. E se o São Lourenço ganhar também, tira a melhor colocação do Flamengo. A importância de ser primeiro geral, para quem não sabe, é porque te dá a opção, te dá garantia de você decidir em casa se você, nas oitavas, tem jogo, primeiro é fora, segundo em casa. Nas quartas, primeiro é fora, segundo em casa. E a vantagem para o time que fazia a melhor campanha. E o Flamengo ontem, que eu falei para você, que ganhar do Cusco seria empurrar bêbado ladeira abaixo. Primeiro tempo passou em branco 0-0, só que aí no segundo tempo o Jardim colocou a cavalaria em campo e a cavalaria decidiu paquetar e acompanhar os titulares.
4: E eu falei aqui, Reginaldo, que a torcida do Flamengo não estava com raiva do árbitro, mas sim com Carrascal. Antes da bola rolar, boa parte da torcida do Flamengo demonstrou sua insatisfação com Carrascal, expulso na derrota para o Palmeiras no último domingo. Uma das principais organizadas do clube puxou o cântico: o Carrascal vai se pip, pip, o meu Flamengo não precisa de você. O Carrascal vai se pip, pip, o meu Flamengo não precisa de você. Em seguida, emendou um protesto geral com gritos de time sem vergonha, Reginaldo.
3: A torcida está insatisfeita com o time pela eliminação na Copa do Brasil, já ficou aí engasgado, e contra essa derrota cachapante para o Palmeiras, ficou engasgado. Aquilo ali é o método da torcida mostrar sua insatisfação com a equipe, mesmo estando em primeiro a Libertadores, que é o sonho de consumo. Se perguntar ao torcedor se prefere a Copa do Brasil ser campeão, se prefere o brasileiro ou se prefere a Libertadores, todo mundo vai ser unânime Libertadores. Então, assim, mesmo assim, a torcida quer ganhar tudo. Quer ganhar a Copa do Brasil, quer ganhar o Brasileirão, quer ganhar Libertadores, quer ganhar tudo. Mas ontem o time mostrou, deu a resposta 3-0 e agora vai para as oitavas, tentando realmente ficar na primeira colocação geral.
4: E o que deixou mais nervosa ainda a torcida do mais querido é que Carrascal diz que não está feliz, que diz que pediu para sair do time, para ser liberado, Reginaldo.
3: É porque o Carrascal, ele não está aguentando a pressão, né? Ele, final de semana, aniversário no seu condomínio, a torcida foi para lá protestar, né? Ele já foi ameaçado na chegada ao clube, né, para treinar. Então, assim, está se sentindo acuado. Igual aqui em São Paulo, o Dória do São Paulo, o zagueiro que errou duas vezes seguidas, em dois jogos seguidos, a torcida começou a ameaçá-lo, ele pediu a rescisão amigável, que o São Paulo atendeu e rescindiu o contrato. Então o jogador, quando está se sentindo ameaçado e a torcida pegou no pé dele, não importa. Ele pode fazer 3 gols no próximo jogo, no próximo domingo contra o Coritiba, não vai poder jogar contra o Coriba porque foi expulso. Mas ele fazer 3 gols no próximo jogo dele, ele vai continuar com a torcida com mágoa dele, não tem jeito.
4: 13-21, e o Santos passou bem, Reginaldo?
3: O Santos passou bem. O Gabigol fez gol, o Bom Tempo fez gol, o 3-0 seria 4, mas um gol foi anulado. Mas ficou na playoff, tá? Não passou direto, porque na Sul-Americana, para quem não sabe, o primeiro vai direto para as oitavas, o segundo vai disputar ainda o playoff. Então, um jogo a mais. Porque o terceiro colocado da Libertadores, que foi eliminado, pega o segundo colocado. De que forma? O melhor terceiro colocado da Libertadores eliminado pega o pior segundo colocado eliminado da Sul-Americana. E por aí vai. Então, o Santos pode ter um Boca, pode ter um Fluminense, pode ter um Bolívar na próxima fase do playoff da Sul-Americana. Passou bem ontem. Quem não passou bem foi o Grêmio, que empatou em casa em 2-2 com o City Torque do Uruguai, e também vai para o playoff. Só o São Paulo ontem na primeira vitória de Dorival Júnior, conseguiu a classificação direto para as oitavas, passou em primeiro o time do São Paulo Futebol Clube. E hoje tem o seu Vasco da Gama, que precisa vencer o Barraca Central para poder tentar a classificação, pelo menos para os playoffs, né? Com o Bragantino contra o Carabobo da Venezuela, só a vitória interessa ao Bragantino. O Botafogo já classificado pega com 13 pontos, e o Botafogo pega o Caracas, tem 7, e o Atlético Mineiro pega outro time da Venezuela, que é o Puerto Cabello. O Atlético Mineiro precisa também vencer para se classificar.
4: O Reginaldo, a gente está falando de seleção brasileira, de Flamengo, Corinthians, de Santos, que ganhou bem, mas é importante a gente destacar aqui também que 3

0: Martinelli e o Magalhães pelo Arsenal.
1: O jogo é sábado, né?
0: O jogo é sábado, né?
1: É, o jogo é sábado, dia 30.
0: Dia 30. E aí, dia 31, que é domingo, tem o Brasil contra o Panamá. Eles dois vão estar chegando aí dessa disputa no próximo sábado, que será um grande jogo lá em Budapeste, na Hungria, a final da Champions League. Olha, e se tivesse o Gabriel Jesus também convocado, né, que já foi em duas Copas, passou em branco, graças a Tite, que colocou na posição errada, seria três Gabriéis, né? Seria o Gabriel Jesus, o Gabriel Martinelli e o Gabriel Magalhães, todos do Arsenal.
1: É muito Gabriel para pouco gol, né?
0: É muito Gabriel para pouco gol.
1: É muito Gabriel para poucos gols. Ô Reginaldo, o ouvinte aqui, João Pintor, tá dizendo, o time classificado também, Beto, em primeiro lugar, Beto, no grupo dele, ele tá se referindo ao Corinthians, Reginaldo.
0: É, o Corinthians tem 13, joga hoje contra o Platense. O Corinthians não chega a ser geral, porque tem 11 pontos. Se vencer, só chega a 14 pontos. O Flamengo tem 16, então o Corinthians não briga mais pela classificação geral, mas vai ficar em primeiro, porque o Platense tem 7 pontos, pode chegar a 10. O Corinthians é o primeiro no seu grupo aí, joga hoje às 9h30 aqui contra o Platense da Argentina. E o Diniz deve colocar um time bastante modificado, mesclado, a maioria reserva, para jogar. E a alegria do Memphis Depay é que apareceu na lista da Holanda, está convocado para disputar o Mundial.
1: E sua opinião, o jogo do Vasco, Reginaldo, hoje pela Conmebol Sul-Americana contra o Barracas, você acha que o Vasco perde mais uma dentro de casa, Reginaldo?
0: Seria melhor que o Vasco jogasse fora de São Januário, porque o Vasco está traumatizado em casa.
1: Então vai perder?
0: Vai perder, porque já vai entrar tremendo, a torcida já vai entrar protestando hoje contra Renato e o time. Quando você entra em campo pressionado, a chance de dar errado é muito grande. Então, para dar uma resposta positiva, não pode tremer hoje, tem que ganhar. Porque se ganha, a torcida volta para si, volta a apoiar. Se perde, aí a coisa fica pior. Mas para mim, hoje o Vasco é favorito contra o Platense, deve ganhar hoje, apertado, 2-1, mas ganha.
1: O Vasco joga contra quem, Reginaldo, hoje?
0: Contra o Barraca Central.
1: Você falou o Platense, desculpa.
0: É, o Platense é o Corinthians.
1: Ah, beleza, então. E qual é a última de hoje?
0: Bom, a última de hoje, rapaz, eu tô triste. Aliás, hoje tem o Fluminense, tá? 19h contra o La Guaira, que é da Venezuela. O Fluminense tem que vencer o La Guaira e torcer pro Rivadavia da Argentina, que já tem 13 pontos. Não perca o jogo pro Bolívar. Se o Bolívar vencer, o saldo de gols do Bolívar é 0 e do Fluminense é -2, então o Bolívar tem que empatar pelo menos e o Fluminense ganhar do La Guaira para se classificar. Caso contrário, o Fluminense vai para a Sul-Americana como terceiro colocado. É isso. Eu tô triste hoje porque hoje, dias atrás, eu falei para você que eu tava trabalhando lá na Água Rasa. E o meu cliente, ele tem mais de 20 anos que é meu cliente, ele partiu hoje para um descanso eterno. Fiquei muito triste porque justamente hoje eu não fui trabalhar, eu não estou legal, e aí eu não fui hoje. Parece que Deus escreve certo por linhas tortas. Eu estava correndo, Beto, para fechar os trabalhos, para atender todo o desejo dele, que ele é muito cuidadoso com as coisas. E ele falou assim, ó, não me falte, eu quero que você trabalhe aqui até acabar, não deixe meu trabalho por nada. Tudo bem, seu Antônio, eu vou cuidar dos seus serviços até o final. E não faltei. Justamente hoje, eu não pude ir no serviço dele, nem receber notícia que ele estava internado, partiu hoje para a glória eterna.
1: Ô, Reginaldo, fica aqui os meus sentimentos. Obrigado, viu, Reginaldo?
0: Um abraço a todos, boa quarta-feira, amanhã nos falamos aqui.
1: Valeu, irmão, um abraço.
2: Um abraço. Reginaldo me falou, eu também fiquei triste, né? Nem conheço o seu Antônio, mas a forma que ele falou, a gente fica triste assim. Sempre é triste mesmo uma partida assim inesperada. 13h29, quase 9 mil pessoas, 9 milhões de pessoas não declararam o imposto de renda. A Receita Federal espera 44 milhões de documentos até o dia 29 de maio. 6-1, Câmara faz sessão de 8 minutos para viabilizar votação

0: Ei, bota o Ramiro aí pra passar, fala, cantar.
1: Eu morria de fome, dona Arlete. Assim, eu morria de fome se eu fosse cantar, porque eu não sei cantar. A Vitória, massa terapeuta, falou assim: eu gosto de você cantando. Né? Você tá igual o Juninho. Ele falou o quê? Ele falou o quê? Ele falou o quê? Ele falou o quê? Espera. Falar em cantar, mandar um abraço pra Vitória, massa terapeuta, que ela disse que gosta de ver cantando. Obrigado, Vitória, por você gostar assim, sabe? Porque eu fico empolgado. Aí, ó, tá vendo a Arlete aí? Aí, cadê a mulher toda? Acabou os créditos. Picolé! Arlete, acabou os créditos. Viu?
2: Vamos pro paz. Se fala o meu nome, você o seu. 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
1: E aí? Vai, Arlete!
2: Fala mais de você. O que prefere fazer.
1: Aí, Gleice lá da feira falou, né, que Juninho ontem, quando abaixa o volume, ele fica assim.
2: Vou lá te dar um beijo e um abraço, eu vou lá. Vou lá.
1: Segura, Vitória! Vai, vai!
3: Solta a voz,
4: Serrinha!

0: olhos.
1: Alô, Arlete! Arlete! Calma, Arlete, que picolé vai dar o churrasco nesse São Pedro. Eita, picolé se lascou dessa agora. Picolé! Eu não entendo nada que ela tá falando.
2: Picolé.
1: Sim.
2: Não tá ouvindo mais aqui não, por causa de Maria.
1: Ah, vixe. Que Maria também quer carne.
2: Agora é a coisa, viu?
1: Maria quer carne também.
2: Não, você vai ver
1: picada. Por que o picolé não tá indo? Não, é assim, Arlete. Vereador é assim, ó. Deixa eu falar uma coisa. Aí ele te dá uma carne. Aí tu fala pra Maria. Aí Maria também. Ah, você dá Arlete e não me dá. Isso é ruim, sabe?
2: Sim.
1: É porque assim, ó, Arlete, eu tava te dando uma carninha toda semana. Isso aí foi lá pra Maria. Maria foi lá na barraca.
3: Opa, aí.
2: Aí ele vai pra barraca, não.
1: Isso, opa aí, velho. Tá vendo? É assim, Arlete. A gente faz um favor. Aqui, Arlete, a população de Piauí ajuda a pessoa. Quando vem aqui, hoje mesmo tinha 60 pessoas aqui esperando. Ah, Beto, eu quero uma carne, eu quero a luz pra pagar, eu quero a água, eu quero R$7 pra ir lá pra as profundezas da... É assim, sabe, Arlete? É. Oh, meu Deus. Oi.
2: Eu gosto de ouvir você cantando.
1: É, então eu vou cantar agora. Ó, a Laura, tua vizinha, tá? Eu gosto demais desse programa. Beto, você arrasa. Eu tô ficando empolgado, viu, Larissa? Pô, agora a gente acerta aí o contrato em São Pedro.
2: Então fica com Deus, Beto Márcio. Uma ótima paga, abençoada por Deus.
1: Valeu!
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1: Ê, mundão, não acaba não, viu? Aí a cerveja abre sozinha, meu amigo. Oi, mulher Iraildo. Tocou uma música, abriu a cerveja, meu filho, e deu comida. Ela fala logo: ô vida, a gente vai sair que horas? Hein, amor? É. Mulher gosta de comer. Tem homem que pensa assim: ah, mulher gosta de beber. Mulher gosta de comer também, gente. Mulher é feita de carne e osso, ela gosta de hambúrguer, de pizza, lasanha, churrasco. E se tiver ouvindo a música dessa, a latinha faz...
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1: Que prazer te conhecer. Laura gosta de vinho, né, Miriam?
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1: A Maria tá dizendo, picolé está com medo de perder o voto de Arlete. Eu vou lá.
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1: Eu tô igual o Juninho, viu? Se você baixar, eu paro. Olha pra Lara, gente. Minha vida, Lara tá dizendo, todo solto. A cerveja já abre sozinha. Ai, ai. Vixe. Vamos parar com essa brincadeira de mau.

0: Nada de cerveja, vamos lá.
1: Deixa.
0: Tá vendo, Laura?
1: Deixa. E deixa rolar. Deixa. Deixa o beijo durar.
0: A Lara regulou aqui, viu? Tem nada de cerveja.
2: É o filho da fábrica, Júlio
0: Moraes. Ô pai, mas pessoal, o povo sabe que eu não bebo. É só pressão. É o São... Hã? A música de Maria Salles? É o São Pedro de Maria, agora vem agora. Ela gosta de Pablo, né? Essa... Esse São Pedro vai dar o que te falar, viu? Lara já tá cheia de look. Essa é de Maria? Não, Maria gosta dessa.
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0: Maria gosta de Pablo.
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0: Maria gosta de Pablo. A irmã de Lara, de Laura, gosta de Pablo. Aí tocou a música, Laura já botou o vinho aqui, ó. Já tá tomando uma. Não, essa não é de Maria, não. A Maria gosta dessa aí. Eu achei que foi com essa que Maria conheceu o mineiro. Cuidado, mineiro. Cuidado, viu? Cuidado. Vamos lá. É com você, Pablo.
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0: Veio aí o São Pedro de Ipiaú. Neto

0: Olha, um acidente, um ônibus do transporte escolar da rede municipal e uma motocicleta foi registrado agora há pouco na rua Vicente Júlio Aragão, ali próximo à faixa de Gaza, material de construção, no centro de Piauí. O impacto da colisão, a motocicleta acabou ficando embaixo do coletivo, sofreu diversos danos e o acidente ainda... A forma, né, como foi? Porque geralmente tem uns curiosos, dizem, ah, fulano aí tá errado, né? Assim, sempre tem uns curiosos que fica do lado, não, o motoqueiro aí também errou, ele vacilou, freou o freio dianteiro, não sabe de nada, já tá dizendo que o motoqueiro freou o freio dianteiro. Aí eu, não, mas ele pisou de vez no freio traseiro, não tá sabendo de nada. E o cara lá, oi, oi. Ah, isso aí é filho de Neto Brito. O outro, não, menino, ele mora no bairro Constante. Aí começa aí, e o cara lá, oi, cambada de miséria, deixa, oi, oi, hospital. E o cara, não, filho, isso aí, tu conhece ele, não, Iraildo? Deixa eu ver, não, tá sangrando, não, não tô lembrado. É, mas tem curioso, não é? É assim, e ali já começa o julgamento da Lívio. Mas graças a Deus só houve prejuízos materiais, viu, gente? Graças a Deus não houve nada demais e sim um acidente de trânsito mesmo. O Amauri Drink está dizendo, parabéns, Reginaldo, por ser um estudioso do futebol. O Vasco ganha hoje. Quem quiser apostar, eu dou um gol de vantagem. Avisa o Assis. Aí, Assis Produções. A Mauri tá chamando você pra apostar o Vasco hoje. Vê se você é homem assim. Ô, Mauri, ele não vai não, porque ultimamente ele tá tomando uns cacete. Já foi suspenso cada associação lá de Ramon. Como é que o homem vai apostar? Tá ganhando nada. Homem, que fase, viu? Que fase. Eu vou intervalo e o Vasco, segundo a Mauri, vence hoje, e se Assis quiser postar, é só mandar mensagem depois do intervalo.
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2: Agora são 13h48, olha, festival de colchões de cama box na Casa das Espumas Decor. 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Também mando um abraço para Jamile, aí do Bodegão Supermercado. Alô, Jamile. Um abraço para Rafael. Tá lá também a Laura Mamédio. Manda um abraço aí para Miriam Gonçalves e para Marcelina no Santa Rita, que eu tô aqui bebendo um vinho chileno. É Laura Mamédio, tá mandando um abraço para Marcelina e para Miriam Gonçalves. Ok, Laura, João Pintor, Matheus, Dina, a nossa enfermeira da auto-hemoterapia na escuta, o professor também do Dr. Bismarck, o ex-vereador Cabral, Dona Neuza, aí na Avenida São Salvador. Alô, Dona Neuza, obrigado pelo carinho da audiência. Grande Dona Neuza, avó de Alain Malhado, o Alain Gonçalves. Dona Neuza, é fã do programa Panorama, muito obrigado, hein, Dona Neuza. 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Um abraço para você, doutor Cauê Braz. Também o Vicente Cardim, aí do Lojão do Construtor, coloca mix lá. Cobap Baterias e Pneus, o Botijão da Super Gás Brás, Dona Lene e Odeilto na escuta, e eu volto também a Remo da Ortótica e Óticas Araújo. Um abraço, Remo. Segura aí, Gilmar Mendes.
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6: Agora são 13h56, olha, Jequié volta a ser destaque como a cidade, uma das cidades do interior da Bahia mais violenta. Está consistentemente classificada entre as cidades mais perigosas da Bahia, de todo o Brasil. A cidade frequentemente disputa aí o topo do ranking nacional de letalidade. Mortes violentas, como outros municípios baianos e estados vizinhos. A região historicamente enfrenta uma forte guerra entre facções criminosas pelo controle de áreas periféricas, o que impulsiona os índices de homicídios. Além das mortes provocadas por criminosos, uma parcela significativa das mortes violentas na cidade decorre de operações aí, em confronto, né? Jequié está inclusa. Vamos orar que dê tudo certo. Jequié aqui é a cidade vizinha, né? A gente sempre torce para amenizar a situação. 13h58, a gente vai ficando por aqui, agradecendo a todos. Atenção dispensada, amanhã estaremos de volta, se Deus assim nos permitir. Tenham todos uma boa tarde, fiquem com Deus e até lá.

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1: Agora 2:12, 2:12. A partir de agora tem frequência máxima até 16:30. Vamos juntos nesse clima gostoso. Te quero comigo na boa.
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1: Começando hoje com Belchior, frequência máxima, sujeito de sorte.

0: Mana, Vitória e Rita Lee, Amarelo, Azul e Branco. Você curtiu também Pedro Pondé, Simples Assim, TV de Javan, Sina. Aqui na programação da IPUFM, comecei com Belchior. Estamos juntos nesse clima gostoso, hora de conferir. Daqui a pouquinho a gente volta com muito mais aqui na Melhor.
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0: Agora 2h28, boa tarde.
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8: Tá legal agora, 2h34. De volta com Frequência Máxima. Mariana Nolasco, Anunciação.

0: 11:20. Participação do Projota, deixo você ir. IPU FM, melhor da música, 24 horas, a melhor estação. Agora 2 horas e 44 minutos. Muito boa tarde para você que tá na sintonia, curtindo frequência máxima.
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0: Agora tem Fala Mansa e Isa, Cangaceira.

0: Fabi Garrido e Marcelo Falcão, Refletir. E tem o FM Melhor da Música pra você, a melhor estação.
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0: 24 horas com você, já estamos de volta aqui com frequência máxima para você curtir até as 16h30 na melhor.
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0: Agora 3 horas e 2 minutos. Seguindo com Maiara e Maraíza. Cansei.
4: Ultimamente,
0: canseira melhor que imaginei. Nossa, quase que não sai.

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2: Vamos baixo, moço. Bora cantar aí, ó.

0: Calcinha Preta, Tortura. Daqui a pouquinho a gente volta com muito mais aqui no Som da Melhor. Segura aí. Agora 3:27, boa tarde.
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aí pra você, Santana o Cantador, se tu quiser. Aproveitar aqui para mandar um abração pro meu amigo Josafá Rebouças, que tá aí ligadinho na programação da IPU FM. Grande Josafá, um abraço, obrigado pela audiência. Daqui a pouquinho a gente volta.

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1: Agora 3:57.
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0: 6h30. Daqui a pouquinho tem ele, Falcão Marley, com o show do Bahia
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0: Agora 4 horas e 4 minutos. Targino Godin.

Camarão matando saudade aqui no Frequência Máxima. Voz doce, fala mansa. Daqui a pouquinho tem Falcão Marley com o Forrozão do Falcão, animando aí sua tarde. Eu vou ficando por aqui, beijo no coração, a gente se fala.

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1: Olha a hora, gente, olha a hora, já são 4:34. Olá, o nosso muito boa tarde, um grande abraço para todos vocês. Já estão por aqui para comandar, né, o programa Show do Falcão. Hoje não tem votação, né? Ontem a votação foi apertada por conta do sorteio, né? Mas deu para fazer. Ganhou Flávio José, que eu já esperava também, né? São 4:34. Bom, hoje eu vou conduzir o programa, você vai participando também de leve, para que eu possa tocar mais músicas para vocês, tá bom, gente? Grande abraço, boa tarde para você de toda a região, você que está sintonizado na sua Ipiaú FM. É só aumentar o volume do rádio, porque a partir de agora a gente vai tocar forró. 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São 4:35. 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São 4:36. 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

4:37. Hoje é só eu aqui, viu? Hoje é só eu, hoje não tem votação, não. 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Passe no Mercado Guimarães, 4:37. 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Chega a dar água na boca. 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Aí, Flor de Açucena.

0: Aí, forró Flor de Açucena. São 4:44. Época boa, tempo do São João, né? Ô, oh, trem retal de bom. A gente tomar um licorzinho, o derivado do tudo derivado do milho é bom, né? Aquela canjiquinha, ei, trem retal de bom. Tem mudado muito, a gente já sabe, né? Tem mudado muito, mas ainda é um clima muito gostoso, né? Olha, boa tarde, minha joia. Feira de Santana é o palco. Meu amigo Ivan. Grande Ivan Poeirinha. Oxê, Ivan. Andava por cá, por região de Ilhéus, agora já tá aí, nessa região de Feira de Santana. Um abraço, meu amigo Ivan Poeirinha, tá ligado? Ele também tá de olho ali, já botou os olhos graúdos ali, ó. Botou os olhos graúdos, a Dandara. Tá de olho em quê, menina? Tá de olho em quê, menina? Um abraço, Dandara. Aí na rua Dom Pedro II. Bom, quero falar aqui no oferecimento. Hoje é só eu, né? Hoje é só eu. Vou dar conta dos patrocinadores pra gente tocar mais músicas pra vocês, né? 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Meu amigo Adalto tá ligado, alô Adalto de Ponto Novo, olha, boa tarde, é só alegria, curtindo o seu programa, o melhor da tarde, um abraço Adalto, lá em Ponto Novo, hein? Um abraço Adalto de Ponto Novo. Tem tempo que eu fui em Ponto Novo aí, viu Adalto? Tem tempo que eu passei aí nessa região. Região bacana demais, viu? Um abraço aí pra todos vocês de Ponto Novo, né? É um rapaz aí que tomava conta da bomba d'água, rapaz. Eu não lembro mais o nome dele, tem muito tempo que eu passei aí, né? Mas um abraço pra ele aí, tomava conta da bomba d'água, viu? 4:48. 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Bom, eu encontrei o Kleber hoje, ele tava reclamando do paradeiro no comércio. Parece que o dinheiro deu uma parada aí na circulação, né? Parece que deu. Mas tomara que agora vai aquecer mais, né? Esse período agora as pessoas vêm pro comércio e aí o dinheiro começa a circular com força, né? 4:49. 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Manda um abraço aí pra Luzia, ela que ganhou o óleo de avestruz. Ela que ganhou o óleo de avestruz, minha amiga Luzia. Um abraço, Luzia, aí no bairro Euclides Neto, viu? 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Manda um abraço aí pra meu amigo Barreto, tava na caminhada ontem, Barreto. Valeu, Barreto! 4h56.
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0: Aí, forrozinho retardo de bom com a banda Peixe Elétrico. São 5 horas, 1 minuto. Olha, boa tarde, meu amigo Falcão. Manda um alô aí para o mercado do Gomes, localizado aqui em Itajibá, na Portelinha. Um abraço aí, o pessoal do mercado Gomes, aqui do Japumirim, né? É, abriu o mercado aí agora na Portelinha, em Itajibá. Valeu, um abraço para essa rapaziada aí, hein, do mercado do Gomes. Dandara pedindo, se puder, passa a música, o Neném. Por incrível que pareça, já tá ali já essa música, viu, Dandara? Por incrível que pareça, já tá ali essa música.
1: E aí, Falcão, forrozinho tá beleza.
0: Tá, né? Tu gosta, né? Tu aprecia. Valeu, o forrozinho tá uma delícia. Meu amigo Eliseu Pimentel, alô Eliseu.
2: Boa tarde, Falcão.
0: E aí, Eliseu?
2: Tem tempo ainda, passei mala sem alça. Vamos falar de amor.
0: Eliseu Pimentel. Eliseu Pimentel, mais apaixonado do que nunca. Um abraço, Eliseu. Ô, trem retardo de bom esse período com forrozinho, né? Que infelizmente, o Dei, tá que nem rege, é Dei. Dei. Não liga não, meu velho. Liga não, tá que nem rede encanador, é? Mandou a mensagem, é só esperar que eu vou chegar. Liga não, viu, filho? Que acaba atrapalhando. Se tivesse rodando o áudio ali, parava o áudio, viu? Se tivesse rodando o áudio, como vai rodar agora o áudio de Dona Paula? Aí acaba parando o áudio, tá bom? Mandou a mensagem, fica só na bituca aí que eu chego na mensagem, tá bom? Dona Paula, boa tarde, traga as novidades do mundo real. Aí se você ligar agora, o áudio vai parar, ó.
3: Ô, Falcão, boa tarde a você e a todos os ouvintes do seu programa. Tem alô todo especial pra Nu. Hoje aí é em Itajibá, o pessoal aí de Itajibá que nos ouvem. É, eu quero deixar um alô todo especial pra cada um de vocês. E Nu, ele veio aqui na nossa loja. Veio aqui comprar.
0: Um abraço,
3: né?
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3: agradeço,
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3: 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Agradeço a parceria com você, Falcão, também, que seu programa é recorde de audiência.
0: Obrigado,
3: né,
0: em
3: toda
0: Paula.
3: A região.
0: Obrigado pelo reconhecimento.
3: E a gente só tem gratidão em cada um dos seus, nossos clientes. E você que tá me ouvindo aí também, quero deixar uma luta especial também pra Bernard, é uma cliente também nossa, né, mãe do nosso vereador Cristiano, sempre vem aqui na nossa loja, super carinhosa com a gente, e dentre outros, né, que vem aqui, que nos conhecem e que ouvem muito o seu programa. 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
3: Cestas pra montar um kit mais que especial. E no próximo bloco eu falo de mais novidades. Cheiro no coração.
0: Valeu, Dona Paula. Daqui a pouco ela volta com mais novidades lá do Mundo do Real. Bom, deixa eu dar uma olhada quem tá por aqui, meu amigo Dei. Tenha calma, que o Brasil é nosso.
4: Ô, Falcão, cadê aquele alô pra galera? Que
0: cadê os meninos?
4: Heitor, Sofia, Bianca, Elô, Eloá, pra eu, a galera aqui do carro tá tudo te ouvindo, velho. Manda aquele alô aí.
0: Isso é um...
4: Essa criançada aí, ó. Bora aí, galera, fala com ele, pega a mão.
0: Oxi.
4: Bora, Falcão, toca o forrozão pra nós aí.
0: Bora,
4: Falcão. Toca o forrozão pra nós, Falcão. Cabra macho.
0: Isso é um Palio ou é um micro-ônibus? Ô, oh, pega. É menino demais, viu? É menino demais. Um abraço aí pras crianças, viu, Dei? Dei Mal do Táxi, um abraço pra você, viu? Ó, oh, Luzia ali, Luzia pegou o óleo de São Caetano, ou seja, o óleo de avestruz. Valeu, Luzia, um abraço pra você, viu? 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Um abraço aí pra Belezura na Casa das Aves. É Bibi, viu? 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
1: 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Quando deu 7 horas, eu ligo pra Léo, vem me pegar aqui. Aí Léo, rapaz, eu tô em Ubatã. Rapaz, eu vou dizer uma coisa, viu? Não é bem certo esse Léo pra te seco, não. Pegou meu carro, se picou, foi pra Ubatã. Rapaz, tu vai achar carro mais nunca, Léo. É isso, rapaz. E Léo é meio barbeiro, viu? 5 horas, 14 minutos. Léo é meio barbeiro, aí lascou. 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Só falar que foi eu que mandei, beleza? 5 horas, 15 minutos. Olha, lembrando que sábado agora tem a Seresta. Baixou de preço, viu, gente? Baixou de preço. 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Retornando para Ipiaú. Larissa Souza, essa menina canta demais. Luiz Terra Nova, esse é top, né? Esse não precisa nem falar. 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Transitório baixou para R$40. Mesa baixou para R$60. O pessoal me pergunta, Falcão, o que está fazendo é você? Não, o que está fazendo é Caio Lima, tá bom? É Caio Lima, que é músico também. 5 horas e 16 minutos. 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
0: Bom, já são 5:20. Olha, boa tarde, meu bem. Manda um alô aí pra Joelma. Manda um alô pra Joelma, pra tia Alda, professora Loura. Um beijo pra você. Se possível, toca aí Menino Sem Juízo. É a Dalila, Menino Sem Juízo, hein? Eu conheço o Menino Sem Juízo também, viu?
2: Meu amigo Falcão, boa tarde.
0: Meu irmão,
2: tudo de bom,
0: abraço.
2: O Falcão,
0: oi.
2: A Seresta já foi cancelada, viu?
0: Não fala, meu irmão, não fala.
2: Caio tinha me mandado uma mensagem, foi cancelada.
0: Meu Deus do céu.
2: A de Raimundo Celesteiro, Larissa e Luiz Terra Nova.
0: Caio realmente estava com medo de fazer Seresta. Olha, fazer Seresta hoje tá barril. Fazer Seresta também, porque a despesa da Seresta é alta demais, gente. Qualquer Serestazinha aí que você faz, bate R$10.000 brincando. É, e quando o Caio já baixou o preço ali, meu amigo, ele baixou o preço, já vi. Mas ontem ele tinha falado comigo, não tinha cancelado a Seresta. Mas, muito obrigado pela informação, viu, meu irmão? Elian Farias, muito obrigado pela informação. Faltou o Caio, né, ter falado comigo aí. Tá bom, meu irmão? Caio já cancela a segunda Seresta já, hein? A segunda Seresta que ele... Lembra que ele tinha marcado uma outra Seresta aí recentemente... É, e cancelou, agora já é outra Seresta. A Seresta quando cancela é porque já não vendeu bem, né? Quando não vende bem aí no início, que é o que dá segurança, é quando a gente faz as vendas antecipadas. Eu só tenho aqui um pessoal que faz Seresta e que dificilmente vai tomar prejuízo, mas que corre risco, que é o pessoal da terceira idade, que já tem local próprio, né? Já tem a equipe de trabalho, não tem essa despesa. Mas pra gente que faz Seresta, o risco é iminente. A qualquer momento pode tomar um prejuízo. Valeu, Alê! Grande abraço, meu amigo Alê Farias. 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

0: 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Beleza? Um abraço aí pra meu amigo Sil, tá sempre ligado, né, Sil? Abraço. 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
0: 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Legal? 5 horas e 20 minutos. 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
0: 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São 5 horas e 28 minutos. 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
0: 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Grande abraço. 5:30. Meu amigo Caio mandou aqui, ó. Deixa eu ver aqui. Meu amigo Caio mandou aqui. Eu vou ouvir aqui, depois fala aqui no... Pelo tamanho do áudio, foi cancelado mesmo, né? Mandou um áudio um pouco mais de um minuto. 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

Aí, pelo menos uma noite eu vou lá em Itajibá, né? Vou em Itajibá, porque é tradição, né, gente? Bom, são 5 horas e 32 minutos. Menino sem juízo, menino sem juízo.

menino tem juízo. Eu tô vendo aqui, ele tem uma festa na mesma data. Na verdade, quem faz festa, se incomodar com essa coisa de festa na mesma data, nunca vai fazer festa, porque sempre teve essa onda, né, da pessoa fazer festa na mesma data, né? Lembro que eu fiz uma festa uma vez com Raimundo Celesteiro, mas aí no mesmo dia também teve uma festa com Vandalo Cigano, mas graças a Deus minha festa foi uma festa que mais coloquei gente na ABB, né? Com Vandalo Cigano em Piauí, mas sem medo, meu amigo, eu botei praticamente 100 mesas, 100 mesas na ABB, né? Agora eu não sei se tenho coragem de fazer uma festa, porque realmente a despesa é muito alta, qualquer festazinha aí. A festa de Amado Basílio mesmo que eu fiz, meu amigo, a despesa foi em torno de 20 mil reais, 20 mil. O risco é iminente de tomar prejuízo, né?

0: Eita, nós, né, tio nordestino, as pessoas reclamam que tá acabando com a tradição, isso aí faz parte da nossa tradição, mas se contratar tio nordestino, colocar na praça, a praça não lota. Essa é pura realidade, né? Meu amigo Manuel, tá melhor, pô, Manuel?
1: Passa a música aí de Zé Duarte.
0: Acho que hoje dá, viu?
1: A melhor música de Zé Duarte, Manuel.
0: Quero
1: passar que eu tô ouvindo aqui.
0: Colocar, garoto, acho que é Garota Esperta. Garota Esperta de Zé Duarte. Não vai dar pra atender todo mundo não, viu? Hoje eu vou tocar mais músicas, tá bom?
2: Tá, Foca, acho que é Gabriela. Diogo Dan, Padrinho São Luís, pedindo um alô pra toda a minha família.
0: Gabriela, um abraço, Gabriela. 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Tá bom? Cadê aqui, dona Paula? Um abraço aí pra meu amigo Adevaldo. Meu amigo Adevaldo. Cadê dona Paula do Mundo Real? Ela tá por aqui, Foquinha. Dona Paula, continue com as novidades do Mundo Real.
3: Voltei. 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
0: Valeu, Falcão. Dona Paula, deixa eu tocar aqui Zé Duarte pra meu amigo Manuel, que tá me pedindo, dizendo que eu tô trairando. Olha, não dá não, hoje é porque tá mais folgado, viu, Manuel? Vou tocar aqui Zé Duarte, tem até ali o... Eu quero tocar essa aqui, ó. Essa aqui. Cadê aqui? Volta aqui no início. Zé Duarte, Moça Esperta.

0: Aí, mala sem alça, meu amigo Eliseu Pimentel.
1: Boa tá tarde, apaixonado. Papai, eu quero estar de algodão na Fazenda São Luís. Eu quero um alô, paguinha da Rua Nova.
0: Valeu, meu amiguinho. Um abraço aí pra Nara. Nara tá ligada. Alô, Nara da Pista. Um abraço, Nara. Olha, boa tarde, Falcão. Aqui é a Adélison. Estamos todos ligadinhos aí no programa Show do Falcão, aqui na Fazenda Cachoeira Bonita, na oficina. Alô, Adélison. Um abraço. Tem muita gente aqui, gente. Quanto mais pessoas eu atender, vai diminuir a quantidade de músicas, tá bom? Então eu deixo. Sexta-feira, dia de hoje, eu deixo pra tocar mais músicas, tá bom? Lordão é Lordão. Alô, Fábio!
2: Boa tarde, Falcão.
0: Boa tarde, Fábio.
2: Tá falando é Fábio, manda alô aí pra todos os ouvintes.
0: Abraço, Fábio. Alô, Tô Engordo. Alô, Tô Engordo. Um abraço, Tô Engordo.

0: Aí, Lordão, são 5h54. Oh, Falco, não era essa música, não. Ah, aqui, ó, essa aqui que eu tava. Manda um abraço aí pra Gerliane Heitor. Gerliane ganhou ontem o LX Pegador, hein? Beleza. Um abraço, Gerliane, um abraço pro Heitor também aí em Birataia. Um abraço aí pra todos vocês de Birataia, viu? Todos vocês de Birataia. Minha amiga Luzia Manicure, um abraço. Meu amigo Enoque, um abraço, Enoque.
1: Vou te dar agora.
0: Aí é remereço bom demais. Mas

0: amor.
1: Aí, Remeleço, bom demais. Manda um abraço aí pra minha amiga Dina lá em Itajibá, viu? Um abraço, minha amiga Dina. Um abraço pra todos vocês aí de Itajibá, viu? Todos vocês de Itajibá, terra boa pra morar. Bom, assim sendo, nós vamos embora, viu? Vem agora o programa Cidade Modelo com meu amigo Nailton Borges. Pra deixar você muito bem informado, a temperatura tá agradável, né? Pra dormir. Ei, quem tem um cobertorzinho de orelha, né? Eita, nós, trem bom arretado, né? Finalizar com essa música, Adelmário Coelho, Tempinho na Rede. Tô indo embora, gente. Beijo no coração. Até amanhã, se o bom Deus assim permitir. Tchau, tchau, gente.

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1: Tá, e agora são 18 horas na nossa querida cidade de Ipiaú, chegando Cidade Modelo na noite desta quarta-feira, 27 de maio de 2026. Hoje é dia do serviço de saúde, celebrado em 27 de maio no Brasil. A data homenageia os profissionais que atuam na linha de frente do cuidado à população e marca o nascimento do general de brigada médico João Severiano da Fonseca, patrono do Serviço de Saúde do Exército Brasileiro. Hoje também é Dia Nacional da Mata Atlântica, comemorado em 27 de maio. O Dia Nacional da Mata Atlântica é comemorado em 27 de maio. A data é uma homenagem à Carta de São Vicente, escrita em 1560 pelo padre Anchieta. O principal objetivo desta data é conscientizar a população para a conservação, recuperação e uso sustentável da Mata Atlântica. Tá chegando Cidade Modelo na noite desta quarta-feira, 27 de maio. Hoje nós teremos entrevista no programa Cidade Modelo com a secretária de Saúde, Keila Maia. Ela destaca as pré-conferências que acontecem nas unidades de saúde do município de Ipiaú. Começou a entrega da cesta básica referente ao mês de maio e também torneio de basquete que vai acontecer em Ipiaú. Tudo isso e muito mais aqui no Cidade Modelo na noite desta quarta-feira, 27 de maio, porque juntos por uma cidade modelo.

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1: Tá aí, aproveitando, mandando um abraço para todos vocês comemorando aniversário nesta quarta-feira, recebendo as homenagens de toda a produção do Cidade Modelo. Lembrando, ó, gente, mandar um abraço aqui também nosso amigo Nen, eletricista, um abraço para você, Dona Dé também, um abraço, Paula Pernambucana, um abraço também, todos vocês acompanhando o Cidade Modelo, sintam-se abraçados por todos nós aqui da produção. Lembrando, cesta básica, começou hoje a distribuição da cesta básica referente ao mês de maio. Hoje foi o dia, foi a vez dos beneficiários ali da BR-330, Cocovardo, Ribeirão do Félix, Região dos Bois, Sapucaia, Água Vermelha e também Dois Amigos. Amanhã, dia 28 de maio, quinta-feira, Gulosinho, Cajueiro, Braço Pequeno, Tororó e também Tingui. Já no dia 29, Bom Sem Farinha, Buri e Passa com Jeito na sexta-feira. Dia 30, sábado, Fazenda do Povo e também o Distrito de Córrego de Pedras. Mais comida na mesa. Programação da Cesta Básica de 27 a 31 de maio. Então nós temos aí na Zona Urbana, dia 31 de maio, no domingo, os beneficiários da cesta básica aí com as letras A, B, C, D, E, F vão receber no Colégio Municipal Celestina Bittencourt. Já na Pastor Paulo, os beneficiários com as letras G, H, I, J, K. No José Mendes de Andrade, L, M, N, O, P, Q. No Colégio Municipal Adélia Mata, R, S, T, U, V, W, Y, Z. Cuidado que chega a quem mais precisa, compromisso com a segurança alimentar, a dignidade e o cuidado com as famílias do nosso município. Prefeita Larissa Dias, governo juntos por uma cidade modelo. Daqui a pouco a gente fala sobre basquete que vai acontecer em Piauí. Pitt já está por aqui para trazer maiores informações, mas em entrevista ao programa Cidade Modelo, na noite desta quarta-feira, dia 27, a secretária de saúde, Keila Maia, destaca as pré-conferências que acontecem nas unidades de saúde do município de Ipiaú. Vamos conferir entrevista com a secretária de saúde, Keila Maia. Ela vai trazer essas informações importantes para você que acompanha o programa Cidade Modelo. Confira aí.
2: Boa noite, Nailton. Boa noite a todos os ouvintes. Todos os municípios foram convocados a realizar a Conferência Municipal de Saúde como etapa que faz parte da etapa estadual e nacional, tendo prazo até julho. Então, o município escolheu, junto ao Conselho Municipal de Saúde, realizar a conferência no dia 3 de junho. Mas, para isso, é importante a gente fazer essa escuta prévia com a comunidade, só reforçando o que fizemos ano passado, em 2025, com o objetivo de construir o Plano Municipal de Saúde, o que já foi cumprido, né? A gente tem um plano vigente de 2026 até 2029. No entanto, como a gente necessita a construção e ajudar na construção do Plano Estadual e Nacional, essa é uma das motivações da conferência desse ano. Então, assim, a gente fez um momento também, estamos realizando um momento de escuta em todas as unidades de saúde, já foram realizadas desde de segunda-feira, 25, nas áreas do Ovídio, da unidade de saúde Dona Ana, ontem foi no Pedro Costa, que é em Córrego, e hoje estão sendo realizadas nas unidades do Alípio Correia, que atende a área ali da 2 de dezembro, também o Dona Gina, o Valdomiro, que é a unidade de saúde que atende a região ali da Rua do Sapo, Epifânio, a parte lá da Poupa Eva, área do Antônio Lourenço e Aparecida, e também no Nestor Mesquita, que é uma unidade bastante importante que atende, né, a comunidade do Euclides Neto. Aí teremos também ainda amanhã, no dia 28, na Fazenda do Povo e na área do Luiz Andrade, que é o pessoal da área do Constança, e dia 29 do João Alves, que é de Santa Rita. Então, assim, a gente está mobilizando todas as unidades, fazendo essa chamada para a comunidade, para a gente estar construindo propostas que possam estar sendo levadas para o ente estadual e nacional, para a gente construir, é importante dizer. As conferências municipais de saúde, elas foram instituídas na década de 90, e desde então tem sido feito, fomentado diversos serviços, ações, melhorias na assistência, tem sido através das conferências. Então, por isso que a gente chama a comunidade a participar, pra, através do seu olhar, a gente opinar o que é que a gente pode e deve melhorar na assistência à saúde, não só a nível municipal, mas estadual e nacional.
1: Qual o significado de uma conferência de saúde, hein, Keila?
2: A conferência de saúde, na verdade, é um espaço coletivo de demanda, esse espaço de escuta das propostas da comunidade. Como eu relatei, a demanda agora, no momento, é voltada para a construção das propostas de saúde estadual e nacional. A conferência, esse ano, ela tem uma temática voltada para justamente reforçar a questão da democracia. O tema central é saúde, democracia, soberania e SUS. Cuidar do povo é cuidar do Brasil. A perspectiva de reafirmar a importância da democracia, e a gente sabe que está no ano de pleito eleitoral, então isso é mais importante, e a importância desse sistema único de saúde, que é o SUS, que na verdade é uma conquista do povo brasileiro, porque o SUS ele foi instituído através de muita luta. Então, quando veio a 8ª Conferência Nacional de Saúde, que veio fortalecer, e justamente após isso veio a construção do sistema único, que desde então é o que a gente tem buscado fortalecer. Então, a gente sabe que o SUS tem diversas demandas a serem superadas, mas o que a gente precisa é fortalecer esse sistema, e a conferência é uma oportunidade da gente estar levando essas melhorias e o olhar do que a comunidade deseja para essa assistência em saúde.
1: Daí a convocação para a participação da população de Piauí.
2: Isso, então as pré-conferências acontecem até sexta, como eu já citei aqui cada unidade, e no dia 3 de junho estaremos realizando no Complexo Esportivo Dr. Salvador da Mata a conferência das 8h30 às 14h, no qual toda a comunidade está sendo convidada também a participar junto com os profissionais e a gestão, para a gente debater e fortalecer, e o foco muito com as propostas a nível estadual e nacional, porque a municipal a gente já tem, que é justamente o que consta no nosso Plano Municipal de Saúde, que já foi feita essa escuta na conferência no passado, junto com o Conselho, validado e também publicado, e que consta no documento, que é justamente o Plano Municipal, que é o direcionador da gestão municipal de 2026 até 2029.
1: Trata-se de transparência da gestão pública para com a população de Piauí. Outras ações estão acontecendo também na Secretaria de Saúde do município, e outras ações também passarão a acontecer.
2: Isso, então a gente sempre procura divulgar as ações de saúde, porque é uma forma da gente garantir e beneficiar as pessoas que têm necessidades. Agora, na próxima semana também teremos, no dia 2 de junho, o serviço de triagem de escleroterapia, que é voltado para pessoas que têm necessidade de tratamento de varizes. Esse serviço funcionará no complexo a partir de 8 horas da manhã, sendo que antes a pessoa precisa vir até a regulação, que fica aqui na frente da Secretaria de Saúde, com os documentos, identidade, cartão do SUS, o comprovante de residência, já para inserir o nome na lista para ser atendido. No complexo, só vai ser atendido as pessoas que deu previamente o nome para ser triado. Então, não é demanda espontânea, como a gente fez na triagem de cirurgias de catarata e pterígio que aconteceu nesse mês de maio. Então, precisa antes você, que tiver interesse e necessidade, buscar a regulação. Então, a regulação funciona de segunda a sexta pela manhã, então ainda tem amanhã e depois, como também até segunda-feira, para estar sendo beneficiado com esse serviço.
1: Secretária, parabéns pelas ações, muito obrigado, sucesso, vamos trabalhar cada vez mais para que possamos dar continuidade a essa saúde esperada pela nossa população, uma saúde de qualidade.
2: Nós agradecemos, Nailton, e também convidamos a todos a participarem e procurar a unidade de saúde, tanto para participar das pré-conferências, como estendemos o convite para participar no dia, no Complexo Lá Esportivo, no dia 3 de junho. E não deixar de avisar que ainda estamos em campanha de vacinação contra a gripe. É importante, principalmente para os grupos de risco. A preocupação é por conta de que a gripe chegou mais cedo esse ano, então o número de pessoas internando com quadros graves de síndrome gripal ou síndrome respiratória aguda, principalmente idosos e crianças, justamente porque o idoso ele tem um enfraquecimento natural do sistema imunológico. A gente convoca as pessoas até para evitar a complicação grave de gripe, algo que está ali a vacina. Então, procurar a sua unidade de saúde, cartão de vacina, o seu documento. Eu não tenho cartão, não tem problema, leve seu documento com CPF, cartão do SUS, e procure a unidade de saúde, porque a gente está bastante preocupado. O período de bastante frio começa agora, junho, e aí a gente evitar, e mais importante, importante proteger. Então, você é professor, trabalhador de transporte rodoviário, crianças, gestantes, idosos, principalmente idosos e crianças, que a nossa quantidade está baixa de vacinados nesse perfil. Então, o Piauí tem um perfil para vacinar mais de 11 mil pessoas, a gente não chegou nem 50% ainda. Então, a gente se preocupa por isso, para não deixar de procurar a unidade de saúde. Até então, o Ministério colocou a data até dia 30 de maio agora, que finda no sábado. Mas a gente acredita que vai ampliar esse período, justamente porque a vacinação está baixa ainda de pessoas que são prioritárias para a vacinação no país todo. Então, a gente quer fortalecer, mas chamar a atenção da nossa comunidade de Piauí. Então, procure a unidade de saúde, vá vacinar, é algo que é rápido, é simples e, mais importante, previne uma complicação, inclusive previne óbito.
1: Tá aí, mandou um abraço a todos vocês acompanhando a gente. Meu amigo Donílio aí da Prefeitura de Piauí, ele diz aqui, uma excelente noite, meu amigo, para você e essa nossa secretária potência, Keila Mai. Então, todos vocês aí da Prefeitura, um abraço. Meu amigo Elinaldo e também Cris na recepção aí da PMI. E agora é hora de nós falarmos sobre torneio de basquete que vai acontecer em Piauí. Vem aí, um grande torneio de basquete e você é convidado a participar.
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1: Bacana demais, quem vai falar sobre esse grande torneio de basquete que vai acontecer em Piauí é nosso amigo Pete. Alô, Pete, boa noite. Vamos falar do que interessa. Basquete é acima de tudo, além do esporte, é também muita disciplina. Muito boa noite.
4: Boa noite, Nailton Borges. Boa noite a todos os ouvintes, né? Audiência rotativa aí da Piauí FM 91.1. Nós gostaríamos aí de estar divulgando, de estar falando sobre o basquete, né? Um torneio aí que tem, nós vamos sediar no nosso ginásio, isso, no Clériston Andrade, como a chamada foi feita agora há pouco, né? Isso. A partir das 9 da manhã, 8 da manhã, nós já estaremos ali no ginásio, né? Movimentando quatro equipes, né? A equipe que está sediando, que é a Ipiaú, a BI, Amigos do Basquete Ipiaú, a BJ, né, que é a equipe de Jequié. Temos também Rio das Pedras de Itagi e a Betis de Ubatã, né, Otto Borges? A princípio é isso.
1: Vai ser bacana demais, até porque o basquete move com a gente, né? Move bastante, é muita emoção. Basquete é um esporte muito interessante. Eu já joguei basquete muito pouco, mas eu sei o que é um pouco do basquete. E essa moçada aqui de Piauí da região pedia para que a volta do ginásio de esportes Clériston Andrade, e a prefeita Larissa Dias disponibiliza esse grande presente para a garotada do esporte de Ipiaú, principalmente do basquete. Então, domingo é momento de nós estarmos prestigiando o basquete de Ipiaú e também de toda a região.
4: Pois é, Nailton, esse é o primeiro torneio X5 de basquete Ipiaú nessa gestão. Nós somos gratos aí pelo retorno do ginásio, né? Nós ficamos bastante tempo com o ginásio parado. Portanto, o X5, quando nós se referimos a X5, é aquele torneio com os cinco jogadores lá em quadra, equipe mesmo. Porque nós tivemos aí um tempo parado, nós acabamos movimentando na cena o X3 ali na Álvaro Jardim. Mas agora chegou a hora, né? Nós aí movimentamos aí a cena na cidade, temos aí essas quatro equipes correndo atrás de um lindo troféu, que é a Irlândia, também acabou de me enviar aqui via WhatsApp, também agradecer ao Irã por essa força, e claro, a prefeita Larissa Dias aí por estar abrindo essa oportunidade, né? O ginásio aí em pleno funcionamento, e nós vamos aí tentar, com unhas e dentes, aí tentar motivar e deixar esse troféu aqui, não deixar que leve esse troféu pra fora, né?
1: Pete, o que significa a volta do ginásio de esportes para o basquete da nossa cidade?
4: Para o basquete da nossa cidade é ótimo, né? As pessoas começam a ir, vão lá, visualizam, sentem o desejo, procura, né? Existe uma procura. Ah, tem basquete, como é que faz, né? As pessoas têm me procurado. Então, até quem estiver ouvindo aí, tiver filhos ou coisa parecida também, pode me procurar depois aí. Eu vou colocar, deixar meu Instagram aí aberto aí, Pitty Basca, né? P-I-T-H Basca, né? O meu Instagram é aberto aí para as pessoas que querem aprender. No momento, nós estamos aí dedicados aos treinos com o time para esse torneio que vai haver domingo. Ah, inclusive, acabando, saindo daqui da rádio, eu vou já pro ginásio. Nós temos o último treino hoje aí para acertar os ponteiros para domingo. E depois disso, nós vamos continuar ali na luta, na guerra ali,
1: já vai com os treinos. Espaço para os treinamentos aí, já está programado?
4: Sim, estamos programando. Treinos e também para aqueles que estão chegando durante a semana, está aprendendo e movimentando essa questão do basquete. Qual é a importância do basquete na cidade? A importância é tanto movimentar o time, a cena do basquete, e também angariar aí com que as crianças, as pessoas mais novas, tenham esse desejo de aprender e de ingressar nesse esporte que é fabuloso.
1: Idade mínima para a prática do basquete e idade máxima.
4: A partir do que eu já peguei aqui antes, né? 8 anos já tem a possibilidade de estar ali treinando com a gente. Já tem força suficiente para jogar a bola no aro, na tabela, na bandeja.
1: E um cara preparado com 65 anos, dá pra jogar basquete?
4: Rapaz, fica que nem você, assim dá. Eu tô quase chegando lá, né? Eu tô com 54. Daqui a pouquinho eu tô chegando nos 60, ainda jogo. Agora meu joelho deu uma, né? Vou ver o que aconteceu aí, né? Vou fazer um RM aí, fazer uma ressonância magnética pra ver o que tem. Mas dá pra jogar ainda.
1: Agora eu te pergunto aqui, nós temos um ginásio de esportes disponibilizado aí pela Prefeitura de Piauí. Isso. Hoje, através do governo do estado da Bahia, tantos e tantos anos a gente esperando por este momento. Hoje nós já conseguimos pensar nas possibilidades de nós treinarmos uma equipe para disputar uma competição maior aqui, não só na região, como até na Bahia. Nós temos atletas já preparados para nós começarmos esse serviço, Pitty?
4: Sendo realista, ainda não, mas nós estamos a caminho. Eu vou te dar um exemplo, a equipe ABJ, que vai estar disputando aqui junto conosco nesse próximo domingo, que é de Jequié, ela disputou o ano passado a Copa Rato, né? Que é equivalente a um campeonato baiano. Equivalente, um metropolitano aqui. E o que acontece? A ABJ ela só perdeu para o Bahia e para o Vitória. E ela, no final, cansada já um pouco, ela ficou na quarta colocação. Mas ela representou bem a nossa região. A cidade de Piauí, nós estamos aí sediando este para começar a dar voz, né? A visualizar, a motivar as pessoas. Mas com certeza o ano que vem nós estaremos aí nos preparando melhor, estaremos melhor preparados para poder estar disputando uma Copa Rato, né? De basquete e quem sabe, por que não, um baianão aí.
1: Agora, Pitty, hoje nós podemos destacar alguns nomes aqui de Piauí que já se enquadra dentro dessa proposta que você traz para o basquete de Piauí?
4: Sim, nós temos alguns jogadores, inclusive, que já são remanescentes de um legado anterior, com Laser, né, com Fofo, com o pessoal que por aqui passou já e esteve à frente, né, também do basquete de Piauí. Nós temos aqui conosco, nós temos o Cocada. Cocada é o capitão da equipe, inclusive, né? Tem se preparado bem, tem jogado bastante, tem sido um referencial. Nós temos Jânio também na armação da equipe. Janinho também, Jânio Cabeleira. Ele também está aí ajudando muito a nossa equipe com experiência. Isso é importante, com a experiência. Não vai conseguir jogar, provavelmente, dessa vez, por conta de trabalho. Mas temos o Luan, que é um pivô alto, forte também. Bom. Temos também a juventude de Phelps, né? E o voluntariado aí de Rodrigo Bulego, entre outros jogadores que nós temos aí também para compor a equipe, para fazer a rotação, né, no torneio e nas partidas.
1: Ô, Pitty, assim, se tratando de altura, qual uma altura boa para você ser um bom profissional de basquete?
4: Cara, hoje isso tá um pouquinho cada vez mais complicado quando você olha para tanto para FIBA ou para, principalmente, para a NBA, né? A NBA ela tem sido assim uma realidade demonstrada que às vezes a altura ela complica. Mas veja bem, eu conheço jogadores muito baixos, inclusive na própria NBA, que fazem muita diferença. Uma altura hoje boa para você ingressar no basquete, por exemplo, eu imagino que eu sou o menor deles, o mais velho, o menor deles, amo o esporte, sempre fiz diferença por onde passei, inclusive no estado de São Paulo, de onde eu sou oriundo, né? Joguei algumas equipes amadores lá, e eu tenho 1,74m, não sou tão alto assim, né? Imagino que o menor da equipe, talvez seja até o Torres, menor que eu um pouquinho, talvez com 1,71, 1,72m. Mas ele jogando na armação, ele faz muita diferença. Então acho que a partir de 1,72m, 1,71m, você tem muita oportunidade, principalmente como armador, com habilidade, né, para estar ingressando aí no basquete perfeitamente. Depois, antes disso, fica um pouco meio complicado. Aí seria melhor você procurar o futebol mesmo, o handebol, né? Alguma coisa assim.
1: É, nós estamos conversando com o Pete, ele é professor de basquete. Ter esse trabalho realizado aqui em Piauí.
4: Voluntariamente.
1: Já é um bom trabalho, já é um bom início. Nós precisávamos do ginásio de esportes. Mesmo sem o ginásio de esportes, você conseguiu fazer um trabalho, motivar essa garotada. Não deixou morrer o basquete. Esporte. E agora chega o ginásio de esportes. A expectativa é que possamos fazer um trabalho ainda melhor.
4: Com certeza, absolutamente, porque quando nós não tínhamos, né, como o ginásio estava parado, reformando, melhorando, entrando as reformas, a melhoria, nós estávamos ali no quadrado, na árvore jardim, e a minha presença, simples fato da minha presença, motivava alguns, talvez até para as pessoas olharem e falarem, ali o coroa, né, jogando basquete e tal. É.
1: Até eu vou chegar lá também, né? Alguém, eu tô falando,
4: com certeza.
1: Quando via você, dizia, isso... eu vou chegar lá também.
4: Olha, sendo real, não sei, mas eu espero muito, Nailton, que seja isso, que entendeu? Seja. Porque eu tô com 54 e ainda acho que tem muito, muito fôlego ainda, na verdade.
1: Pra então, ser assim... um bom atleta de basquete, que a pessoa deve fazer?
4: Rapaz, treino incessante, é o que eu tô falando pra você. Enquanto eu estava lá, algumas pessoas me olhando e eu motivando, eu nunca parava. Eu estava ali porque eu tenho um amor ao esporte, né? Lógico que como também gosto de futebol, sou um... Muita gente não vai gostar aí não, mas eu sou corintiano, né? Mas, acompanho o futebol.
1: Eu sou
4: mas
1: torcedor assim... do Bahia e Júnior é flamenguista.
4: Pronto, olha aí.
1: Cada um escolhe o seu.
4: Pai. Pois é, tá certo, é isso mesmo. Mas no basquete a gente tem que treinar bastante, tem que estar sempre se atualizando, tem que estar sempre buscando saber o que está acontecendo no basquete mundial, né? No que está acontecendo no mundo, acompanhando 3x3, acompanhando 5x5, que é a modalidade que nós estaremos disputando agora no domingo. Tem que estar ali repetindo, atualizando, treinando, nunca parar.
1: Eu acredito que nós estamos num bom caminho.
4: Caminho correto, caminho certo.
1: Nós temos encontrado aí na diretoria de esporte do município de Piauí um cidadão que gosta muito do esporte. Ele está sempre se colocando à disposição de vocês. Isso é bom, porque motiva, proporciona oportunidade e traz, acima de tudo, uma expectativa ainda melhor.
4: Sim, com certeza. Eu tenho sido grato aí, né? Deixa eu falar uma coisa para você, o Irã tem me ajudado muito aí também, né? Desde dos primórdios, lá no 3x3 até hoje. Tem conversado, tem brigado, tem colocado a cabeça a molho. Né? É verdade. Tem agradecido aí também agora a Irlândia, tem me ajudado bastante. Tem sido uma pessoa bastante que ouve, né? E que,
1: importante é ouvir também, né?
4: Ouve e tem se colocado à disposição, né? Eu acho que eu tenho enchido bastante saco dela também, daqui a pouco ela vai querer me bater aí, mas tá não, tudo certo.
1: Não. Ela é bastante compreensiva. Ela sabe separar as coisas. Ela
4: com
1: sabe
4: certeza.
1: Aqueles que querem fazer e aqueles que querem atrapalhar.
4: Que a gente acaba sendo até chato às vezes, né, Nayoto? Como a gente quer.
1: É um bom
4: mas chato. Mas é porque tá querendo a mesma coisa. É um bom chato. É isso aí. E eu entendo que o basquete, por ser uma modalidade não como futebol, assim, às vezes não que... O apelo nacional é o futebol. Então, muitas vezes, o basquete fica como que fosse jogado de lado. Então, muitas vezes, a gente tenta fazer de tudo, né, pra chamar atenção. Então, eu queria até, inclusive, convidar todo o público, todos aqueles que estão ouvindo agora aí, na audiência, na frequência aí, pra estarem lá a partir das 8 horas no ginásio, pra acompanhar, pra nos ajudar, pra torcer. E tá lá das 8 horas da manhã até as 17h30, lá como vai ter a final. Espero que a gente chegue na final. Mesmo que você saia pra tomar um cafezinho, pra almoçar, pra fazer a feira. Mas retorna lá, dá aquela força pra gente, vai precisar, viu, Nailton?
1: A expectativa é que termine que hora aí, mais ou menos?
4: Por voltas da... Olha, eu coloquei umas 18 horas, mas eu acho que imagino que antes, às 17h30, provavelmente seja o jogo final.
1: Pronto, beleza final. Então. Muito obrigado pela sua participação. Estamos sempre com os microfones abertos para que possamos estar contribuindo com você.
4: É isso aí. Primeiro torneio X5 de basquete e Piaú é aqui no ginásio Clériston Andrade a partir das 8 horas da manhã. Chegam lá, nos ajude, torça e tamo junto porque o basquete é vida.
1: Tá aí nosso amigo Pete falando sobre basquete em Piauí. Gente, um abraço, felicidade, volta amanhã a partir das 18 horas aqui no Cidade Modelo. Que todos nós possamos ter uma noite na dependência de Deus. Obrigado, Negão.

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2: Muito boa noite. São 18h31. Está começando pela 91.1. Mais uma edição do programa Cristo Satisfaz. Eu, Flávio Viana, estarei com você até às 19 horas. Estará comigo também o meu irmão, meu amigo Heraldo Júnior, vai participar conosco aqui, tá bom? Boa noite, Heraldo, graça e paz.
3: Uma boa noite a todos os ouvintes, graça e paz, principalmente a nossa igreja, né, a PIB de Rio Novo, a todos os ouvintes que estão aí nos prestigiando com essa audiência.
2: Muito bom, Heraldo. Seja bem-vindo. Que Deus te abençoe, meu irmão. É um prazer tê-lo conosco. Del Júnior também está aqui. Que o Senhor possa nos usar como instrumento, né, para levar a palavra do Senhor, tá bom? 18h32, você está ligado e ligada no programa Cristo Satisfaz, que é o programa da família. Olha só, esse programa, ele acontece de segunda a sexta-feira, de 18h30 às 19h, de segunda a sexta, como disse, tá bom? E você é sempre o nosso convidado para estar aqui conosco. Obrigado àqueles que já estão conosco, né, sempre nesse período aqui, que já nos acompanham. Muito obrigado pelo carinho da audiência, tá bom? É de inteira responsabilidade esse programa da PIB, da Primeira Igreja Batista de Piauí, localizada logo ali, né, ao lado da Prefeitura de Piauí. E você e a sua família também são os nossos convidados mais que especiais, tá bom? A PIB... acontece alguns trabalhos, alguns cultos na quarta-feira, por exemplo, às 19h30, culto de oração. Aos domingos, 9h da manhã, acontece a maior escola do mundo, é a Escola Bíblica Discipuladora. E também aos domingos,

0: e domínio próprio. Contra essas coisas não há lei. Eu li em Gálatas capítulo 5, versículo 22 e o versículo 23. Ore comigo. Senhor Deus, nosso Pai que estás no céu, obrigado, Senhor, porque pela fé o Senhor está aqui no meio de nós. Obrigado, Senhor, por mais um dia que o Senhor nos concedeu. Obrigado, ó Pai, por estarmos aqui e que aqui, ó Pai, o Senhor possa nos fazer como canal, ó Pai, de bênção para a Tua obra, para a Tua igreja. Abençoe meu amigo Heraldo Júnior, Pai, que está aqui comigo. Del Júnior também, que está aqui, ó Pai, do meu lado, nos ajudando, nos apoiando sempre. E nos usa, ó Pai, para a honra e glória do Teu nome. Que a Tua palavra nessa noite, louvor, ó Pai, que será tocado aqui, venha de encontro a cada coração, ó Pai, que está nos prestigiando, nos ouvindo. Em nome do Senhor Jesus, amém e amém. Queremos começar mandando um abraço muito especial ao nosso pastor, pastor Carlos César, e também a nossa coordenadora de Ministério da Família na PIB de Piauí, a nossa irmã Anitta. 18 horas e 35 minutos. Daqui a pouquinho a gente vai começar com o nosso amigo, nosso irmão Heraldo Júnior. Olha, você não acompanha só pela rádio, né, do seu carro, ou só pro seu rádio estacionário na sua casa, não. Está sendo transmitido pelo YouTube também, tá? Muito obrigado, tá, pelo carinho da audiência. Eu quero dizer um negócio para você, já começando aqui, já entrando no tema. A PIB e também todas as igrejas do Brasil, a Igreja Batista, trabalham nesse mês de maio. Eles pensam, a gente pensa, né, sobre o mês da família. Fazem alusão à família. Eu gosto de crer que as Igrejas Batistas aproveitam ali a data, né, do Dia das Mães, segundo domingo de maio, e aí já colocaram esse tema para ser trabalhado todo mês de maio. E não é diferente na PIB, na primeira Igreja Batista de Piauí. A gente está no mês da família. E a gente está trabalhando nesse mês o seguinte tema: família que vencem em tempos difíceis. E eu lerei aqui a divisa para vocês, que se encontra em 2 Timóteo capítulo 1, versículo de 1 a 5, que diz assim: saiba que nos últimos dias haverá tempos muito difíceis, porque as pessoas só amarão a si mesmas e ao dinheiro, serão arrogantes e orgulhosas, zombarão de Deus, desobedecerão a seus pais e serão ingratas e profanas, não terão afeição nem perdoarão, caluniarão outros e não terão autocontrole, serão cruéis e odiarão o que é bom, trairão os amigos, serão imprudentes e cheias de si, e amarão os prazeres em vez de amar a Deus. Serão religiosas apenas na aparência, mas rejeitarão o poder capaz de lhe dar a verdadeira devoção. Fique longe de gente assim. Eu li em 2 Timóteo capítulo 3, do verso 1 a 5, né, que é a nossa divisa, a divisa do tema do mês da família na PIB, na primeira Igreja Batista de Ipiaú. Meu irmão, meu amigo Heraldo Júnior está aqui conosco. Heraldo, tudo bom, meu querido? Tudo em paz?
1: Tudo jóia, Flávio, tudo tranquilo, graças a meu bom Deus.
0: Olha, Heraldo, agora gostaria de que você participasse de fato aqui conosco, e começando, né, o nosso trabalho, a nossa entrevista. É um prazer, meu irmão, meu querido, estar aqui com você. Você nos visitar aqui na rádio, no programa Cristo Satisfaz, né, pela 91.1. Fica à vontade, tá bom? E a primeira pergunta, Heraldo, que eu trago para você é o seguinte: a sua infância, Heraldo, como é que foi? Você era um menino traquino? Como é que você era? Qual a idade que você chegou a se converter ao Senhor?
1: Flávio, antes de responder, só agradecer a oportunidade, né, e dizer a importância desse ministério que é o Cristo Satisfaz. A gente sabe da importância de levar a palavra, da gente seguir o ID de Jesus, e esse programa, ele realmente tem esse alcance. A gente sabe da importância da FM, e a gente sabe da importância desse programa na vida

0: vida de cada um. Tem muitas pessoas que me relatam pessoalmente que é a igreja de vocês que fazem esse programa, e assim, é muito gratificante a gente saber que a gente consegue levar essa palavra, a palavra de Cristo, para pessoas que às vezes não têm uma oportunidade real de conhecer. E aí eles começam a saber da nossa igreja e começam a saber também de outras igrejas. Uhum. E igrejas, eu sempre falo, procure uma igreja séria perto de você, uma igreja que siga a Bíblia. Mas vamos lá para a pergunta, Flávio. Cara, eu sempre fui traquina, sempre fui, assim, minha família, ela não era evangélica. A gente foi conhecer o evangelho já um pouco mais tarde. O evangelho, ela entrou na nossa família através de uma tia minha. Então, ela ouviu a palavra, se converteu, e isso eu já tinha 25 anos nessa época. E aí, gradativamente, assim como Cristo faz, foi levando um a um a nossa família. E eu só me converti aos 29
1: anos, né?
0: Isso. Muito bem. Hoje com 43, né? Então tem um pouquinho de tempo aí. Mas quando criança, a gente morou aqui na região, né? Eu nasci em Ilhéus, a gente morou em Birataia. Tem muitos casos, assim, de que o pessoal me encontra e conta como eu era e o que fazia. E, assim, realmente era bem traquina mesmo.
1: Lembra da infância, né? Eu sou um pouco diferente, Geraldo. Eu me converti ao evangelho com 15 anos de idade. E hoje eu tenho quase a sua idade também. Eu sou um pouquinho mais velho, tenho 44 anos. Mas é um prazer. E eu costumo dizer, né, costumo dizer que eu me arrependo de não ter conhecido esse evangelho antes para me converter ao Senhor. Mas muito obrigado pela pergunta, pela resposta, Heraldo. E eu gostaria de fazer outra pergunta, já que a gente está trabalhando, Heraldo, no mês da família aqui, na PIB, na Primeira Igreja Batista, com o tema Famílias que Vencem Tempos Difíceis. Heraldo, se você pudesse definir a sua família hoje, né, em apenas uma palavra, não, vou abrir mais, em uma frase, né, qual seria, Heraldo, essa frase ou essa palavra e por quê?
0: Flávio, eu acho que a palavra seria equilíbrio em Jesus, né? A palavra base, porque a família, ela é o alicerce. Para mim é o projeto família, onde Deus criou, onde a gente sabe da importância da família para Deus e de Deus para a família. Eu acho que a gente tem a minha família em si, a gente foi convidado aqui para falar da minha família, e assim, eu tenho ela como um alicerce mesmo, desde minha mãe, meu pai, e também a minha esposa e meus filhos, né? Esse núcleo realmente para mim é uma base, é um alicerce onde eu posso, no meu sofrimento, ter um abraço, ter um carinho. Eu também posso oferecer, eu posso ser essa fonte também de carinho, essa fonte de abraço, para que eles possam ser fortalecidos nos momentos difíceis, e que eu também espero ser fortalecido em momentos difíceis. Então essa é a troca, né? É um equilíbrio.
1: Muito bem, essa é uma resposta, né, que muitas pessoas dão, né, porque a família é a base, é o equilíbrio, como você está falando, Heraldo. Muito bem. Heraldo, você... Qual a lembrança, né, mais engraçada ou inusitada que você tem na rotina da sua casa? Você como um homem de Deus, você como um pai de família.
0: Flávio, eu acho que a lembrança, assim, mais engraçada é a respeito da bagunça dentro de casa quando os meninos eram menores, né? Então, assim, dentro de casa, hoje Gabriel, que é o meu filho mais velho, já tá com 18, tá na faculdade, tá em Paulo Afonso, e Daniel ainda tá dentro de casa, tem 12, né? Vai fazer 13 agora, e assim, a bagunça dentro de casa, cada vez que vai passando essa fase da adolescência, hoje o mais novo já está na pré-adolescência, dois filhos. Isso. E a gente já começa a sentir falta um pouquinho daquela bagunça. Uhum. Mas, assim, dentro de casa é aquela bagunça alegre, né? Onde tem criança, a gente fica feliz porque tem vida. É, então, eu falo com minha avó, a casa dela é todo um brinco. Quando os meninos chegam lá, que vira a cabeça para baixo, eu peço desculpa a ela. Ela fala, não, mas esse é sinal de vida. Então, realmente, essa é a lembrança dessa bagunça gostosa, sabe?
1: Ei, vó, né? Olha, 18 horas e 43 minutos, você que ligou seu rádio agora, ou você que mudou aí de sintonia, você está ligado e ligada no programa Cristo Satisfaz. Eu estou aqui com meu amigo, meu irmão Heraldo Júnior, e esse é o programa da PIB, da Primeira Igreja Batista de Piauí, tá bom? Olha, Heraldo, Você falou aí em faxina, você falou aí deixar um brinco a casa. Na minha casa eu gosto de fazer a faxina, Heraldo, principalmente na garagem. Eu costumo lavar o carro, né? E também costumo dar um trato na garagem ali, dar um talento, né? Como dizem meus amigos. E eu queria fazer uma outra pergunta aqui, Heraldo. É quem é você, Heraldo, fora da igreja, fora do seu local de trabalho? O seu papel, né? De pai, o seu papel de cônjuge. Você arruma o café da manhã, você... Quem é você?
0: Flávio, eu gosto de fazer tudo. Tudo para dentro de casa. Tudo que está ao meu alcance, né? Então, assim, dentro de casa a gente precisa dar testemunho, né? Então, eu acredito que nada você pode me ouvir como ouvinte aí. E eu posso falar o que eu quiser aqui. Mas se a gente não tiver dentro de casa um testemunho, nossos filhos são os primeiros a ver. Nossa esposa é a primeira a observar o nosso comportamento dentro de casa. Então, a gente precisa ser esse primeiro elo de testemunho. Então, nada adianta você... a gente dá testemunho de palavras se a gente não faz. Viver aquilo. Então, eu falo sempre no PGM, né? No pequeno grupo, agradecer a todos os ouvintes aí do pequeno grupo. A gente tem um pequeno grupo já muito edificado, de muitos anos. Assim... É uma bênção para mim, para minha família também, a gente participa desse PGM. O PGM é um pequeno grupo multiplicador, que é um projeto da igreja também, é outro ministério da igreja.
1: Exatamente,
0: e boa. Quem não participa, não precisa ser da igreja, pode perguntar como é que faz para participar lá na igreja e a gente vai... localizar algum grupo perto da sua casa para que você possa participar. É bem importante. Então, é isso. Dentro de casa, eu gosto muito disso, de ser testemunho. Mas, falando dos afazeres, eu gosto muito de cozinhar. Então,
1: é mesmo?
0: Para casa, eu gosto muito no sábado, no domingo, a gente cozinha para gente, inclusive para o próprio PGM. Muitas vezes a gente está ali, faz um evento e a gente faz um churrasco, a gente faz um evento onde eu vou para a cozinha e gosto de me atirar mesmo nos pratos. Gosto e é uma coisa que me dá prazer.
1: Muito bom. Também eu, de vez em quando, me arrisco, viu? Heraldo, o tema, ele nos propõe a gente pensar, né, como já foi dito aqui, famílias que vencem tempos difíceis. Heraldo, passando assim para desafios reais nas nossas vidas, profissional, como cristão, gostaria de entrar para esse bloco aqui, para esse tema. Hoje em dia, Heraldo, o cansaço e a correria, eles roubam o tempo da família, né? A gente precisa dosar bem isso, equilibrar bem isso, para ter o tempo, né, para nossa família, para nossa esposa, para nossos filhos, como você já falou aqui. Como vocês blindam o casamento, Heraldo, e o tempo com os filhos na prática? Como que acontece isso na sua família?
0: Flávio, essa pergunta é muito pertinente, porque um dos motivos de eu ter retornado para a nossa região, para Ipiaú, para trabalhar por aqui, foi justamente essa ausência de tempo que a gente tinha dentro da capital. Eu formei em Salvador e logo que eu pude, eu vim para cá. Tinha um bom emprego lá, logo quando eu formei. Mas isso, assim, eu chegava em casa 9, 10 horas da noite todos os dias. Uhum. E aí eu falei, ó, eu não vou conhecer meu filho nessa vida que eu vou levar aqui. Então, assim...
1: Essa foi vida de correria.
0: Foi uma das escolhas. Apesar de que a gente hoje, mesmo dentro de Piauí, a gente vive também uma correria muito grande. Verdade. Mas é muito mais fácil. A coisa caminha muito mais fácil. Então, assim, eu não abro mão de a gente almoçar junto, nossa família. Hoje, Gabriel tá em Paulo Afonso, né? Ele foi esse ano para Paulo Afonso fazer faculdade. É um momento da vida dele que a gente precisa também estar presente. Assim que possível, a gente sempre viaja para lá também.
1: Desculpa, o Gabriel tem quantos anos?
0: Mais 18. 18, né? Ele foi esse ano para Paulo Afonso, passou em Ciências da Computação e tá lá fazendo no IFBA, né? Na Faculdade Sei. Federal lá de Paulo Afonso. Então, assim, a gente tem esse tempo, ainda que nos sobra, a gente precisa ter esse tempo fixado. Então, o almoço sempre junto. A gente, eu não abro mão de pegar os meninos e levar na escola, né? Quando o Gabriel ainda estava estudando, a gente sempre fazia esse movimento, eu e Patrícia. A gente ia à escola pegar eles, levar eles para ter o contato, a gente almoça junto, a gente tem esse tempo de meio-dia até 2 horas ali junto. Chego em casa à noite também, a gente tem que sempre estar junto, fazer um devocional, aprender um pouco da palavra, ler um pouco da Bíblia. Isso é sempre importante para que a gente possa estar mostrando a eles como crescer e onde se alicerçar, né?
1: Muito bom.
0: A firmeza da palavra.
1: Muito bom. O Heraldo, você falou numa coisa interessante aqui sobre faculdade, sobre escola. A gente sabe que a gente vive no tempo difíceis, né? E eu quero te fazer uma pergunta, né? Já que a gente está num tema bem, bem bacana, né? Que a gente está trabalhando nesse mês de maio, em alusão ao mês da família, a gente está trabalhando nesse tema famílias que vencem em tempos difíceis. Eu gostaria de trazer outra pergunta que você me fez lembrar agora. Ô, Heraldo, como lidar, né, com a criação de filhos, né, na sua concepção, no seu entendimento, na criação de filhos cristãos, em uma cultura, Heraldo, que caminha na direção oposta aos valores bíblicos, aos valores da Bíblia, na sua opinião?
0: Meu irmão Flávio, hoje está muito difícil, porque a gente sabe que as faculdades hoje em dia, elas têm um viés muito voltado para um projeto que não vem da família, um projeto de destruição da família, um projeto que a gente falar de Deus, a gente está quase sendo ofensivo dentro de uma faculdade. Então, essas foram orientações que eu passei para Gabriel, onde ele pudesse começar a faculdade, e graças a Deus a gente tem esse privilégio de poder, a gente pôde levar ele, a gente passou lá, conheceu a faculdade, observou o ambiente da faculdade, e o IFBA de Paulo Afonso é um ambiente muito bacana, e eu fiquei feliz disso. Ao mesmo tempo também conheci algumas outras faculdades que me entristeceu, porque a gente via situações de pichação, de uso de drogas, de um viés completamente diferente do que a gente está acostumado e do que a gente vive. Sim. Então isso realmente assusta. Em dias de hoje, talvez a gente não conheça esse outro lado, porque a gente realmente vive no interior, a gente vive igreja, casa, trabalho, a gente tem essa rotina um pouco mais reservada, mas quando a gente abre os horizontes para conhecer um pouco mais dessas outras áreas, cara, a gente precisa realmente de Deus e tá alicerçado. Então, verdade. Essa parte eu realmente tive um bom papo com o Gabriel para que ele não se afastasse. Inclusive, lá dentro de Paulo Afonso, a gente visitou a primeira igreja batista de lá. A gente também visitou uma outra igreja batista, onde ele já começou a frequentar e ele já tá indo. E isso nos deixa feliz. Muito de bom. Saber que ele levou isso para a vivência dele. Hoje ele mora sozinho, mas ele levou isso que a gente... levou da casa para a vida, né? Muito e bom. Espero que isso seja assim também com o mais novo, né?
1: Isso aí. É o que a gente quer, né? Para os nossos filhos, né? É o que a gente quer para nossa família. Olha, são 18 horas e 51 minutos. Você que está nos ouvindo, você está acompanhando o programa Cristo Satisfaz da PIB, da Primeira Igreja Batista de Piauí. Daqui a pouco a gente está trabalhando um tema família, né? Famílias que vencem tempos difíceis, que é o tema que a gente trabalhou todo esse mês de maio e vai durar aí até dia 31, domingo, portanto. E a gente vai ter uma música, né, do mês da família. Já já a gente vai tocar, viu, Del? Eu quero fazer um convite muito especial. Vou fazer agora e vou fazer no final. Eu falei do dia 31, mas antes do dia 31, tem um dia 30, no sábado, portanto, tem um seminário das famílias. Olha, estou convidando todos vocês que estão ouvindo o programa Cristo Satisfaz, viu? Vá, leve seu esposo, a sua esposa, vá ao casal e faça-nos essa visita. Participe desse seminário, Seminários da Família. Está programado para o dia 30, sábado, portanto, né? Às 17 horas, na Primeira Igreja Batista de Ipiaú, ali ao lado da Prefeitura de Ipiaú. Tem um tema bem bacana que vai ser trabalhado, tá bom? Então escolha o tema que vai participar, chegue lá, se inscreva para os Seminários da Família, da PIB, da Primeira Igreja Batista de Piauí. Vai ter um tema bem bacana que eu vou trazer aqui agora, que é, né? Famílias, família mista, né? Harmonia no lar, cuidado, amor e sexo intimidade, né, cumplicidade, é, criando filhos, atividade na família, é, solteiro sim, ansiosos não. É, outro tema que vai ser trabalhado é inteligência emocional, né, pensando no fake news, e também vai ter oficina de grupo infantil. Participe, tá bom? É dia 30 às 17 horas, próximo sábado, portanto. Eu vou deixar aqui o WhatsApp para você fazer a sua inscrição, tá bom? É 739-8253-9879. 18 horas e 53 minutos. Vamos ouvir a música da família.

0: 18 horas e 57 minutos. Famílias que vencem em tempos difíceis. Acabamos de ouvir o louvor, né, da família que nós trabalhamos todo esse mês de maio, que vai durar até domingo, dia 31, tá bom? Meu irmão Heraldo, voltamos aqui para as perguntas, Heraldo. Eu gostaria de fazer mais duas perguntinhas para você. A primeira é: Heraldo, se você pudesse dar apenas um conselho, Heraldo, para um casal que está pensando em desistir do casamento hoje, qual seria?
1: Flávio, a gente vive momentos assim muito descartáveis, onde o casamento é muito descartável, né? Então, assim, o conselho que eu daria para essas pessoas é assim: procure sempre alguém para ajudar o casal, desde uma terapia de casal, ou um pastor de uma igreja próxima, sendo da nossa igreja também. O pastor Carlos César é uma pessoa muito, muito importante para que possa dar conselhos. Verdade. E assim, a gente sabe que o casamento, ele não pode ser encarado como uma guerra interna. Ele precisa ser encarado como um somatório, onde um se une ao outro, né? Em Gênesis 2:24 diz, né: por essa razão o homem deixará o pai e a mãe e se unirá à sua mulher, e se tornarão uma só carne. Então, a partir do momento que a gente fala em nosso casamento, até a morte o separe, e a gente vira essa uma só carne, a gente precisa ter um zelo por esse casamento. A gente não pode, no primeiro problema, a gente se divorciar, a gente criar um caso, criar um problema e aquilo ficar muito maior do que o que é de fato. Então, um conselho é assim: não se divorcie por qualquer coisa. Procure ajuda, procure um terapeuta de casais, procure, como eu falei, um pastor, para que eles possam ajudar. Até um amigo, um casal de amigos que tem um casamento sólido, eles às vezes já puderam passar por problemas parecidos e vão ajudar você a resolver isso de uma maneira melhor.
0: Muito bom. Heraldo, para finalizar, Heraldo, rapidinho, perguntas e respostas rápidas aqui, Heraldo, que eu trouxe para você. Surpresa, hein? Heraldo, um livro.
1: Eu gosto muito da Cabana.
0: A Cabana, né? Muito bem. Um versículo para o seu lar.
1: A gente está falando do mês da família, né? É um versículo muito conhecido que, em Provérbios 22:6, instrua a criança segundo o caminho que se deve andar, e mesmo quando for velho, ele não se desviará dele.
0: Muito bom, hein? Muito forte. Eu gosto desse. Heraldo, e para finalizar, e desde já agradecendo a sua participação, Heraldo, o melhor lugar em família é?
1: É na presença de Deus. A gente precisa sempre estar em família, onde quer que a gente esteja. Na presença de Deus. Deus não é preso só na igreja. Ele precisa estar em todos os ambientes, dentro da casa, dentro da igreja, numa viagem, em todos os ambientes. Deus, o nosso Jesus precisa estar presente, né?
0: Muito bom. Heraldo, mais uma vez, muito obrigado pelo carinho, né, de ter vindo aqui, pelo convite, de ter aceitado o nosso convite em estar participando conosco, tá bom? Meu amigo Del Júnior, muito obrigado também. Meus queridos, está chegando o final, são 19 horas pontualmente, está chegando o final de mais uma edição do programa Cristo Satisfaz. Amanhã, nesse mesmo horário, 18h30, continuaremos com o pastor Carlos César Genuário, tá bom? E convidamos mais uma vez você para participar conosco do Seminário das Famílias, que acontecerá na PIB, na Primeira Igreja Batista de Piauí, ali ao lado da Prefeitura de Piauí, tá bom? Sábado, dia 30, às 17 horas. Então, chegamos ao final de mais uma edição do nosso programa, e agora que a chama foi acesa, não deixa a chama apagar.

0: 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Boa noite e até o próximo programa.
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3: 7h03. Boa noite, Piauí. Boa noite, Bahia. Boa noite, Brasil. E para você que está também lá fora, né? Lá nos quatro continentes. Muito obrigado pela audiência. Olha, gente, vamos ficar juntos até as 21 horas com as notícias atualizadas. Tudo atualizado para você, tá bom? Muito obrigado pela sua audiência. Você que está em casa, no trabalho. Você que está chegando em casa, você que está nas estradas também, nas rodovias, né? Nossos amigos carreteiros, muito obrigado, caminhoneiros. A todos vocês, muito obrigado. Uma coisa eu sei, é o melhor momento, é este momento agora que nós vamos, além de estar perto de vocês, muito mais ainda perto de Deus. Porque nós vamos trazer aqui um versículo do Senhor para nós, para mim e para você, tá bom? E em seguida, hoje tem também a mensagem. A mensagem hoje está muito boa, viu? Aliás, tudo de Deus é bom, né, gente? Tudo de Deus é ótimo. E nós vamos já trazendo aqui, olha, hoje nós vamos ler Gálatas, a carta à igreja de Gálatas, capítulo 6, versículo 9. A igreja é o corpo de Cristo reunidos, viu, gente? A igreja que estava ali na cidade de Gálatas, aos Galácticos. Galácticos? Como é que fala? Não sei, não importa. Importa que era a igreja do Senhor, né? E hoje nós vamos ler o versículo 9 do capítulo 6. E não nos cansemos de fazer o bem, porque a seu tempo ceifaremos, se não houvermos desfalecidos. Amém? Graças a Deus? Pois é. Nós vamos fazer o bem e não escolher a quem. Melhor ainda, né, Del? Fazer o bem, nem escolher a quem. Sabe, até Deus diz ainda que os justos cuidam dos seus animais. Até dos animais, Deus recomenda que nós temos que cuidar deles também. Fazer o bem aos nossos animais. Vamos à mensagem para hoje, meu amigo Del Júnior.
4: Mensagem para hoje. Você vive em um tempo em que a palavra liberal parece elegante, parece moderna, parece inteligente, mas existe um perigo escondido nisso. Quando o homem se torna livre da verdade, ele também se torna escravo de si mesmo. Essa é a tragédia silenciosa de muitos que conhecem o Evangelho, mas já não se submetem a ele. O profissional liberal é alguém que exerce uma atividade com autonomia. Advogado, médico, arquiteto, psicólogo. A palavra liberal nasceu da ideia de liberdade. Em si, isso não é mal. O problema começa quando essa liberdade invade o terreno da verdade divina. Quando você deseja um Cristo que apenas inspire, mas não governe. Quando a Bíblia é aceita somente nas partes que não confrontam a sua vontade. Muitos chamam isso de maturidade, mas não é maturidade. É independência espiritual disfarçada de reflexão. Você percebe? O coração humano gosta de um evangelho sem cruz. Gosta de um Jesus que acolhe, mas não corrige. Consola, mas não exige arrependimento. O cristão liberal de hoje normalmente relativiza a escritura. Adapta a fé ao espírito da época. Troca santidade por aceitação cultural. Troca sua obediência a Cristo por sua opinião pessoal. E pouco a pouco, Cristo deixa de ser o Senhor para tornar-se apenas uma referência moral. Você precisa entender algo urgente. Liberdade sem verdade não produz vida. Vida de natureza divina em pecadores produz confusão. Um rio sem margens vira pântano. Uma consciência sem escritura vira engano. Uma fé sem submissão a Cristo Jesus vira religião moldada pelo ego. Cristo não lhe chamou para reinterpretar sua voz conforme a sua conveniência. Cristo lhe chamou para segui-lo. O verdadeiro discípulo não domestica o evangelho. O verdadeiro discípulo de Cristo Jesus se curva diante dele em amor a Deus Pai.
3: Amém, graças a Deus. Pois é, gente, olha, 7:08. Olha, nós vamos já começando o programa convidando vocês para o melhor. 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
3: Vou pra fila amanhã cedinho. 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
6: Ok, então vamos aos destaques de hoje, desta quarta-feira, dia 27 de maio, aqui no seu programa Alerta Cidade. Moto vai parar embaixo de ônibus escolar após acidente no centro de Ipiaú. Acusado de estupro vulnerável é preso em Itajubá. Adolescente é apreendido suspeito de atrair vítima para encontro e transferir cerca de 22 mil. Câmara flagra acidente envolvendo carro e bicicleta no bairro Euclides Neto. Estas e outras notícias a partir de agora no seu Alerta Cidade.
3: É isso aí, não entendi. Transferir cerca...
6: De 22 mil. A adolescente atraiu. Ah,
3: não foi a cerca, não, né? Era. Não, rapaz, ele pegou dinheiro, transferiu de um banco para o outro, foi? Meu Deus! Assim, né? Não é possível. Olha, depois do comercial a gente volta com tudo isso e com os destaques aqui do Ipiaú Gente também. Vamos lá, Del.
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5: Voltamos às 7h24. Olha, gente, essa escala que o governo, né? Isso aí é coisa do governo, né? Tá dando a maior confusão. Já tem empresários aí preocupados. E o pior, gente, é que muitas pessoas pensam que isso vai ser bom, mas no fundo isso vai trazer uma recessão, vai trazer uma falta de emprego. Porque muitas pessoas pensam que vão ficar, né, recebendo, trabalhando só de segunda a sexta e vai receber esse dinheiro todo. Bom, pode até ser, mas vai haver redução de emprego também. Vai haver, já conheço muitos, até clientes nossos aqui, já disseram que possivelmente vão trabalhar somente até sábado ao meio-dia e vai ter que demitir pessoas, porque ninguém está aguentando. Os impostos não tem uma redução, uma desoneração da folha, se não vão fazer. Então, muitas pessoas pensam que vão ter vantagem, vai descansar. Você vai trabalhar até sexta, mas vai ter que fazer um bico sábado e domingo. Tu vai ver se não é. Ao invés, e outra coisa, lá você está numa garantia. Ainda tem muita gente que está pendurado ainda. E outra coisa, porque além de fazer essa perversidade, porque quando está dentro de uma possibilidade de uma negociação entre o patrão e o funcionário, há uma flexibilidade de folgas, tudo isso acontece. Mas o governo quer mandar em tudo, e não pode. O governo vai mandar lá, mas na casa dos outros ele não pode mandar. Basta que ele já manda arrancando, né, até o couro das pessoas, através de, já chama, o nome já chama, impondo os impostos. São taxas, impostos, tributos, são uma série de coisas que as pessoas não sabem. Sabe por quê? Porque se o governo fosse bom, tinha uma grade na rede pública de ensino, com alguma pessoa especializada em educação financeira para ensinar as pessoas como é que economizam, como é que trabalha, como é que vai fazer esse salário. E o governo não faz isso. Ensina tantas outras porcarias. Aliás, ensina não, né? Treina, é um treinamento. Porque o que a gente vê hoje na sala de aula, sem querer desmerecer os nossos professores, que são obrigados seguir a educação de Paulo Freire, a coisa é muito, muito feia, muito pior. Graças ao meu Deus, eu aprendi muita coisa lá atrás. Lá atrás. Até quando eu fiz o primário, né? O primário, depois tive que fazer outros cursos, tá? Até supletivo. E hoje nós estamos vendo aqui, a dificuldade está tão grande, né, gente? E aqui, ó, tem muita gente pensando que, ó, líder do governo. Não, peraí, não é esse não. Não, né? Aqui é outra coisa. Eu quero trazer, não quero trazer esse negócio pro Chico de Messias. Messias já foi, né, gente? E o líder do governo tá reclamando aqui. O líder do governo é Jacques Wagner. Eu quero trazer, eu tô falando aqui, Del, em relação a escala, a escala que foi aprovada hoje na comissão. Na comissão, foi discutir hoje e aprovaram, deve ir para o Senado. E as pessoas, que é a Casa Revisora, né? Senado, para quem não sabe, é a Casa Revisora. Né? Aprova na Câmara, né? Que deve estar sendo aprovada agora na Câmara, porque o parceiro de Lula, né? É o rapaz lá da Paraíba, que quer botar o senador, o pai dele, senador, então quer que Lula empurra o pai dele para o Senado, quer, ele quer continuar sendo o presidente da casa, que é muito fraco para isso, e tantos outros que estão lá com uma fraqueza tremenda, mas infelizmente eles estão lá, né? E para sair é preciso que os paraibanos tenham coragem, entendam que ele não serve para nada, né? Então a gente precisa estar acompanhando tudo isso, né? Perdendo o seu tempinho, porque ao invés de estar nas esquinas jogando dominó, você está dentro de casa, acompanhando tudo que está acontecendo, porque tem gente que não sabe o que vai acontecer. Gente, olha, o mundo tá virado de cabeça para baixo. E você está pensando que os interesses dessas pessoas é em vocês, que trabalham com peninha de vocês? Eles querem matar todo mundo. Você está pensando que eles estão preocupados com você, se está desempregado, está empregado? Tá não, porque quem cria os dados lá são eles. E eles não estão preocupados com ninguém, não. Eles estão preocupados com eles mesmos. É com a eleição, isso é. O povo devia entender, gente. Isso é coisa eleitoreira mesmo. Tá entendendo? Coisa eleitoreira. E a gente não vai passar, dizer que ah, vai ser bom, que não sei o quê. Não, vai nada, não vai não. Vai não. Eu vou trazer para você aqui uma confirmação disso, porque na realidade é preocupante o que estão fazendo. A taxa de desemprego vai crescer, e vai crescer muito mesmo. Não é brincadeira não. Temos muitas notícias aqui para trazer para vocês, e eu tenho certeza que você vai dar até um pulo para trás. E outra coisa, sabe o que é que eles fizeram? Sabe o que estão fazendo? Os senhores lá da cozinha lá de Brasília, não tem ideia. Você não tem ideia. Ali é cada um brigando pelo seu prato. É igual aquela, né? Tem umas festas aí que cada um fica com o prato na mão para ver se pega o pedaço melhor. Imagina. É uma coisa. Aí vem a Copa do Mundo também para tapear esse negócio. Vem festa São João, tá um bocado de coisa. E a gente fica só focado naquilo, passa despercebido o que está acontecendo no país. Isso aqui, ó, tanto a oposição como situações, vou até por causa do seu voto, que você pensa que está sendo beneficiado com essa escala de 5 por 2. 5 por 2. Eu não sei como é que pode entender uma coisa dessa. E o presidente da comissão da 6 por 1 diz que mudança pode ficar só no papel. sem mais auditores. Sabe o que é acontece? Quer ver uma coisa? Você não entendeu o que eu falei aqui. Tem muita gente que não entendeu. Presidente da comissão de 6-1, que é um deputado do PT de São Paulo, diz que mudança pode ficar no papel, só no papel. Você pode não ter essa lei sendo aplicada, colocada em prática, na realidade, né? Em execução. Sabe por quê? Ele disse, sem mais auditores. O que é que ele quer dizer isso? Eu vou ler a matéria para ver se você entende. Eu vou ler o texto. Eu vou ler o contexto, porque aqui assim, a gente mostra aqui. Olha. Aí, isso aqui agora é com os patrões. Porque eles querem que o governo coloque mais auditores para perseguir os patrões, para fiscalizar, para botar os patrões lá no canto da parede. Olha, em um ofício enviado ao Ministério da Gestão, o presidente da comissão que discute o fim da escala 6-1, deputado Alencar Santana, do PT de São Paulo, alertou para o risco de a redução da jornada de trabalho ficar apenas no papel. Ele cobrou da ministra Esther Dueck um reforço no quadro de auditores fiscais do trabalho, com a convocação de cadastro reserva do Concurso Nacional Unificado, CNU, Concurso Nacional Unificado. Hoje, 1.800 aprovados estão no cadastro. Sem fiscalização efetiva, o risco é que a redução da jornada exista apenas no papel, enquanto milhões de trabalhadores continuam submetidos à intensificação do trabalho e ao adoecimento provocado pelo excesso de horas trabalhadas, diz o documento. O pedido é feito porque, segundo o parlamentar, o número de cargos de auditores permanece o mesmo desde

3% dos estabelecimentos possíveis passíveis de fiscalização são inspecionados no país. Segundo dados do Ministério do Trabalho, em 2024, apenas 169.372 estabelecimentos foram inspecionados, de um total de mais de quase 6 milhões de estabelecimentos. A convocação das vagas imediatas do concurso, sem a convocação do cadastro, reserva, não supre o déficit da carreira, disse o deputado no ofício enviado ao governo. Isso aí quer dizer o quê? Quer botar um exército. Você lembra daquele tempo de Sarney? Botou os fiscais de Sarney, não sei o quê. Não tem jeito. Os produtores, criadores de trabalho e emprego aqui no Brasil, que leva dinheiro para o governo se esnobar, gastar dinheiro em festas, em passeios pelo mundo todo, em um avião que tem restaurante, tem cama, tem escritório, tem sala de reunião, lá em cima mesmo faz tudo, gastando os tubos de dinheiro do povo, fazendo a farra que eles fazem, viajando todos os dias, o dia todo, entendeu? Pagando hotéis caros, não param dentro de casa. Esse dinheiro vai sair de onde? Dos lombos de quem trabalha, de quem pega seu dinheirinho, coloca um barzinho, um restaurante, um hotelzinho, um mercadinho, para tentar sobreviver. E como ele não pode ficar sozinho, talvez com os filhos, coloca um filho na faculdade, tem que colocar alguém que já está ali pronto para trabalhar. E esse alguém trabalha, leva o seu dinheiro para casa. E as pessoas estão pensando o seguinte, que essas pessoas vão aguentar sustentar um salário, mesmo até porque o salário é muito pouco. R$1.800 é pouco, mas só que não é R$1.800 que o trabalhador, que o empregador paga só não. Tem a parte que o governo leva. O seu salário é onerado. Ele é onerado. O governo come talvez mais do que você que trabalha. Tá? Para um trabalhador que ganha R$1.800, o patrão deve gastar no mínimo R$3.300, R$3.400 para ter um funcionário dentro do seu estabelecimento. Eu não sou economista, não, mas qualquer dia desse eu vou ver se aparece um filho de Deus para a gente fazer esses cálculos aqui, para você ver se não é isso que eu estou falando. E isso vai prejudicar, porque essa diferença, eles não vão colocar mais dois funcionários, mais três, quatro funcionários, para cobrir essas horas que vão deixar de ser cumpridas por vocês que estão trabalhando hoje, tá entendendo? E vai terminar, sabe o quê? Numa casa, um estabelecimento tem 10 funcionários, o empregador vai ter que tirar no mínimo 3, 30% para reduzir, para poder adequar isso aí. Você está entendendo? E aí vai fazer como? Contratar um PJ, talvez um PJ, para trabalhar naquele horário ali que vai faltar. Vai ser mais custo para ele, que ele não vai poder contratar você. E você, que está pensando que é beneficiado, você vai ver a porca torceu o rabo e você tem que ir fazer bico. Bico. Sabe o que é bico? É até bom que vai aparecer mais servente pedreiro, vai aparecer gente aí encanador, que vai ter que trabalhar os sábados e os domingos. Porque vai cortar. Você está pensando que vai ser brincadeira? Vai cortar tanta gente aqui. Não é o que está trabalhando vai fazer, é o que está trabalhando que vai perder o emprego por causa dessa má gestão deste governo, que não pensa no povo, pensa na escravidão. Porque só é bom quando a pessoa depende de um auxílio, de uma... Porque ninguém pode juntar dinheiro. Dinheiro não dá para você juntar, para fazer um pé de meia. Pé de meia ele paga para tapear lá o povo lá. É aquele negócio, é coisa eleitoreira também. E depois, tem muita gente que não quer que eu fale isso aqui. Não quer que eu fale, tem gente que acha ruim. Que eu tô falando. Gente,

0: sou pago para isso. E aqui tem também o contraditório. Se alguém diz que é o contrário, vem aqui ou então liga. O telefone está liberado, eu não corto ninguém. Eu dou liberdade aqui às pessoas para falar. Mas que muitas pessoas... Vai crescer o desemprego, vai aumentar o desemprego. Eles vão dizer que não tem dinheiro desempregado, que é eles que trazem os dados e ninguém vai desmentir, né? E aí vai ver como é que vai ser. Eu não digo nada. Eu vou ficar calado no meu canto. Agora, as eleições vêm aí. Eu, se eu fosse você, fazia igual eu. O que eu vou fazer? Não vou votar em nenhum que tem uma mancha, uma mácula, aquele que já foi preso porque participou de corrupção, aquele que está sendo investigado por causa de corrupção, aquele que meteu a mão no dinheiro do povo, dos aposentados, né? Que a família está sendo investigada, mas que ele também tem lá o rabo preso. Nenhum deles que eu vou votar, seja ele prefeito, vereador, deputado, estadual, federal, senador, presidente da república ou qualquer um. Não voto mais nesses caras. Eu já sei que já escolhi, porque tem muita gente boa dentro desse sistema ruim. Tem muita gente boa. Infelizmente tem. Nós é que precisamos aprender a escolher. Você vai votar em um porque dá a cesta básica. A cesta básica sai do meu dinheiro e do seu dinheiro que trabalha também. Não é tirar do dinheiro do vereador, do prefeito, não é o dinheiro do prefeito que ele tira para comprar cesta básica para te dar, não. Não é o dinheiro do deputado, nem estadual, nem federal que tira para te dar, nem do governador, nem do presidente da república. Não é o dinheiro deles, são os nossos impostos que vai para lá, para ser administrado para isso. Não é a bondade do governo. Ah, mas tem o Vale Gás do mesmo jeito, alguém está pagando, sabe por quê? Porque não tem almoço grátis não, meus amigos. Não tem, não existe almoço grátis, não. Nós trabalhamos, pagamos imposto em tudo. Na água, na luz, na comida, em tudo a gente paga imposto. 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Você está entendendo? E pagando imposto, paga imposto, não dá nem para ter. Gente, olha, a gente trabalha para o governo. E vocês ficam pensando que o governo é bonzinho. Ninguém gosta de... Esse povo não gosta de ninguém, rapaz. Para com isso. 7:42, Del Júnior.
1: 7:42. Olha, a presidente da Associação Nacional de Produtores de Cacau é acusada de oferecer dinheiro para funcionária de instituto confirmar vírus em viveiro de cacau na Bahia. Olha, uma acusação ou uma tentativa de suborno envolvendo a presidente da Associação Nacional de Produtores de Cacau, Vanusa Barroso, veio à tona nesta quarta-feira, após a divulgação de um áudio pelo programa Jornal Interativa News da Rádio Interativa FM em Itabuna. No trecho divulgado, atribuído à chefe da associação, revela uma suposta negociação para que uma funcionária testemunhasse contra o Instituto Biofábrica da Bahia, que produz mudas de cacau. De acordo com informações do político do Sul da Bahia, o episódio ocorre poucos dias depois da repercussão causada pela invasão de uma área de biossegurança máxima da biofábrica em Banco do Pedro, no distrito de Ilhéus. A ação ocorreu depois de uma denúncia sobre uma suposta presença de vírus do mosaico nos viveiros. Informação que, segundo a instituição, não possuía qualquer comprovação técnica. A biofábrica afirma que a entrada não autorizada colocou em risco a produção de mudas utilizadas por milhares de produtores rurais. No áudio divulgado, é possível ouvir uma mulher de nome Vanusa oferecendo 5 mil à funcionária, além de propor a transferência da família dela para Minas Gerais. Segundo o relato, após a negativa de a servidora, teria ocorrido intimidações. Ela afirma ter sido coagida e confirmar a presença de uma praga nos viveiros da instituição. A servidora registrou um boletim de ocorrência na delegacia do município. Em depoimento, ela afirmou ter recebido mensagens e ligações atribuídas à equipe de Vanusa para que ela confirmasse as acusações envolvendo a biofábrica. Ela também relatou ameaças relacionadas à divulgação de um suposto vídeo, além de ofertas de vantagens financeiras em trocas de declarações contra a instituição. O Instituto Biofábrica da Bahia informou o caso, já foi encaminhado às autoridades que medidas judiciais estão sendo adotadas. Vanusa nega as acusações. A Bahia Notícia, a presidente negou as acusações e afirmou que um áudio foi tirado do contexto. Vanusa alegou que já havia trocado informações com a servidora outras vezes e ela havia confirmado a presença do vírus no local, mas temia pela sua integridade caso fosse expulsa da empresa. Ela não subornei, jamais faria isso. Inclusive, ela me confirmou a presença do vírus mosaico e disse que a praga foi identificada desde o ano passado, mas a empresa não agiu e justificou. Tem um áudio aqui.
0: Tem áudio?
1: Tem áudio. Então, vamos ouvir.
0: Quero ouvir agora.
2: Repudio com veemência as falas que estão circulando sobre a minha pessoa. O que houve, na verdade, foi uma tentativa, primeiro, de proteger a moça, pois ela afirmou com todas as letras que na biofábrica existe a presença do vírus do mosaico, inclusive desde o ano passado, e eles não tomaram providência nenhuma. E segundo, uma vez que ela poderia ser demitida, aí sim eu fiz uma proposta de emprego para ela. Então é isso que eu posso dizer a todos. E claro, ela me relatou que temia pela própria vida, conforme o áudio que vamos mostrar agora.
3: Se descobrirem que eu falei alguma coisa, eu vou ser massacrada, eu vou ser jogada aos cachorros. Eu posso até correr risco de vida, porque, sério mesmo, sem brincadeira nenhuma.
0: É, a coisa tá feia. Cadê aí? A coisa tá preta. É, ó, gente, eu vou lhe contar, viu? Ó, já teve um, não foi? Trouxeram lá do Cedione, colocaram aqui na Bahia, a tal da vassoura de bruxa.
1: Não será foi? Que foi?
0: Será? Estão dizendo aí, eu não sei de nada, eu não vi nada, mas muita gente fala aí, a boca alta aí, ó. A boca grande aí tá falando. E agora, outra suspeita? Mas não chegou a espalhar não, né, Del?
1: Não.
0: É, rapaz. Falar nisso, Del, se você olhar no IPA Urgente, você vai ver lá uma matéria que tem um monte de dinheiro, nota de 200, nota de 100. Também só tem 200 de 100, viu? Nem de 50 não tem não, só de 200 de 100. E tem um carrão lá, não sei nem que carro é aquele. Rapaz, que carro é aquele, Del? Tu já viu esse carro na sua vida? Ó, vem ver aqui. Não, vem ver mesmo. Vem. Tu já viu esse carro? Tu sabe que carro é esse, Del? Ó. Tem dois dele aqui, ó. Um aqui. Esse é uma garagem, Del. Ó, Del. Ó. Tá vendo? Nunca viu, né? Ó, tem mais aqui, Del. Aqui, ó. Os caras. Meu Deus do céu. Nunca vi o negócio. Tem um estante aqui cheia de coisa. Sabe o que é isso, Del? Ó, um carrão aqui. Outro carrão aqui, ó. É bonitão aqui. Uma coleção de carros. Sabe o que é isso? Isso aqui, você não sabe, não.
1: Esses carros são muito caros.
0: Frutos do roubo do INSS. Foi a Polícia Federal, a CGU, que deflagrou nova fase da operação sem desconto. Tá brincando? Aqui, ó. E pegaram tudo isso, ó. Brasília, Distrito Federal, a Polícia Federal e a Controladoria Geral da União deflagraram nesta quarta-feira, 27/5, nova fase da Operação Sem Desconto, que investiga um esquema nacional de descontos associativos não autorizados em aposentadorias e em pensões. Ei, rapaz, é tanto roubo, viu? Então, estão sendo cumpridos 31 mandados de busca e apreensão, 8 medidas cautelares de monitoramento eletrônico e outras medidas constritivas expedidas pelo Supremo Tribunal Federal nos estados de Pernambuco, de São Paulo e da Paraíba e do Distrito Federal. Brasil. Brasília aqui tem muita gente com isso. Olha, nesta fase, a ação tem como finalidade aprofundar as investigações que visam esclarecer a prática de diversos crimes contra a administração pública, tais como constituição de organização criminosa, estelionato previdenciário e atos de ocultação e de dilapidação patrimonial. Tá vendo, Del? Lá nesse lugar que eles foram lá, carrão, cada carrão bonito, tem uma estante cheia de joias, de tudo, meu Deus do céu, além da quantidade de dinheiro, ó, a conta tá no IPL, gente, passa lá e vê pra você ver. Uma coisa eu sei, a Polícia Federal e André Mendonça estão trabalhando e vai chegar, e um monte de gente aí que não queriam que chegasse, e se Deus quiser vai chegar, porque Deus é justiça. Né, Del?
1: É, com certeza.
0: É. Então, o que é que você tem aí, então?
1: Olha, uma notícia ruim também, mais um policial, né? Morreu.
0: Morreu?
1: Isso.
0: Meu Deus do céu, na
1: após estrada, uma colisão acidente? Entre... E acidente. Ih, após uma colisão entre motocicleta e caçamba na BR-101, ali próximo a Aurelino Leal. Olha, um motociclista morreu em um grave acidente no final da manhã desta quarta-feira, na localidade conhecida como Curva do Padre, a cerca de 1 quilômetro do município de Aurelino Leal. Segundo informações de testemunhas, a vítima conduzia uma motocicleta Dafra Casas, quando teria perdido o controle do veículo e colidido contra uma caçamba que seguia no sentido contrário da via. Com o impacto, o motociclista, identificado como João Pedro Marbarque dos Santos, cabo da Polícia Militar, que atuava na SICOM, em uma companhia da Polícia Militar em Porto Seguro, morreu no local. O Departamento de Polícia Técnica foi acionado para realizar a remoção do corpo. As circunstâncias do acidente deverão ser apuradas pelas autoridades competentes, segundo.
0: É, rapaz, é lamentável, né? Nós já tivemos essa semana aqui a perda de um policial aqui em Birataia, né? Foi, tá aí, né? A matéria, o velório, o enterro dele, daqui a pouco eu quero que você traz isso aí, viu?
1: Tem aqui mesmo.
0: Diz que era muito amigo esse pessoal. Quando eu olho assim, eu olho os nossos amigos policiais aqui que a gente tem, tanta gente boa, né, Del? Ô, Del, arma e drogas são apreendidas pela PM no Arraial do Retiro. Tu sabe onde é o Arraial do Retiro, não?
1: Não.
0: É lá em Salvador,
1: Del. Dentro de Salvador,
0: É lá em Salvador, essas coisas lá em Salvador. A guarnição, Del, fazia reforço de policiamento naquela localidade, na rua Avenida Oliveira, e deparou-se com o grupo de indivíduos que visualizaram a guarnição e fugiram, deixando os pertences para trás. Na ação foram apreendidos um fuzil calibre 5.56, 2 carregadores do mesmo calibre, 2 carregadores alongados calibre 9mm, carregador caracol calibre 5.55, 5.55, 49 munições de calibre variados, um tablete de 1 kg de cocaína, 975 pinos da mesma substância, 2.805 porções de maconha e um pacote de 300 gramas da mesma substância, 480 comprimidos da droga sintética MDMA, 200 pedras de crack, um porta-carregador de pistola, duas balanças de precisão, quatro peças de roupa camuflada, uma câmera de monitoramento e dinheiro em espécie. Rondas foram realizadas no local, porém sem êxito na captura dos suspeitos. O material apreendido foi apresentado à Central de Flagrantes para o registro do fato e a adoção de medidas cabíveis. Ó, eles fugiram da polícia, mas os patrões dele vão pegar eles, vai ter que pagar tudo isso aí. Você já pensou? Você viu a quantidade de armas? Só um fuzil. Quanto custa um fuzil, Del? Tu sabe?
1: Tô por fora.
0: Ah, tu não sabe mesmo, nem eu. Eu nunca
1: comprei. Eu não sei quanto nem custa uma 22, ainda mais um fuzil.
0: Aí foi muita coisa, Del. Tem pistola, ó. Pistola, fuzil 5.5. Meu Deus do céu. É tanta coisa, sei lá, hein? Mas, olha, vou lhe contar uma coisa, viu? Tá difícil. A coisa tá difícil. Tá ficando feia. Mas não tá ficando feia?
1: Tá.
0: Ó, quer mais coisa? Você quer mais coisa? Foi em Belo Horizonte. Vamos pra Belo Horizonte agora. Não é só aqui na Bahia que acontece essas coisas, não, velho. Ó, lá em Belo Horizonte, Minas Gerais, em continuidade às investigações decorrentes da apreensão de 1,3 toneladas de cocaína em dezembro de 2025, no Aeroporto Internacional de Confins, a Polícia Federal deflagrou nesta quarta-feira, 27/5, a segunda fase da Operação Caminho das Pedras para o cumprimento de 20 mandados de busca e apreensão, sendo 14 em Governador Valadares, um em Nova Lima, em Minas Gerais, um em Ibireté, uma em Goiânia, lá em Goiás, uma em Cristalina, também em Goiás, e uma em Vila Velha, no Espírito Santo. E em Três Lagoas, no Mato Grosso do Sul. A justiça autorizou o bloqueio de contas bancárias de 33 pessoas físicas e jurídicas, o sequestro de imóveis de veículos e de uma aeronave dos investigados. As investigações apontam que o grupo pode estar envolvido na tentativa de envio de droga apreendida em dezembro de 2025 e também no envio de outras cargas de cocaína para a Europa, com fortes indícios de que bens acumulados pelos investigados possam ter relação com provimento, com proveito do tráfico internacional de drogas. Os investigados poderão responder por tráfico internacional de drogas, por lavagem de dinheiro do tráfico de drogas e por participação em organização criminosa, a depender da individualização de suas condutas, além de outros crimes conexos. E essa informação é da Comunicação Social da Polícia Federal em Minas Gerais.
1: Agora, 7 horas e 58 minutos, vamos a mais um bloco.
0: É?
1: Um intervalo.
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4: 8 horas e 12.
5: 8 e 12. Estão de volta com ela agora, né? Vamos começar com ela.
6: Boa
5: aqui,
6: noite, ó. Seu José e Deus.
4: Boa noite.
6: Deus deu uma boa noite a vocês, um ótimo trabalho. Tudo de bom para vocês. Fica com Deus e um abraço.
5: Ô, dona Lourdes, e agora você, Del.
7: Boa noite, Zé Gomes. Boa noite, Del Júnior. Aqui é Neilton, aqui da Parada. Gostaria de mandar um alô pra minha mãe, Almira, pra minha esposa, Joelã, pra minha filha, Ana Júlia. E pra todos vocês aí da rádio. Uma boa noite.
5: Boa noite, mano. Vamos conversar com o Severo.
8: Boa noite, Zé Gomes. Boa noite, Del. Meu lembro todo vídeo, meu. Essa grande audiência. Deus continue abençoando você,
5: tá falando. Amém, mano. Vamos lá, Del. Vamos adiantar o lado, Del.
4: Vamos, aqui.
9: Zé Gomes e Del Júnior, tô na escuta do programa Alerta Cidade. Queria mandar um abraço pra minha mãe Sônia aqui de Piauí, né? Que Deus abençoe ela. Uma quarta-feira que tudo deu certo, só tenho que agradecer. E queria mandar um abraço pra minha tia de Itaúna, guerreira, trabalhadeira, direito, que nem minha tia é difícil. Deus abençoe ela também.
5: E
9: mandar um abraço pra minha prima Letícia, filha de tia Daya aí, de Itaúna da Mantegueira.
5: Guerreira.
9: E Deus abençoa. E dá tudo certo. Só temos que agradecer a Deus, é. E mandar um abraço pra minha sobrinha, Cristiane da Fazenda Pati, município de Itaúna. Ela e Elson da Fazenda Pati, um abraço. Rô da Fazenda Pati, um abraço. Minha cunhada Chiquita, um abraço. Meu irmão Kim, um abraço. E todos de Itaúna, um abraço. Fica com Deus todos aí.
5: Amém.
9: E um abraço a todos aqui de Piauí. Que Deus abençoe a todos.
5: Amém.
9: Queria mandar um abraço pra mim, pra Dona Santilha também, que eu esqueci. Gente boa também. Deus abençoe ela. E a família dela. Fica com Deus. Valeu.
5: Pronto, agora vamos lá.
10: Boa noite, José. Eu tô mandando esse alô pra Jossi, pra Noélia, pra Dadá e pra o senhor. Todo mundo que curte essa rádio. Rádio boa de Deus.
5: Eita. Vamos lá, Del Júnior. Vereador Del Júnior.
4: Pronto. Zene. É Zene de aqui.
11: É bom, me deu Júnior, Avenida Itapirama. Tô aqui escutando vocês. Manda um alô pra Big lá em Barra do Rocha. Todos estão ouvindo. Tonhado de morrer geado aqui, de frio.
5: De frio? Tá fazendo frio no Itapirama, é?
4: É, né?
5: Ô, Jesus. Ô, Damiano, tá fazendo frio também?
12: Boa noite, Zé. Boa noite, Dé. Mandar um alô pro meu pequeno Ravi. Mandar um alô pra Tetê, que mora na Batateira. Mandar um alô pra Ailton Gosp. Mandar um alô pra Miquéia, pra Nena, Caça na Vila Temão, Paninha pra Iraildo. Toda hora aí tu tá me cobrando esse alô, que Del Júnior e você, Zé. Não manda alô pra ele, aí tu gosta. Manda alô pra Ailton.
5: Alô, tá, Ailton. Você,
4: Matheus. Ailton.
5: Tá, tem outra aí, Del?
13: Boa noite, José Gomes.
5: Boa noite.
13: É, sobre aí a... A redução aí na, da jornada de trabalho. Isso pode ocorrer também a o aumento da inflação, né?
5: Também.
13: Caristia, aumento
5: também
13: do preço.
5: Também, vai subir.
13: Porque se eu tenho uma padaria...
5: Isso.
13: Eu produzo 1.000 pão por dia. Para eu manter essa produção, eu vou ter que contratar mais um funcionário.
5: Ou mais dois,
13: então, pagar hora extras aos meus funcionários. Então vai gerar gasto para mim. Então eu vou ter que fazer o quê? Aumentar o preço do pão, do biscoito, bolacha, etc.
5: É. Aí vai
13: ter. Se o pão custar 80 centavos, vou ter que botar para R$1.
5: R$1,20 por aí.
13: Da mesma coisa vai acontecer com o dono de mercado. Ele vai ter que gastar mais com o funcionário. Vai acontecer o quê? Aumento de preço da mercadoria. Vai aumentar o preço das mercadorias e quem vai sofrer mais com isso? A população de baixa renda.
5: É, mas aí, ó, é o que eu digo. Se todos tivessem também essa coragem de dar sua opinião, o problema é que o povo brasileiro é um povo muito calado, não vou dizer medroso, muito calado, cauteloso. Tá entendendo, Del? Aí a gente fica, sofre assim, é igual carneiro.
4: É, né?
5: Sofre calado. Gente, olha, esse aumento, tudo isso aí, vai para a conta do pobre mesmo, porque o rico não tá ligando para nada, não. Não, o rico tá, pode comprar. Sabe quanto é um quilo de filé mignon aí hoje? É R$50.
4: Né?
5: É.
4: Filé mignon.
5: Um quilo de
4: picanha.
5: Picanha é R$80. É. Então, você vai poder sustentar. Meu Deus, é melhor ficar calado, viu? Mandar um abraço para Luca de Vavá, vereador de responsa. Ó, Arlete!
14: Boa noite, Zé Come. Boa noite, Del.
4: Boa
14: gostaria
4: noite.
14: De mandar um alô somente para sua esposa, para o vereador Picolé, Fabiano, Jôsso, Noela, Catatau, para a Cristina, para o seu Antônio do Caminho 17, para a Luzia, que mora no Caminho 23, para a Renilda no caminho 25, para a Beto que mora no caminho 16, para a esposa dele Tira, para os Garê e para Juno e para N. E passador e sorriso, em um bom trabalho, que Deus te leve e Deus te traga. Para você, Del. Fique com Deus, tudo ah, escuro.
5: Um abraço, amanhã eu vou convidar uma pessoa, não vou falar não para ninguém sair na frente, amanhã eu vou convidar uma pessoa para falar sobre isso aqui. Olha, são 8 horas e 18 minutos. Você tem notícia, não tem, Del?
4: Tem notícia, tem notícia, né? A notícia do PM que encontraram morto em Birataia, o cabo da PM, o Irã. Irã Silva, ele foi enterrado sob forte comoção e homenagens em Birataia. Familiares e amigos e colegas se despediram na manhã desta quarta-feira do cabo da Polícia Militar Irã Silva Santos, de 41 anos. Encontrado morto em sua residência na cidade de Birataia na manhã de terça-feira. O sepultamento ocorreu sob forte comoção de familiares e amigos e colegas de farda e moradores da cidade. O velório foi realizado no auditório da Câmara Municipal de Birataia, local onde dezenas de pessoas prestaram as últimas homenagens ao policial militar. Em seguida, o cortejo fúnebre seguiu em direção ao cemitério São João Batista, onde ocorreu o sepultamento. A despedida foi marcada por homenagens prestadas por policiais da 55 SPM, unidade da qual Irã atuava. A morte do cabo Irã Silva Santos gerou grande repercussão e tristeza em Birataia, cidade onde era bastante conhecido. Nas redes sociais, moradores e amigos e autoridades manifestaram homenagens de pesar e solidariedades à família. Zé Gomes.
5: É, nós também já desejamos aqui, família, pedimos a Deus que confortasse aqui os corações de todos, que é uma perda, né? né? Qualquer perda que a gente tem, é só Deus mesmo que pode confortar os corações, viu, gente? Olha, Flávio tá mandando a ilha, viu? Foi lá falar com o Marco Rubio, falou com tanta gente e depois, né? Lula só falou com o Champ, ele falou com o Champ, com o Rubio, com o vice-presidente, com todo mundo. Vamos ver aqui o que é que essa maratona de Flávio Bolsonaro. Agora tem um detalhe, viu, Del? Flávio tá articulando aí, mas estão articulando aqui uma candidatura do PSD que pode explodir. Essa candidatura de Zema e Caiado, é aquilo que eu falei, pode trazer Ratinho também. Aí vem o Kassab, que é o arquiteto desse negócio aí, o arquiteto da política, o Kassab, que tem um acesso muito grande dentro. Ele é o centrão, ele é do centrão aí. E aí, você já pensou se houver um racha aí? Eu acho que o centrão é capaz de fazer, porque tem muita gente da esquerda que... A esquerda é fraca, a esquerda é muito fraca. Agora, eu sei, não, você tá, a esquerda é fraca, é mais fraca, só que os outros, a esquerda é unida, a única coisa que a esquerda tem é união, uma concordância, tá entendendo? Tem um propósito só eles, o projeto deles é um projeto só deles mesmo. E o de cá não, o de cá tem essa confusão toda. E ele então resolveu fazer essa maratona lá. Tô vendo ali também o menino lá, Paulo Figueiredo. E aqui, ó, quem é esse, gente? Deixa eu ver, ó. Ah, já sei quem é, rapaz. É o filho, ele é filho de cubanos, viu, Del? Refugiados de Cuba, foi para os Estados Unidos. E ele é um cara muito grande do governo. Em seu último dia em Washington, o senador Flávio Bolsonaro do PL do Rio de Janeiro se encontrou com o vice-presidente dos Estados Unidos, J.B. Vance, e com o secretário de Estado, Marco Rubio. Antes de partir ao aeroporto, ele concedeu entrevista para jornalistas na porta do hotel em que estava hospedado. E de acordo com o Flávio, que recusou responder questionamentos do tema que não fossem ligados à agenda dos Estados Unidos, ele solicitou novamente que as facções criminosas PCC e CV sejam designadas como terroristas. O Planalto avalia que essa classificação daria margem para intervenções dos Estados Unidos em território brasileiro. Depois do encontro que teve com Champ, há 3 semanas, Lula afirmou que esse tema não foi tratado, mas que foi apresentada uma proposta de cooperação entre Estados Unidos e Brasil para o combate a um crime organizado. Lula, quando Lula estava... O quê, meu filho?
15: Tá claro.
5: Quando o Lula estava com Champ, Rubio estava no Vaticano e nenhum representante do Departamento de Estado participou do evento. Para Flávio, Lula atua em proteção das facções. Esta tem sido a justificativa dos bolsonaristas para criticar a tentativa do governo federal de evitar a designação. Ainda segundo o senador, o secretário teria sido mais favorável à designação. Flávio também afirmou que o vice-presidente dos Estados Unidos, o Vance, questionou sobre a liberdade de expressão e imprensa do Brasil. O pré-candidato do PL afirma ter comentado sobre os decretos recentes de Lula sobre Big Techs. Um dia depois do encontro com Champ, Flávio se reuniu com representantes do Departamento de Estado do governo americano. Né? Ele esteve ainda hoje, quarta-feira, com Christopher Landau, vice-secretário de Estados Unidos. da Rabit, conselheiro, da Rebit, conselheiro, assessor encarregado de relação com o Brasil. O secretário Marco Rubio não esteve presente na manhã desta quarta-feira, que acontece na Casa Branca, uma reunião de gabinete. No Departamento do Estado, o senador estava acompanhado de Eduardo Bolsonaro, Paulo Figueiredo, segundo Figueiredo. Foram abordados assuntos de cooperação entre Brasil e Estados Unidos diante de eventual eleição do senador, além de urgência da designação dos comandos, primeiro comando da capital e do Comando Vermelho, como organização terrorista estrangeira. 8h25. Temos mais notícias, não tem, Del?
15: Temos notícia.
5: E são muitas notícias que você precisa ficar sabendo, viu? Vamos ver aqui o que é que a Alcolumbre está pensando aqui da LDO, porque na realidade os municípios estão, né? Vamos ver aqui, tem assunto aqui, patinando em acordo com o Irã, Donald Trump, ameaça explodir, aliados e não. Vamos ver aqui, depois vamos ver cá. Essa aqui. Alcolumbre promulga o texto da LDO que autoriza repasses a estados e municípios em ano eleitoral. Não podia. Dispositivo. Agora vai ser uma farra. Agora os estados e municípios vão ter dinheiro. Então, dispositivo sancionado também permite envio de recursos à União para rodovias, hidrovias, celebração de convênios por município inadimplente. Quem está devendo, que nem o calote, também vai receber. Olha, o presidente do Congresso Nacional, Davi Alcolumbre, do União Brasil, promulgou nesta quarta-feira, 27, 4 dispositivos da Lei de Diretriz Orçamentária, a LDO, que havia sido alvo de veto presidencial. Zé Lula vetou e ele agora liberou. Ele precisa ser eleito também, né? Um deles permite a doação de bens, valores e benefícios como cesta básica, tratores, ambulâncias a estados e municípios no meio da campanha eleitoral. Na última quinta-feira, dia 21, o Congresso derrubou o veto do presidente Luiz Inácio Lula da Silva, do PT, ao projeto da emenda à LDO. Lula havia avaliado que o dispositivo é inconstitucional e contraria o interesse público, pois cria uma exceção à legislação eleitoral e por tratar de um tema que não é competência da lei orçamentária. A Constituição estabelece que o presidente da República tem até 48 horas após ser comunicado oficialmente pelo Congresso para promulgar uma lei. Quando o prazo expira sem a manifestação do chefe do Executivo, como nesse caso, a tarefa passa automaticamente ao presidente do Senado, do Congresso, aliás. Senado e Congresso. Em caso da nova omissão, a responsabilidade é transferida ao vice-presidente da Casa. Segundo a nova regra publicada, as doações de bens e valores não vão configurar descumprimento do chamado defeso eleitoral, que proíbe as transferências 3 meses antes da eleição. No entendimento de técnico do Congresso, a medida alcança até mesmo o pagamento de projetos bancados com emendas parlamentares. Os parlamentares retornaram ainda 2 trechos que liberam o envio de recursos para construção e manutenção de rodovias estaduais, municipais, a malha hidroviária do estado e município. Del, essa malha hidroviária pode até asfaltar, né, Del? Pode, não é? Esse Del tem cada ideia. Como é que vai asfaltar a água, Del? Tirando as restrições, pode sim, mas se vocês quiserem, pode fazer tudo.
15: No Brasil, só chamar pode.
5: Os chineses. Olha, ao financiamento das ações que não são de competência da União com dinheiro federal. Outro veto derrubado permite que o município tenha até 65 mil habitantes que estejam inadimplentes celebrem convênios durante período eleitoral antes da sessão conjunta que retornou às alterações. Alcolumbre defendeu a derrubada do veto ao discursar na marcha de Brasília em defesa dos municípios. Marcha dos prefeitos em Brasília. Hoje são mais de 5.045 municípios que estão abaixo de 65 mil habitantes. Desses, mais de 3.100 estão hoje inadimplentes. Portanto, sem poder acessar os convênios de recursos apresentados pelo governo federal, por programa do governo e também de recursos transferências, emendas parlamentares, disse ele. É, o dinheiro é nosso, mas a gente faz o que quer com ele, a gente não manda, Adel.
16: É agora 8 horas e 31 minutos, vai, o último agora, bloco, tem mais notícia aqui? Né?
5: Pois é, quem sabe? Quem manda é você.
16: Olha, vamos passar uma notícia, a gente vai um bloco, pro último bloco, né? Olha, uma moto vai parar embaixo de um ônibus escolar.
5: Meu Deus.
16: Após um acidente no centro aqui de Ipiaú. Olha, um acidente envolvendo um ônibus de transporte escolar da rede municipal e uma motocicleta foi registrada por volta das 12 horas e 30 minutos de hoje. Nessa quarta-feira, na rua Vicente Júlio Aragão, ali próximo ao ginásio de esportes, no centro aqui de Ipiaú. Os veículos seguiam no mesmo sentido. Com o impacto da colisão, a motocicleta acabou ficando embaixo do coletivo e sofreu diversos danos. Apesar do susto e dos prejuízos materiais, ninguém ficou ferido. A ocorrência foi registrada por policiais militares que estiveram no local para organizar o trânsito e adotar as medidas cabíveis. Um vídeo de uma câmera entre os dois veículos. Até que tem um vídeo aqui, viu? Mas o vídeo só para você entrar lá no Giripiaú que você vai assistir ver, né?
5: É. Tá bom.
16: Pronto. Tá bom. Vamos então ao intervalo e já a gente volta com mais notícias. E os ouvintes, 98201-7006.
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4: 8 horas 43 minutos. Olha, o CNJ abre processo administrativo contra o desembargador do Tribunal de Justiça da Bahia, que soltou líder de facção durante o plantão judicial. Eita, meu Deus. Olha a situação suspeita de um desembargador baiano em plantão judicial será investigada pelo Conselho Nacional de Justiça. Por unanimidade, os conselheiros e as conselheiras decidiram pela abertura do processo administrativo disciplinar contra o magistrado Jefferson Alves de Assis, do Tribunal de Justiça da Bahia, que autorizou a prisão domiciliar de um suspeito, chefe de organização criminosa de alta periculosidade. E nesta terça-feira, 26, o Corregedor Nacional de Justiça, ministro Mauro Campbell, votou pela abertura do PAD para verificar indícios de favorecimento indevido pela concessão de prisão. Alô?
5: Agora, como você tá?
4: Tô bem, e você?
5: Eu estou toda aqui boa, boa toda. Minha perna, graças a Deus, está curada. Graças a Deus. Agradeço a vocês que fez oração. Agradeço a prefeita, governador, todos eles que cuidou de mim, né? Graças a Deus. Eu fui cuidada dentro de casa, preciso sair para lugar novo, fui para médico. E graças a Deus, estou bem. Viu? Agradeço a ela, agradeço o João Pivaro, agradeço o Patinha, Nicolé, todos que cuidam de mim, agradeço, João Vitor, o meu carinho, os netos todos, o Dom Luiz, né? Graças a Deus, viu? Eu tô bem, estou convidado, não tenho nem como agradecer a vocês, né? Deus abençoe vocês, livre e feliz.
4: Tchau. Tchau, Cláudio, obrigado. Olha, a gente continuando aqui. Nesta terça-feira, o Corregedor Nacional de Justiça, ministro Mauro Campos, votou pela abertura do PAD para verificar indícios de favorecimento indevido pela concessão da prisão, de prisão domiciliar ao detento durante a análise do pedido de providências, número tal, tal, tal, tal, número tal lá, depois você vai ver lá no IP Urgente, da 8ª Sessão Ordinária de 2026 do CNJ. Campbell informou que, apesar de não haver comprovações bancárias de aumento de patrimônio ou de movimentação financeira, suspeitas, essas questões não eliminam a possibilidade de haver outros meios de ocultação de provas. O corregedor citou, por exemplo, a existência de um telefone periciado pela polícia que foi reconfigurado para o estado de fábrica, como se nunca tivesse sido utilizado na noite em que foi determinada a busca e apreensão no gabinete do desembargador. Campbell defendeu também que o CNJ vai analisar o contexto em que a decisão do desembargador foi proferida, já que foi e fugiu a normalidade da situação. De acordo com ele, o plantão judicial não se destina à reiteração de pedidos já apreciado pelo órgão de origem, cabendo ao plantonista apenas a admissibilidade do pedido. Somente matérias urgentes devem ser analisadas nesse contexto, afirmou no caso o corregedor. Ressaltou que o desembargador agiu sem cautela, tendo infringido determinações não apenas do Código de Ética, mas também da Lei Orgânica da Magistratura Nacional, a LOMA. Em dezembro de 2024, durante um plantão judicial, o desembargador Jefferson Assis autorizou a prisão domiciliar de César Paulo de Moraes Ribeiro, suspeito de chefiar uma organização criminosa na Bahia. A justificativa foi de que a medida evitaria risco de vida ao preso que sofre de doença cardíaca. A decisão dizia que o pedido se enquadrava em normas do tribunal de origem, nos princípios da dignidade humana e nos tratados dos direitos humanos ratificados pelo Brasil. A Corregedoria Nacional de Justiça, no entanto, afastou o desembargador naquele mesmo ano, alegando que a decisão fugia às regras do plantão judicial, além de ferir o princípio do juiz natural, isso é, interferir em decisões prévias de outro magistrado. O habeas corpus, inclusive, chegou a ser revogado pelo relator originário, que expediu novo mandado de prisão, já que o caso não poderia ser decidido em regime de plantão judicial. Durante o afastamento, o magistrado foi aposentado pelo Tribunal de Justiça da Bahia, ao completar a idade de 75 anos. Mesmo assim, a situação não suspendeu a atuação do CNJ. Será que ele vai perder a grana também, Del? Os penduricalhos, perdeu o salário, sim. Que foi... É porque ele praticou esse ato, esse crime, antes de completar os 75. Agora, o conselho foi em cima. Não, agora não é assim, não. Agora está diferente. Ah, meu Deus do céu. Tá vendo? Esse crime não prescreve? Pois é. Então, 8 horas e 50 minutos. Tem alguém aí na
6: linha? Tem, né? Por aqui.
4: Vamos chamar o
7: povo. Boa noite, Zé. Boa noite, Júnior.
6: Boa noite.
7: Zé, meu, boa noite. Vai pra Joyce, vai pra Arlete, vai pra Cupida Jade, vai pra Santilha, vai pra Ilto dos Temperos, Nova Ibirataia, vai pra Seu Antônio, Cabeça Branca, Dona da Lancha, vai pra Seu Antônio, Ibirataia, Portão de Ferro, vai pra Tel do Teiú, pra toda a galera que tá na escuta, Zé.
4: Ok, manda um abraço
7: para Vampiro. Zé Carlos.
4: Ok, ok. Ó, a meu amigo Aguinaldo também tá aqui, ó.
8: Vamos ver. Ô, seu Zé Gomes, boa noite. Aqui é Aguinaldo, tudo bom?
4: Tudo bem, Aguinaldo?
8: Pra gente que nascemos, pra Vera, pra Gilmar, o filho dela, pra todo mundo que nascemos aqui.
4: Caminho 8.
8: Na cidade de Piauí, pro senhor, pra Del Júnior, pra cidade Circo Vizinho, Itaúna. Iquara, pra todo mundo aí.
4: Tá bom.
8: Que o rádio lá na Atlantic Mix, o pessoal que tá trabalhando hoje.
4: Vamos ligar. Que
8: Deus abençoe.
4: E você cuide. Inclusive, o Brady tá lá também. O Brady da seguradora. Um abraço para vocês aí. Tem mais gente aí, Del.
6: Alô, Zé Gomes, Del Júnior, Fernando, Ronaldo, Zé, Henrique, Roque, Joel Spas, Otaniel, Zé Coutinho, aí, Elisângela. Todos os ouvintes do programa, hein?
4: Ok, deixa eu mandar agora também para ela, Dona Marlene.
9: Boa noite, Zé Gomes.
4: Boa noite,
10: Del Júnior. Boa noite.
9: Mandar sempre alô aqui para mim, aqui que eu tô ouvindo aqui vocês aqui, viu?
4: Tô sabendo.
9: Mandar alô para todos os ouvintes, todos que ouvem esse programa. Ótima noite.
4: Amém, para a senhora também, para Roberto, para todos aí. Deus abençoa, viu? Dona Marlene. Tem mais aí, Del?
11: Meu amigo Zé Gomes, Mardel Júnior, aos ouvintes, um grande abraço a vocês, uma ótima noite de quarta-feira, uma ótima semana. Ô Zé Gomes, mas é Mardel Júnior, essa mulher de lá de Itapirama, será que é uma que é mulher do vereador, que ela participava muito daquele programa, Del Júnior, do pastor Carlos César, de noite, das 10 às 12, Espaço Gospel FM. Eu me lembro que tinha uma Zenilda lá de Itapirama, que ela participava muito. Será que é essa de Itapirama?
4: Zenilda? Não sei, não tenho certeza, não. Pode ser ela. Ela vai falar, amanhã ela está ouvindo. Amanhã ela vai retornar, vai dizer se é ou não. Meu amigo Gessiel, um abraço. Um abraço para você, meu companheiro. Dona Soraya também. Tem mais gente aí, Del?
10: Tem.
12: Boa noite, Del. Boa noite, Cezé.
4: Boa noite.
12: Mandando alô aqui para seu Carlinhos na rua Pará e Moça.
4: Essa é
12: Dona
4: Santilha, viu, Del?
12: Estou mandando aqui um alô para minha prima Valdice na Palmeirinha. Deus continue abençoando ela. E para todos nós, uma ótima noite de paz e saúde. Para todos os filhos de Deus que estão na escuta. E vou mandando alô também para Alessandro. E que Deus continue abençoando ele. E Noelle, aí na Euclides Neto, tá bom?
4: Amém.
12: Simone na Protógena em Jaqueira. Eva também na Protógena em Jaqueira. Que Jesus deu uma boa noite para ela, para todos os filhos que estão na escuta. E para vocês, felicidade, saúde. E Deus cuida de vocês e cuida de todos nós. Boa noite, boa noite.
4: Boa noite. 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
4: 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Tô precisando, viu? Dar um cuidado daquele mesmo, tá? É. Esse dia o pastor Carlos César me mostrou, ó. Tirou, fez uma limpeza mesmo, que ficou legal. Foi lá. É, e eu vou fazer a mesma coisa. Deus, não precisa não. Já pintou o cabelo? Né, Deus? Vai lá, Deus. 8h57.
12: É a Trieste, gente. Boa noite, Deus. Boa noite pra todo mundo aí. Uma boa noite pra mim. Aí minha irmã, legalmente fez aniversário hoje, minha filha Chica, viu?
4: Ô, Eliana. Chica, não me convidou pra comer bolo, não.
12: Uma boa noite, abençoadinha. Tô ligando aí, não tá fazendo, não tá atendendo. Que Deus quiser abençoar nós, tô na bênção de Deus.
4: Amém, Isabel. 8h57. Tem mais um?
14: Tem.
4: Bota mais dois aí, Del, rapidinho, um pequeno, viu? Grande não dá, não.
15: Oi, Petro, boa noite.
4: Beto,
15: meu Itália, meu nome é Emily. Um alô pra todo mundo aí.
4: Tá.
15: É o horário
4: pra
16: isso. Errou o nome.
4: É, o nome. Isso, mais um, Del.
16: Aqui acabou. É só a Paula, não, Paula Pernambucana.
4: Paula.
16: Ela só botou só... Não, não foi áudio, não. Ela botou só uma figurinha aqui.
4: Foi, Paula? Isso. Ô, Paula, um abraço, Paula. Eu já mandei um alô pra ela hoje. Será que ela não viu? Ela hoje nem foi pra escola. Hoje
16: atende Selma. Escola atende no... Selma aqui.
4: Atende Selma?
16: Sim.
4: Vai.
17: Boa noite, Deljum. Boa noite, Zé Come.
16: Boa noite.
17: Como é que você está de rádio? Deus lhe trouxe, Deus vai lhe levar. Nós é uma família só. Feliz. Deus deu um tirão de vida e saúde para vencer a batalha e ganhar a batalha. Para todo mundo, é céu, em nome de Jesus. Fica na paz de Deus. Bota para torar.
4: Amém, dona Selma. Agora nós vamos
17: fazer. Tá fazendo muito frio, de arrancar os cabelos do boy.
4: Ixi, olha, gente, todo mundo sentindo frio. Eu não tô assim, não. Tá sentindo, Del?
16: Não.
4: E nós aqui estamos com o ar condicionado ligado, velho. Aí não faz frio. Olha, gente, chegou a hora de a gente ir embora, a gente nos despedir por hoje. E eu quero agradecer a você pela audiência, por nos suportar aí na sua casa, em seu carro, aí em seu trabalho. Mas é bom que a gente faz essa companhia, né? Até as 21 horas. Então, eu quero orar por você. Você que está trabalhando agora, tá? Vou pedir a Deus para proteger você, tá bom? Senhor Deus, Pai do nosso Senhor e Salvador Jesus, aqui estamos mais uma vez te agradecendo, Pai, pelo nosso dia, pelo nosso programa, te agradecendo pela nossa emissora, pela nossa família, pelas autoridades. Pai, mas hoje eu quero orar em favor dos trabalhadores, dos vigilantes, dos policiais e todos aqueles que trabalharam durante o dia para levar o pão para a sua casa, pagar aluguel, pagar uma prestação de uma casa, de um carro, mesmo de uma loja, e se preparando para fazer, Pai, as suas compras neste final de semana. Que o Senhor possa, meu Deus, abençoar, multiplicar, Pai, aquilo que está nas mãos dessas pessoas que trabalham, que suam todos os dias para sustentar a tua família. Abençoa, Pai, que essas pessoas possam ver a tua graça na vida dela. Que essa pessoa, Pai, possa entender que do Senhor que vem nosso provimento, que é o Senhor que nos sustenta, Pai. Abençoa o pão de cada dia de cada um de nós. Nos dá, Pai, a segurança que nós necessitamos para viver nesse mundo tão conturbado, tão perverso, tão... não sei nem como classificar, mas de uma coisa eu tenho certeza: com o Senhor nós estamos seguros, porque é o Senhor que nos protege, é o Senhor que acampa os teus anjos ao redor de cada um de nós. E eu te peço, Pai, em favor dos trabalhadores também, livra dos acidentes, Pai. Coloca a tua mão na frente para que eles fiquem sempre guardados pelo teu poder. Abençoa as famílias, abençoa as autoridades, e nós te agradecemos porque oramos em nome do Senhor Jesus. 8h09, que Deus abençoe a todos e até amanhã.
16: Ok, Deus, amanhã um abraço aí pra Rosa, do Fato, Tom Henrico, a Renato, a Lu, a Márcio, a Regis do restaurante, Dona Márcia, Dona Cecília, todos vocês, uma ótima noite. Fique agora com mais notícias com a Rede Brasileira de Notícias, a Voz do Brasil. Estaremos de volta amanhã às 7 da noite com mais uma edição do seu programa Alerta Cidade.
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19: Olá, boa noite.
20: Boa noite para você que nos acompanha em todo o país.
19: Quarta-feira, 27 de maio de 2026.
20: Vamos ao destaque do dia: desenvolvimento para a região norte.
19: Avanço das obras na BR-319 que conecta Manaus a Porto Velho.
20: O presidente Lula anuncia mais de 380 milhões de reais em recursos do novo PAC para a rodovia.
21: Ambientalmente vai ser a estrada mais moderna do mundo. Qualquer estrangeiro que vier dar palpite na questão climática aqui, a gente vai mostrar o que é que nós fizemos aqui.
19: Luz para Todos. Iniciativa vai levar eletricidade para mais de 75 mil pessoas em 86 municípios no Amazonas.
20: Petrobras e Transpetro anunciam investimentos no estado. Luciana Colares de Holanda.
22: O Amazonas vai receber 2 bilhões e 800 milhões de reais para ampliar a produção de gás natural e também a frota de embarcações para transporte de combustíveis.
19: E ainda, segurança.
20: Parceria inédita com a Uber quer ampliar o alcance de alerta para localização de crianças e adolescentes desaparecidos.
19: Você vai ouvir também que estudo revela queda de 7,4% no número de homicídios em 2024. Luana Karen.
23: Foram 42.590 homicídios em 2024, o menor número de homicídios da série histórica iniciada em 2014.
20: Hoje, na apresentação da Voz do Brasil, eu, Mariana Jungmann e Luciano Seixas.
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20: O Amazonas vai receber investimentos superiores a 7 bilhões de reais.
19: São obras para aumentar a produção de energia, de gás natural, construção naval.
20: Somente na prospecção de gás serão gerados cerca de 14 mil empregos.
19: Os anúncios foram feitos pelo presidente Lula.
22: O Amazonas vai receber 2 bilhões e 800 milhões de reais nos próximos 5 anos para ampliar a produção de gás natural e também a frota de embarcações para transporte de combustíveis. Os recursos são da Petrobras e da Transpetro. Hoje, o gás natural de Urucu gera 65% da energia elétrica consumida em Manaus e em outros 5 municípios. Segundo a presidente da Petrobras, Magda Chambriá, os investimentos vão garantir a maior reserva de gás do país.
24: Estimamos com esse investimento um aumento de produção de 20% e uma geração de 14 mil empregos nessa região amazônica.
22: O estaleiro Bertolini vai ser o responsável pela construção de 18 barcaças. O presidente Lula destacou